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1: Bonito, não. Um aplauso para ela, vá.

0: Então, vamos lá começar!
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1: Isto é mesmo feito para a seleção feminina, não é? Chama-se Lady, deixa-te levar, eu. Dedicado a todas as mulheres, não é? Isto é golo.

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0: Futebol Clube do Porto, Roy Hodgson, Nicole Raizla, Mari Tools, Carlin Mola e Ana Kziki. Um cheio para a formação encarnada e fizeram um tocolho do Benfica nesta super taça feminina de futebol.
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0: Sejam muito bem-vindos aqui ao Museu Benfica Cosme Damião. É um prazer receber-vos aqui.
1: O que é que se diz sobre esta expressão do carrega Benfica?
0: De uma competição espanhola que é Ramón de Carranza. E, portanto, a forma como o troféu é para ser carregado e não levantado, porque tem umas pegas na parte inferior, teria de ser carregado por 6 jogadores. E pela forma como eles iam a carregar e pelo tamanho que ela tem, acredita-se que é daqui que vem a expressão do carrega Benfica. Portanto, tinham que carregar este troféu, que é bastante grande.
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1: Olá, eu sou a Tisha Pinicheiro, a jogadora do basquetebol feminino, e a música da minha vida é We Are The Champions, by Queen.

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1: Olá, eu sou o João Alves e a música da minha vida, quero voltar para os braços da minha mãe, é porque tem muito a ver comigo. Eu estive em Espanha, em França e na Suíça como imigrante e é evidente que isso ficou muito marcante, à parte da qualidade que a própria canção tem. E o intérprete.
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1: Olá, sou o Gé Jardim e uma das músicas da minha vida é Dear Father.

0: semana, que loucura! Por mim era um fim de semana prolongado todas as semanas e de certeza que andávamos mais felizes por aí, certo?
1: Olha. Eu concordava com isso.
0: Sinceramente, eu acho que é uma ideia vencedora, sinceramente. Margarida Apolinário, tiveste um bom
1: fim de semana prolongado.
0: Pois, fiquei com medo, porque sabes que eu não sei os horários de cor dos jornalistas e vocês.
1: Não, ontem não fui eu, ontem fizemos o rugby, mas não fui eu que estive a trabalhar.
0: Pronto, portanto, tiveste fim de semana prolongado.
1: Tive um fim de semana prolongado.
0: Que linda, gostou?
1: Gostei
0: foi
1: muito.
0: Foi divertido.
1: Não saí do sofá ontem.
0: Ai, eu ontem por acaso também tive um dia desses. Foi incrível. Olha, foi. Fazia falta.
1: É.
0: Às vezes apetece e dá jeito e olha. Vamos às notícias do Benfica e do resto do mundo. Faltam agora 6 minutos para as 7. Para já, Margarida, vamos aos destaques.
1: Bom dia, Águias em destaque na Liga das Nações. Lukebakio foi titular e marcou pela Bélgica. O handball masculino tem hoje teste europeu na Dinamarca. E na restante atualidade, trabalhadores da AIM em greve para pedir aumentos e carreira técnica.
0: A esta hora, podes contar com 17 graus no Porto, mas está a chover por lá. Por Lisboa e em Coimbra estão 18, em Faro 20, daqui a pouco tempo com mais pormenor. Mas para já temos aquilo que importa, as notícias do Benfica e do resto do mundo, edição da Margarida Apolinário.
1: Bom dia, Águias em destaque na Liga das Nações. Lukebakio marcou pela Bélgica na derrota por 4-1 frente à França. O extremo do Benfica foi titular e colocou a seleção belga em vantagem aos 35 minutos. Lukebakio esteve em campo 70 minutos. Também Trubin foi titular pela Ucrânia na derrota por 2-1 frente à Hungria. Já Samuel Dahl entrou aos 77 minutos na vitória da Suécia por 1-0 diante da Roménia. Hoje o Luxemburgo de Leandro Barreiro defronta a Bulgária às 7h45. No futebol feminino, Pauleta vai ficar afastada dos relevados durante algumas semanas. O clube informou que a jogadora apresenta uma agudização de uma tendinopatia no joelho esquerdo depois do encontro da última quarta-feira frente ao Bayern de Munique. A internacional portuguesa vai agora cumprir um protocolo de reabilitação. No rugby, o Benfica não conseguiu conquistar a primeira supertaça do Palmarés. As Águias perderam de frente ao Dramático de Cascais por 34-11. Na final realizada ontem no Centro de Alto Rendimento do Jamor, o Benfica chegou ao intervalo ainda na discussão do resultado, mas o Cascais conseguiu ampliar a vantagem na segunda parte e ficou com o troféu. Para o treinador António Aguilar, as emoções levaram a melhor.
2: É difícil, nós estávamos dentro do jogo até o intervalo. Acho que as emoções levaram um bocadinho a melhor, um bocadinho falta de disciplina e depois a querer fazer demasiado rápido demais e pequenas coisas acumularam-se e criaram uma bola de neve e ficou completamente fora do nosso controle. É o primeiro jogo da época à séria, não nos define como equipa, mas pode definir o resto da época e, portanto, pode ser um passo importante para a frente ou para trás.
1: Já o capitão Tomás Picado assume que é preciso descer à terra nesta época que agora começa do zero.
3: Parece que demos passos atrás, fomos muito indisciplinados, não soubemos controlar as nossas emoções e depois no rugby, quando não se controla as emoções, fica tudo muito difícil. Tivemos quase o jogo todo a jogar com a menos, levámos muitos amarelos e, consequentemente, um vermelho, que contra uma equipa com a experiência do Cascais fica muito difícil. Cabe-nos a nós descer um bocadinho à terra, porque a época passada já passou, nós agora voltámos do zero e temos que construir tudo outra vez e temos que ter a humildade para controlar também as nossas emoções e não acharmos que somos melhores do que ninguém.
1: Tomás Picado e António Aguilar, depois da derrota do Benfica na Supertaça de Rugby. E hoje há compromisso europeu para a equipa masculina de handball. O Benfica defronta o Alstebro na Dinamarca para a segunda jornada do Grupo F da EHF European League. Em divisão, Anders Alberg destacou a capacidade física e defensiva da formação dinamarquesa e considera que é fundamental o Benfica ter uma boa exibição defensiva para poder explorar o contra-ataque. O Alstebro Benfica está marcado para as 7h45 da noite na Dinamarca. Os trabalhadores da Agência para a Integração, Migrações e Asilo, a AIMA, estão hoje em greve. O protesto foi convocado pelo Sindicato dos Técnicos de Migração, que reivindica aumentos salariais e a criação de uma carreira técnica própria. O sindicato pede também um suplemento remuneratório equivalente ao atribuído à GNR e à PSP. A greve avança depois de, segundo a estrutura sindical, o governo não ter respondido a um pedido urgente de reunião.
0: Até já, Margarida. Vamos agora espreitar o trânsito pela primeira vez nesta manhã, para te dizer que por Lisboa as coisas estão relativamente calmas e tranquilas, mas como sempre, já sabes o que é que a casa gasta a esta hora, não é? Pois é, para o ponto 25 de Abril, já te vou dizer que as paragens já estão a chegar à segunda ponte do Feijó. Olha, já estão a caminho do Corroios. Quanto à cidade do Porto, ainda tudo calmo e sereno, só algumas paragens ali na zona da VCI, no Norte Francos, entre a Boa Vista e o Norte Francos, portanto, sentido a Rábida Freixo. Do resto, tudo calmo e sereno. Esta ainda é uma boa hora para sair de casa. Agora, em relação ao tempo, olha, já vi muitos relâmpagos hoje. Já vi muitos relâmpagos esta manhã. Hoje temos 13 distritos do continente com aviso amarelo por causa de trovoada. Só mesmo Leiria, Setúbal, Santarém e Lisboa é que não têm aviso amarelo por causa desta trovoada. Quanto às máximas... Ah, e Faro também não tem. Quanto às máximas para hoje então, neste dia, que vais precisar de um guarda-chuva por causa dos aguaceiros, 21 é a máxima para o Porto, 25 para Lisboa, 24 para Faro, Coimbra vai chegar... Ai, uns humildes 22 graus para a cidade de Coimbra. Muito bom dia, estás com a Luz do Dia na Benfica FM. Olha, hoje, terça-feira, com um sabor um bocadinho esquisito, não é? Esquisito, mas ótimo. É uma terça com crise de identidade a achar que é segunda e nós gostamos. Nós gostamos, nós agradecemos e nós até desejamos que isto acontecesse a mais vezes. Mas pronto, não somos nós que mandamos nestas coisas, não é? Pois olha, é a vida. Quanto à rádio, estás no sítio certo, isso já devias saber, não é o que a casa gasta, estás na Rádio do Glorioso, em direto o Estádio da Luz para o mundo inteiro, é a Benfica FM. A música também é aquela que tu mais gostas. Temos os Tears for Fears com Shout, mas para já o Sombar com Home Record.

0: da Benfica FM, bom dia.
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Tears for Fears com Shout na Benfica FM. Bom dia, boa semana. Hoje é uma terça-feira com sabor a segunda para muita gente. Portanto, olha, coragem. Espero que tenhas aproveitado lindamente o teu fim de semana. E é tão bom. Eu sou apologista.

0: todos os fins de semana 3 dias. Devemos fazer uma petição. Achas que alguém é atrás de nós? Fazer uma petição para fins de semana.
1: Eu acho que nós devíamos tentar. Acho que tentar. Só o facto de tu tentares.
0: Pois.
1: Eu acho que cria aqui uma certa ilusão de que é possível.
0: Pelo menos já estamos a fazer a nossa parte, não é? Pronto, o resto, olha, logo se vê. Bem, foi um fim de semana muito agradável para as nossas campeãs. Ganharam a supertaça do polo aquático, o Benfica. Bem, aquelas raparigas são impressionantes, são espetaculares. Ainda por cima são bonitas e ficam também naquele fato de banho. Eu tenho de dizer, o fato de banho do Benfica é muito bonito. E porquê? Não é que o nosso vermelho não seja bonito, que é lindo morrer, mas o equipamento delas, e deixem-me lá ser aqui, meter assim a foice em seara alheia e dar assim um apontamento de moda a este programa, que eu não percebo patavina de moda, mas o fato bem é preto com apontamentos dourados e com o símbolo em dourado, e eu acho que é mesmo muito bonito. Mas pronto, tirando isso, as nossas meninas e as nossas campeãs do polo aquático são todas incríveis e
1: com uma vantagem
0: tudo.
1: Brutal
0: e ganham
1: e
0: tudo,
1: foi
0: não vale a
1: oitava vez consecutiva que conseguimos esta super taça, que tu vais poder obviamente vê-la no nosso Benfica Cosme Damião, no nosso museu.
0: Aquelas já em campeonatos também se fartam de ganhar, agora a super taça também, e vai começar agora a nova temporada e começa logo com um derby. Portanto, temos logo assim um Sporting Benfica para começar esta semana. Portanto, é apoiar a nossa equipa de polo aquático, porque realmente elas são incríveis e merecem o nosso apoio. Portanto, olha, faz planos das vezes porque elas merecem, e digo-te, polo aquático é dificílimo porque elas não têm pé. Nós tivemos cá a Madalena, aqui há uns tempos, a Madalena Lousa, recebemos-la aqui nos estúdios, estivemos a conversa com ela. Para já, ela estuda medicina ao mesmo tempo que treina imenso para o polo aquático, portanto elas são super focadas naquilo que fazem. E depois, eu achei impressionante elas não terem pé e estarem ali durante horas a nadar, a atirar com a bola, enfim, olha, portanto,
1: disse,
0: acho que é um desporto incrível.
1: Ela disse ontem uma coisa que podes ver também no site slbenfica.pt ou através da BTV. Ela disse uma frase muito interessante, que ela diz: é mais exigente, ou seja, manter o Benfica no topo é mais exigente do que lá chegar.
0: Ah, claro. Isso faz-me lembrar um filme, aqui há uns anos, daqueles filmes de adolescentes. Era o da Meg Ryan, um que ela chegou a uma escola, naqueles bairros manhosos dos Estados Unidos, ali dos arredores de Nova York, e ela chega à aula e dá logo um A, que é a nota máxima, a todos os alunos e diz-lhes isso. Portanto, este filme marcou muito, porque ela disse: ter um A é fácil, manter um A é difícil. Portanto, vocês todos começam com um A e vamos lá ver quem mantém. Portanto, eu entendo a Madalena Lousa, é verdade.
1: Portanto, se tu quiseres apoiar a tua equipa, já sabes, a nossa equipa campeã que acabou de conquistar a 8ª supertaça consecutiva é no próximo domingo, e arrancamos com este derby que a Miriam estava a dizer, às 14h30 neste domingo, 11 de outubro, na piscina de Algés.
0: Passa por lá, que elas merecem ter ali as bancadas, também se chamam bancadas, não é? O sítio das piscinas, acho que sim, a puxar por elas. Agora, David Fonseca, com Amor Sem Pressas, estás com o Benfica FM. Bom dia.
1: Bom dia.

0: Espero que o teu fim de semana prolongado tenha sido ótimo, maravilhoso, daqueles assim mesmo bons. Em que uma pessoa faz, uma pessoa acontece, uma pessoa descansa, uma pessoa faz tudo. E a melhor forma de não ficar deprimida uma terça-feira com ar de segunda é pensar no fim de semana que vem já.
1: É já estar focado no fim de semana. Focado. Sabes que a mim estas semanas... Olá! Estas semanas atrapalham muito. Isto fui eu a dizer.
0: Porquê que te atrapalham? Ó Tomás, apareceu aqui o nosso colega
1: Olá,
0: Tomás.
1: Olá, ó Tomás, que é o nosso sonoplasta. Atrapalham muito porque o meu cérebro está muito habituado àquelas semanas de 5 dias. E quando isto encurta, fico uma ligeira ansiedade de será que eu vou conseguir cumprir com tudo aquilo que eu tenho sem me baralhar?
0: Ah, quero lá saber.
1: É, não, eu fico
0: não é?
1: Atrapalhado.
0: Não ficas a sério? É. Ai, não. Mas mesmo assim, quando pões na balança, acabas por preferir o fim de semana prolongado ou atrapalhado?
1: Não, fim de semana prolongado.
0: Ah, preferes na mesma.
1: E até deviam ser dois fins de semana prolongados.
0: Que era para te habituares.
1: Que era para passar a 3 dias.
0: Ah, ok. E assim já não te atrapalhas porque te habituas. Podia ser assim. Mas bem, vamos lá fazer planos para o próximo fim de semana. E se estás com muitas saudades de ver o Benfica jogar, se bem que eu gostei muito destes jogos com a Noruega, porque para já a seleção ganhou, portuguesa. E depois tínhamos muitos benfiquistas em campo. Uma pessoa fica meio baralhada, não é? Nós estamos habituados a jogar do lado do Arsenal e do Sheldrup. E pronto, e ficamos ali um bocado... Ah, o que é que se está a passar? Mas pronto, foi bom também. Mas o que é bom é saber que o Benfica vai voltar a jogar. Ah, a nossa seleção vai voltar a jogar, basicamente.
1: Finalmente!
0: Que saudades!
1: Finalmente!
0: Que grande pausa, sinceramente. Acho que eles não deviam voltar a fazer isto.
1: Mas vamos ter uma pausa daqui a um mês outra vez. E eu voltei... Ai, a sério?
0: Tanto tempo? É. E vai ser assim tanto tempo como esta?
1: Não, acho que não. Acho que é mais curtinha.
0: É bom que seja menos, porque esta foi muito tempo.
1: Foi
0: gostei,
1: longa,
0: porque
1: foi
0: é bom, mas já chega. Portanto, o Benfica vai voltar a casa e é sempre tão bom, porque isso significa que... Nós vamos voltar a casa, tu vais voltar a casa. Então, domingo, às 6 da tarde, o que é que tu fazes? Vais estar aqui, que eu sei. Portanto, esta é uma semana feliz em que já estamos a pensar no jogo de domingo e voltar a ver o nosso Benfica. É um jogo a uma hora muito simpática para vires ver com
1: a família. Às 6 da tarde.
0: Pois é.
1: Às 6 da tarde. 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Ainda é possível comprar bilhetes, começam para sócio nos 45€.
0: Agora, voltamos à música. Esta música é tão bonita. É do Noah Kahan e chama-se The Great Divide. 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

0: dias da semana. Eu não sei, eu estou feliz. Sou-me bem, sou-me
1: estamos
0: bem.
1: Estamos todos.
0: Apesar de estar assim ainda escuro, que nem brilho lá fora. Está assim fresquinho. Não, por acaso não está fresquinho. Não está fresquinho.
1: Não está. Está agradável.
0: Não está, mas está, como é que é dizer... tempo trovada. Vai trovejar, muitos relâmpagos. Foi no sábado, agora
1: estava
0: a pensar.
1: Isso mesmo, temos muitos, muitos distritos com aviso amarelo por trovoada.
0: Já vamos ao tempo, não é? Antes temos as notícias, mas olha, no sábado só dizer-vos que apanhei um trovão por cima da minha casa, que eu pensei, ai, o que é que aconteceu? Acho que nunca ouvi um trovão tão alto, e os pássaros loucos, loucos, loucos em bandos a voar todos desorientados. Eu pensei, coitadinhos dos pássaros, mas assim uma coisa que até estremeceram as coisas dentro de casa, mas assim uma coisa atrás. Sim, eu não me lembro nunca de sentir um trovão. A tempestade devia estar mesmo em cima de nós, não sei, uma coisa assim. Foi mesmo assim impressionante, foi mesmo ao ponto de das coisas abanarem em casa. Bem, vamos então às notícias do Benfica e do resto do mundo. A edição é da Margarida Apolinário.
2: Bom dia, Águias em destaque na Liga das Nações. Luque Bacchio marcou pela Bélgica na derrota por 4-1 frente à França. O extremo do Benfica foi titular e colocou a seleção belga em vantagem aos 35 minutos. Também Trubin foi titular pela Ucrânia na derrota por 2-1 diante da Hungria. Já Samuel Dal entrou aos 77 minutos na vitória da Suécia por 1-0 frente à Roménia. Hoje o Luxemburgo de Leandro Barreiro defronta a Bulgária às 7h45. No Rugby, o Benfica não conseguiu conquistar a primeira supertaça do Palmarés. As Águias perderam frente ao Dramático de Cascais por 34-11 na final realizada ontem no Centro de Alto Rendimento do Jamor. O Benfica chegou ao intervalo ainda na discussão do resultado, mas o Cascais conseguiu ampliar a vantagem na segunda parte e ficou com o troféu. Hoje há compromisso europeu para a equipa masculina de handball. O Benfica defronta o Alstebro na Dinamarca para a segunda jornada do Grupo F da EHF European League. O treinador Anders Alberg antecipa o duelo como equilibrado e exigente, mas quer voltar da Dinamarca com a vitória.
3: We want to go home with two points, of course, from Denmark, and show that now the European League games have started, and we wanted to win games, and then we need to show that on the pitch as well.
2: O treinador do Benfica a dizer que a equipa quer voltar da Dinamarca com os dois pontos e que agora que a Liga Europeia já começou, querem mostrar que podem vencer jogos e que para isso têm de provar dentro do campo. O Alstebro Benfica está marcado para as 7h45 da noite na Dinamarca. Os trabalhadores da Agência para a Integração, Migrações e Asilo, a AIMA, estão hoje em greve. O protesto foi convocado pelo Sindicato dos Técnicos de Migração, que reivindica aumentos salariais e a criação de uma carreira técnica própria. O sindicato pede também um suplemento remuneratório equivalente ao atribuído à GNR e à PSP. A greve avança depois de, segundo a estrutura sindical, o governo não ter respondido a um pedido urgente de reunião.
0: Até já, Margarida. Quanto ao trânsito, a esta hora, por Lisboa, já vais encontrar fila na IC 19, desde o Cacém até à Amadora e depois na reta dos comandos, na chegada à Pinamanique, tens também a A5 com trânsito lento, desde a Ribeira da Laje até Linda Velha. Quanto à Ponte 25 de Abril, já tens trânsito lento a começar na Baixa de Corroios, mas olha, já antes da Baixa de Corroios, ali entre a Baixa de Corroios e a área de serviço do Seixal. Já na cidade do Porto, a esta hora, ainda tudo relativamente tranquilo, se bem que na VCI já tens abrandamentos de Bom Joia até ao nó da A3 e a A3 já está congestionada desde a A4 até à Circunvalação.
1: Quanto ao tempo para esta terça-feira, as máximas descem ligeiramente. Temos 13 distritos com aviso amarelo por trovoada, com maior incidência no norte do país, onde a chuva se vai fazer sentir também com mais incidência. Agora, de norte a sul, temos muitas nuvens para esta terça-feira, vai estar assim um bocadinho mais escuro, mas ainda assim o frio não chega com aquela intensidade. Vamos às máximas para hoje, para Faro 24 graus, Lisboa 25, Coimbra 22 e para o Porto a máxima é de 21.
0: Portanto, estamos com o outubro, acha que é setembro? Até agosto, sei lá. Temos temperaturas muito altas.
1: Tá bom.
0: Que eu estive a olhar para a semana, que ultraje, estive a olhar, falhei, não é? Tipo, estou a te trair, Francisco,
1: não,
0: em vez de te ouvir dizer o tempo.
1: Está tudo bem.
0: Fui ver hoje como é que ia estar o tempo esta semana e hoje é o dia assim mais fraquito no que toca às temperaturas, depois vai melhorar imenso. Ou seja, é um outono com, não sei, com aspirações a ser outra coisa qualquer.
1: Um outono a dar-nos aquilo que nós merecemos.
0: Calorzinho. E Francisco Garcia volta a vir no dia 6 de outubro de calções.
1: Claro, a dar tudo. Enquanto
0: fortíssimo.
1: Eu estiver de calções, eu acredito.
0: Ah, muito bom. Vamos ver como é que se mantém. Mas é uma promessa que tu fizeste ou é só
1: não,
0: para ter?
1: É só porque hoje estive quase mesmo a pegar nas calças. Estive mesmo. Olhei para elas e disse vai ser hoje. Mas depois cheguei à conclusão e disse assim: mas se eu conseguir ir de calções confortável, Eu estou a adiar aqui o...
0: Ok, o inevitável, basicamente.
1: Sim, parece que outono está mais longe.
0: Estou contigo. Estás com a Luz do Dia na Benfica FM. Miriam Gonçalves e Francisco Garcia. A Feeling So Nice é Maru. Para já, a Bella Kay com I Love It, I Love It, I Love It.
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0: Obrigado.
1: É mais um exclusivo Benfica FM, Luís Trigacheiro. Nesta manhã de terça-feira.
2: É difícil, parece que sai segunda-feira.
1: Sim, mas é incrível porque só temos quatro.

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0: Bom dia, estás com o Benfica FM. Boa semana. É terça-feira, mas acho que hoje podemos dizer à vontade boa semana, porque é assim uma terça com sabor de segunda. E hoje é um dia, olha, é um dia importante, porque no dia 6 de outubro, olha, e para as gerações mais antigas, que ainda somos do tempo do Wi-Fi, eu ia jurar que tinha sido ontem, que o Instagram tinha nascido. Mas o Instagram já faz uns certos anos, não é? Já
1: faz hoje 16 anos. E estavas a dizer, hoje é um dia bom. Hoje é um dia de certeza bom. Sabes que eu saí de casa e ao fim de, sei lá, 300 metros, estava um rapaz na... à espera do autocarro.
0: Sim.
1: Com o manto sagrado vestido.
0: Ah, tu já estás como eu, já andas atento.
1: Eu acho que isso mostra logo que hoje vai ser um dia incrível.
0: Já andas atento. Não, todos os dias há sempre alguém com o manto sagrado vestido. Olha, até nas minhas férias eu vi pessoas, e férias, atenção, no estrangeiro, não é em Portugal, que sempre que Portugal não conta. Todos os dias eu vejo alguém com o manto sagrado vestido. Agora, hoje é dia de revisitarmos as nossas, olha, a nossa história. Porque no fundo as redes sociais fazem parte da nossa história, como se fosse o livro de história, mas das nossas vidas. Já viste a quantidade de história que tu tens? Se fores passear à página inicial do teu Instagram e fores ver as tuas publicações, até a forma
1: como mudaste. É uma viagem. E é muito engraçado. Hoje faz 16 anos o Instagram. A minha primeira publicação é de outubro. É de dia 27 de outubro de 2012.
0: Há 2 anos depois. Ok, sim.
1: Okay. E a verdade é que agora, olhando para estas primeiras publicações, eu consigo lembrar-me daqueles momentos. Ou seja, já foi há muitos anos, mas eu entendo o contexto em que aquilo aconteceu.
0: Isso é engraçado tu dizeres que foi há muitos anos. Eu, para mim, foi há tão pouco tempo. Eu lembro-me de estar. Eu só tenho Instagram desde 2014, porque eu sou avessa às redes sociais, não tenho paciência. E lembro-me perfeitamente de ter um colega da rádio, onde eu trabalhava, no Rock in Rio, a insistir comigo que eu tinha de ter Instagram. E ele pegou no meu telemóvel e criou-me um Instagram. E depois foi um S de Vias, porque ele deu-lhe uma password que eu não sabia. Então teve imensa graça, porque eu dependi do meu querido Renato Duarte durante anos, porque ele é que tinha a password do meu Instagram.
1: Ele não te dava.
0: Mas foi ele, sei lá, eu acho que ele se tinha esquecido. Olha, mas foi o rir, foi divertido. Eu, como não ligo muito, olha, achei graça e fica com uma história para contar, deixa lá. Mas ele obrigava-me a publicar. De vez em quando ele olhava para mim e dizia-me, há muito tempo não pões nada no Instagram. Então, hoje o desafio que temos para ti é fazer scroll. Faz scroll, provavelmente vais fazer muito scroll.
1: Mas posso-te dar uma dica para não fazer scroll e ser mais fácil?
0: Como é que tu fazes?
1: Não precisas de fazer
0: scroll
1: e ir até lá.

0: Scroll e tu não me ajudaste.
1: Mas eu acho que para ti era bom.
0: O quê? Fazer scroll?
1: Bem. Sim, estás a ter uma experiência, tudo bem. Então, basicamente, vais... A maneira mais rápida de tu veres como é que foi, se tu fores ao teu perfil, okay, carregas na tua página inicial do Instagram, lá em cima tens a barra, as três barrinhas, ok, carregas.
0: Eu agora já desci e já não quero descer. Okay. Já consegui escrever.
1: Mas pronto,
0: já
1: chegas
0: não vou
1: lá,
0: limpar.
1: Tens as tuas três barrinhas, carregas na tua atividade.
0: Ok, na minha atividade.
1: Depois tens várias opções e chegas publicações.
0: Sim, fácil.
1: Carregas e a única coisa que tens de fazer aqui é, ela neste momento está a mais recente. Para a mais antiga.
0: E mudas, como se fosse o e-mail.
1: É só alterar da mais antiga para a mais recente.
0: Pronto, ok. Tcharam. Por isso é que tu és um homem das redes sociais e da tecnologia e eu sou a Miriam. Olha, vi então qual foi a tua primeira publicação no Instagram e partilha connosco, se for partilhável. Claro que é, não é?
1: Se for partilhável.
0: Se puseste no Instagram é porque é partilhável. Olha, a minha não tem grande graça. O meu Instagram ao início, porque vocês lembram-se, eu lembro-me de pensar assim... O Instagram não faz sentido. Então, o Facebook fazia, porque nós ainda escrevíamos coisas, não dependíamos das fotografias.
1: Certo.
0: Para mim não me fazia muito sentido uma rede social que tinha de depender sempre de uma fotografia. Portanto, eu tinha sempre de colocar uma fotografia para justificar aquela partilha, não é? Hoje em dia já é tão natural, mas na altura aquilo... olha, fez-me assim alguma confusão. Então, a minha primeira partilha diz, meu querido... E odiável elétrico. E depois tem uma fotografia do 28.
1: Muito
0: porque
1: bom.
0: Durante anos e anos o 28, o elétrico velhinho da Carris, foi o meu meio de transporte para chegar ao meu trabalho. Eu vivia em Campo de Ourique, trabalhava no Chiado, portanto, normalmente as pessoas diziam: uau, Miriam, que sorte, que coisa incrível, vais no 28 para o trabalho. Pois eu dizia, oh meu Deus, que inferno. Que inferno, porque quando eu apanhava o primeiro, porque eu fazia manhãs na altura, era cedíssimo e sentava-me sempre no mesmo sítio. Já, para voltar para casa era um transtorno tremendo, porque além de estar cheio de turistas, imagina, né? Isto foi em 2014, este post. Hoje em dia ainda mais cheio de turistas está. Mas depois, olha, ao nível de carros mal estacionados, pois o elétrico não pode passar, não é? Porque está nos carris, então era horrível. Era raro o dia em que não tinha de vir um reboque buscar um carro mal estacionado, portanto era um inferno.
1: O 28 continua a ser um fenómeno em Lisboa.
0: Lindo.
1: Olha, a minha primeira publicação é uma fotografia do restaurante que eu tive em outubro, que tinha aberto, isto aqui é 27 de outubro, nós abrimos o restaurante em abril, salvo erro também ali
0: nesse
1: pelos
0: ano.
1: Dias.
0: Nesse ano. Foi um ano incrível para ti.
1: Salvo erro, foi 12 de abril de 2012, portanto foi nesse ano que, e é a primeira publicação que tenho. E na verdade as primeiras são sempre aqui um bocadinho à volta do restaurante, depois assim coisas que eu gosto muito, gomas, um trabalho que fiz em Madrid.
0: Mas aparecias tu, aparecias na fotografia.
1: Estou a tirar as coisas.
0: Porque é isso que eu noto.
1: Estou a tirar as coisas.
0: As minhas são é o meu cão, depois são gatos, são canecas, é comida.
1: Depois já começa a primeira publicação sobre a minha mulher.
0: Ela, que coisa linda!
1: Em julho de 2013, assim a primeira, assim oficial. E a do Benfica, a primeira que também encontrei há bocadinho. Tenho aqui esta que é memorável, que estava-te a mostrar ainda há pouco com. Uau, esta aqui é incrível. E a primeira do Benfica é um ano depois.
0: Olha,
1: em 2013.
0: A primeira do Benfica, eu estava à espera que fosse por causa de um dos meus sobrinhos, porque os meus sobrinhos nasceram em dias em que o Benfica ganhou alguma coisa, já não me lembro o quê. Então a primeira fotografia que eu tenho com os meus sobrinhos, eu estou sempre com a camisola do Benfica. Mas a primeira publicação que eu tenho do Benfica é de uma fachada de Lisboa, em que o apartamento todo tem bandeiras do Benfica. Hasteadas, todo. Então são assim umas 6 bandeiras do Benfica. Que coisa maravilhosa.
1: Lembras-te do Flappy Bird?
0: Não.
1: Lembras-te de um jogo, o Flappy Bird, que foi assim um fenómeno?
0: Não.
1: Que engraçado.
0: Eu
1: e
0: a gente
1: na altura não vivíamos na caça ao like, portanto os poucos likes deixavam-me contente.
0: Pois, eu
1: quantos
0: não...
1: likes é que tens nessas fotografias?
0: Ah, pouquíssimos, sei lá. Mas eu ainda hoje em dia tenho pouquíssimos, que eu não ligo a isto. Deixa-me ver, olha, a primeira, 27. Espetáculo.
1: A primeira tem 45.
0: 27. Na segunda, 26.
1: Olha, um concerto da Beyoncé a 27 de março de 2014.
0: Ai, que engraçado.
1: São coisas muito giras. Olha, já sabes, 93-1904-236. Manda também as tuas memórias. Olha, mais uma do Benfica. Sabes aquele senhor que tem aquela carrinha que é o amolador do Benfica?
0: Ah, sim. É uma piada, não é?
1: Antigas,
0: sim. Oh, muito bom, muito bom. Olha, partilha connosco então o teu primeiro post sobre o Benfica. Podes partilhar também connosco a primeira fotografia, a primeira publicação que tu tens no Instagram, e diverte-te hoje a fazeres a revisitação ao teu passado, porque é isso que acaba por ser, e é um bocadinho da tua história, não é? Se nós na escola dávamos a história de Portugal, por que não dares a tua própria história? O nosso número é o de sempre, 93904236, e já a seguir vamos ter a Liga do Extremamente Benfiquista para te trazer ao Estádio da Luz e ao Museu Cosme Damião. Temos uma questão para ti e voltas a usar o WhatsApp desta vez para responder essa pergunta. Para já, Temper City com Self-Aware na Benfica FM.
1: Isto é tão giro olhar para trás.

0: Hoje tens mesmo de fazer isto, porque aqui, olha, é uma revisitação à tua vida. Ai, no
1: é
0: fundo. Não é? Visitar o teu Instagram.
1: É inacreditável. 93904236, queremos saber como é que é, como é que foi a tua primeira publicação. E já estamos a receber mensagens, claro, e é engraçado. Esta aqui é festejar o 34 do Benfica e os 34 anos deste nosso ouvinte. Tão durante giro. Os anos do Tetra, coincidiu com a minha idade, que é espetacular.
0: Ai, tão bom casar vos antes com os campeonatos. Que espetacular, giro. Olha. Que pena não ter continuado. Olha, está na hora de jogarmos à Liga do Extremamente Benfiquista. Queremos muito, muito que venhas até ao Estádio da Luz e ao Museu Cosme Damião.
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1: Ora, hoje é um dia especial. Hoje é um dia especial porque alguém relacionado com o nosso Benfica faz anos.
0: Olha, e há alguém que todo benfiquista gosta. Se eu disser que ele se chama Luís, tu até ficas assim um bocado Luís, não estou a ver. Agora é o Pizzi. O Pizzi faz anos hoje, meu rico menino. Não há benfiquista que não goste dele.
1: E aquilo que nós queremos saber hoje é quantos jogos fez o Pizzi no Estádio da Luz.
0: Ah,
1: bora lá, 93-1904-236. Queremos saber, ele, atenção, ele é de uns que fez mais jogos no atual Estádio da Luz.
0: Portanto, manda a tua mensagem para o nosso WhatsApp. Se fores o mais rápido a acertar, ganhas então um convite duplo para vires aqui ter connosco como eu, Cosme Damião, e ao Estádio da Luz.

0: É Cher com Walking in Memphis na Benfica FM e em breve vais poder walking andar aqui à volta do estádio, porque nós temos bilhetes para te trazer aqui ao Museu Cosme Damião e ao Estádio da Luz.
1: 93-1904-236 é sempre um número que te dá prémios aqui o nosso WhatsApp, estamos sempre ligados. Obrigado por todas as mensagens que enviaram, a resposta certa era 178 jogos aqui no Estádio da Luz e por isso mesmo o vencedor é o Ricardo Neves.
0: Muitos parabéns, Ricardo. Agora vamos às notícias do Benfica e do resto do mundo. A edição é da Margarida Apolinário. Para já, Margarida, quais os destaques? Bom dia.
2: Bom dia. Luca Bacchio fez o gosto ao pé pela Bélgica numa noite com mais benfiquistas em ação nas seleções. No handball, as Águias jogam esta noite na Dinamarca para a EHF European League. E na restante atualidade, Luís Montenegro discursa hoje no Parlamento Europeu em Estrasburgo.
0: A esta hora, no Porto, estão 17 graus. Em Coimbra e em Lisboa, 18. Em Faro, 19. E já a seguir, ficas a saber como é que vai estar o tempo esta terça-feira?
1: Tempo agora de irmos às notícias, ficarmos a saber tudo do Benfica e do resto do mundo, uma edição com a Margarida Apolinário.
2: Bom dia. Na Liga das Nações, Luca Bacchio esteve em destaque ao serviço da Bélgica. O extremo encarnado abriu o marcador aos 35 minutos, mas a seleção belga acabou derrotada pela França por 4-1. Na Ucrânia, Trubin também começou de início na derrota por 2-1 frente à Hungria e Samuel Dell foi lançado aos 77 minutos no triunfo da Suécia por 1-0 diante da Roménia. Já hoje é a vez de Leandro Barreiro, o médio está ao serviço do Luxemburgo, que recebe a Bulgária às 7h45 da noite. No futebol feminino, Pauleta Vasta estar fora das opções durante as próximas semanas. A centrocampista apresenta uma agudização de uma tendinopatia no joelho esquerdo, na sequência do jogo com o Bayern de Munique. A informação foi confirmada pelo clube, que adiantou que a internacional portuguesa vai agora seguir um protocolo de reabilitação. No rugby, a primeira supertaça continua a escapar ao Benfica. A equipa encarnada perdeu por 34-11 diante do Dramático de Cascais, na final jogada ontem no centro de alto rendimento do Jamor. O treinador António Aguilar considera que a equipa se deixou levar pelas emoções.
3: É difícil, nós estávamos dentro do jogo até o intervalo, acho que as emoções levaram um bocadinho a melhor, um bocadinho falta de disciplina e depois a querer fazer demasiado rápido demais e pequenas coisas acumularam-se e criaram uma bola de neve e ficou completamente fora do nosso controle. É o primeiro jogo da época à séria, não nos define como equipa, mas pode definir o resto da época e, portanto, pode ser um passo importante para a frente ou para trás.
2: Já o capitão Tomás Picado lembra que a nova temporada começa do zero e defende que é preciso descer à terra.
4: Parece que demos passos atrás, fomos muito indisciplinados, não soubemos controlar as nossas emoções e depois no rugby, quando não se controla as emoções, fica tudo muito difícil. Tivemos quase o jogo todo a jogar com a menos, levámos muitos amarelos e, consequentemente, um vermelho, que contra uma equipa com a experiência do Cascais fica muito difícil. Cabe-nos a nós descer um bocadinho à terra, porque a época passada já passou, nós agora voltámos do zero e temos que construir tudo outra vez e temos que ter a humildade para controlar também as nossas emoções e não acharmos que somos melhores do que ninguém.
2: Tomás Picado e António Aguilar no rescaldo da Supertaça de Rugby. No handball masculino, o Benfica tem hoje pela frente o segundo desafio na EHF European League. As Águias jogam na Dinamarca frente ao Alstebro para a segunda jornada do Grupo F. Na antevisão, Anders Alberg destacou a força física e a qualidade defensiva da formação dinamarquesa e acredita que uma boa prestação defensiva pode permitir ao Benfica criar perigo no contra-ataque. O Alstebro-Benfica arranca às 7h45 da noite na Dinamarca. O primeiro-ministro discursa hoje no Parlamento Europeu, em Estrasburgo. Luís Montenegro vai apresentar as prioridades de Portugal para o próximo orçamento comunitário. O chefe do governo defende um aumento do valor global do orçamento, sem cortes nos fundos de coesão e na política agrícola comum. Montenegro deverá também pedir a manutenção dos apoios aos Açores e à Madeira e o reforço das interligações energéticas entre a Península Ibérica e o resto da Europa. A intervenção está marcada para as 9h30 da manhã.
0: Até já, Margarida. Vamos agora espreitar como é que está o trânsito. Mesmo às 8 da manhã.

0: Para dizer que a A8 está congestionada desde o Infantado até já depois das portagens. Quanto à Acril, tens trânsito lento nos dois sentidos à passagem por Odivelas. A segunda circular tem trânsito desde o final da A1, portanto, basicamente desde o Prior Velho até à zona do Radar. No sentido contrário, foi lá começar nas Torres de Lisboa, segue depois até à zona das Calvanas. O IC19 tens trânsito lento a começar na zona de Massamá, segue depois até ao Hospital Amadora Sintra e depois na reta dos comandos, na chegada depois também a Pina Mani. Assim com a fila da Ribeira de Lás até Linda a Velha e à frente na descida de Monsanto para as Amoreiras. Quanto ao ponto 25 de Abril, vais encontrar trânsito lento a partir da Baixa de Corroios. Aliás, olha, na realidade a fila começa logo depois da área de serviço do Seixal, portanto está um bocadinho mais para trás do que a própria Baixa de Corroios. Quanto à cidade do Porto, a esta hora vais encontrar trânsito lento na A20, a começar na Ponte do Freixo, segue depois até ao nó da A3. No sentido contrário, a A1 tem trânsito lento a partir da área de serviço de Gaia, segue depois até à ponte da Rábida e os acessos à VCI começam a ficar agora preenchidos. Boa viagem.
1: Quanto ao tempo para esta terça-feira, esta semana traz realmente calor e chuva ao mesmo tempo. E por isso mesmo já sabemos, quando falamos de calor e de chuva, o que é que nós temos? Trovoada. Por isso temos 13 distritos em Portugal continental com aviso amarelo por trovoada, que se vai manter pelo menos até esta noite. Vamos ter muitas nuvens, a maior incidência desta trovoada será no norte, aí vamos ter assim chuva, aguaceiros, não vai e vem, às vezes até podem ser mais fortes, mas as temperaturas máximas descem ligeiramente, mas não vão para baixo dos 20 graus, por isso acabamos por ter aqui uma temperatura média muito agradável para os dias de hoje. Máximas para o Porto, 21 graus, para Coimbra, 22, para Lisboa, 25 e para Faro, a máxima de hoje é de 24 graus.
0: Olha, a chuvada de sábado lavou-me o carro, portanto, muito obrigada. Poupou-me uns trocos, não é? Um trabalho.
1: E aspirou, não? Não fiz o serviço completo.
0: Não é Francisco Garcia. Para isso só, Francisco.
1: Estas chuvas de hoje em dia, isto já não é como antigamente.
0: Que incompetência, mas já está melhor.
1: Antigamente, como os carros metiam um bocadinho de água, aquilo também lavava lá dentro.
0: Eu tive um carro que metia água, não brinques. Era muito aborrecido, que eu me fui lembrar agora. Aquela parte do jardim já não estava incrível.
1: Fizeste algum post no Instagram sobre isso?
0: Não.
1: Estás a ver?
0: Era meu boguinhas. Olha, avariou, sabes onde? Morreu para a vida mesmo, avariou de vez.
1: Coitadinho.
0: À saída da portagem. Tive de ir lá o senhor da portagem ajudar-me a empurrá-lo e a pô-lo para a direita.
1: E aí ficou.
0: Ainda fez a última viagem. Aí ficou. Morreu. Ri para o meu primeiro, a minha missão primeira. Era incrível aquele vovó, 2.0, que era assim um carrão.
1: Bem, passam agora 2 minutinhos das 8 da manhã e queremos que tu ganhes prémios, porque aqui na Benfica FM estás sempre a ganhar e para isso é muito fácil. 93-1904-236. Manda mensagem agora. Olha, estou aqui a olhar para o nosso WhatsApp.
0: Sim.
1: Já recebemos muitas mensagens esta manhã, mas eu quero uma mensagem tua a dizer: quero jogar, ou eu quero, ou jogar. 93-1904-236 e daqui a 10 minutinhos participas no nosso Palavra Passe.
0: E ganhas um prémio do Benfica. E não te esqueças que hoje queremos muito saber qual foi a primeira publicação que fizeste no Instagram. Partilha connosco, que estamos aqui a remexer no passado. Basicamente, ir à primeira publicação do Instagram é como ir ao sótão, ou como ir buscar a gaveta. Sim. Das recordações, quase que é, não é? Já tem história, não é? 16 anos, não é?
1: É muito bonito.
0: 16 anos.
1: É muito giro olhar para trás, ver o que fizemos.
0: Olha, isso também pode ser um bocado assustador, ver o que fizemos, isso agora sou um bocado ameaça. A Tina Turner.
1: Podes aproveitar para as, ocultar. Vais ocultando as publicações.
0: Limpar.
2: Olha,
0: uma boa ideia. Olha, o pessoal todo a pensar. Alex Warren para ouvir agora na Benfica FM. É a Fever Dream. Bom dia.
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0: 10, apetece-me dar prémios. Acho que é uma bela forma de começar uma semana depois de um fim de semana prolongado. Portanto, vamos a isto, temos prémios para dar.
1: Palavra passe.
0: E para ganhar, temos o Ricardo. Olá, bom dia, Ricardo.
2: Olá, bom dia.
3: Como é que estás, Ricardo?
2: Tudo bem, tudo ótimo.
3: Ricardo, tu estás em Inglaterra, não é?
2: É verdade.
3: Portanto, ontem não tiveste feriado.
0: Ah.
2: Não. Tive de ouvir, nomeadamente o Francisco. Eu só soube que era feriado quando o Francisco disse bom feriado e tal.
0: Tadinho.
3: Estávamos juntos, viste?
2: Estávamos.
0: Olha, lamento muito. Eu tive o feriado, Ricardo. Pronto, olha, desculpa. Então ontem trabalhaste, não celebraste a República. Pronto, olha, é a vida.
2: É, celebrei aqui à minha maneira.
0: Ei, também vives numa monarquia, não é?
2: É.
0: Ai, deve ser giro ter um rei. Que giro ter um rei, assim, não sei.
2: Eu não tenho, eles é que têm.
0: Eles é que têm, sim, tudo bem. Olha, já vives aí há muito tempo?
2: Há muito tempo já, há 12 anos, é tempo demais.
0: Oh, esse tempo demais soube assim um bocadinho a saudade de casa, não? Aqui de Portugal.
2: É verdade.
0: Está cinzentão aí, como está aqui? Aqui está cinzentão.
2: Já esteve solinho, já esteve nevoeiro e agora está cinzentão, sim.
0: Ok. Então, olha, Ricardo, eu espero bem enviar este prémio de hoje para a Inglaterra, que seria bom sinal, era sinal que tu ganhavas e apetece muito que o ganhes. Sabes as regras do jogo, portanto, tu ouves sempre a Benfica FM, é? Talvez as tinhas ouvido ontem.
2: Sim.
0: Que giro sermos a tua companhia aí.
3: Estares longe é estares perto através da Benfica FM, não é?
2: É verdade. Hoje já estou ligado desde as 3 da manhã.
0: Desde as 3 da manhã?
2: 3 da manhã.
3: Mas o que é que tu andas a fazer, Ricardo?
2: Aqui trabalha-se, meus amigos. Isto, a vida de imigrante não é fácil.
0: Puxa.
3: Estás a dar tudo porque queres voltar.
2: É verdade. Tem que fazer aquele esforçozinho extra.
0: Aí eu queixo-me que acordo às 5:15, já vou deixar de me queixar.
3: Já perguntámos em que é que o Ricardo trabalha?
0: Não.
3: Ah.
0: Em que é que trabalhas?
2: Já? Sou motorista de caminhão.
0: Ok.
3: É verdade.
0: Olha, pois por isso.
3: Olha, mas não baixamos a energia, bora lá.
0: Ainda por mais, temos aqui prémios para te dar. Olha, vamos colocar o relógio a contar e queremos muito que tu ganhes e que abras o cofre de hoje. Estás pronto então, Ricardo?
2: Vamos a isso.
3: Vamos lá.
0: Então vamos começar a colocar o relógio a contar.
3: O tema é fruta.
2: Fruta. Banana, maçã. Pera, abacate, ananás, abacaxi.
0: Cor de laranja.
2: Cor de laranja. Laranja? Laranja, cor de laranja. Ameixa, não tira ameixa.
0: Pois era, visto.
3: Outono.
2: Outono. Ei, como é que vi? Como é que se chama? Manga? Outono agora são.
0: É assim, mole. É mole assim, minha.
3: Está aqui nas dicas, é assim mole.
2: Como é que se chama aquilo? Diospiro?
3: Diospiro! É boa, isso. Ricardo!
0: E gostas?
3: Olha, não chegava lá.
0: Não chegavas
2: adoro,
0: lá?
2: Adoro.
0: Adoras também eu. E tu gostas mais de quais? Daqueles moles ou daqueles de roer?
2: Não, eu prefiro aqueles de roer.
0: Também eu.
2: Aqueles de roer.
0: Porque os de mole nós nunca sabemos, não é? Às vezes tem aquela coisa que fica assim a boca esquisita.
2: Sim, parece rolha.
0: É cortiça. Não, por isso é que eu não gosto. Eu, por acaso, eu tenho diospireiros, tenho a árvore do diospiro e tenho das duas qualidades. Eu gosto mesmo muito de roer. Aí é que fixe. Olha, abriste o cofre. Aí em Inglaterra está caro o diospiro?
2: Este ano ainda não provei. Quer dizer, este ano não. Ultimamente não tenho visto. Aqui não há sempre diospiro.
0: Sim. Não, mas aqui também não. Aqui também não. Só há nesta altura mesmo. Esta é daquelas, não é todo o ano.
2: É cara. No geral, a fruta também é cara.
0: É, a fruta também está muito cara cá. Bem, olha, vamos lá ver o que é que tu ganhaste.
3: Olha, ganhaste nada mais, nada menos do que um bloco de notas encarnado Sport, Lisboa e Benfica.
0: Olha, muito bom.
3: E é bem giro. Daqueles de capa rija, bem giro.
0: Espero que te dê jeito para tirares umas belas notas. Olha, para fazeres as contas para depois conseguires vir voltar para cá.
2: Vai dar muito jeito à minha filhota, que ela por acaso comprámos aqueles cadernos da escola do Benfica e
0: certamente
2: lhe vai dar muito jeito.
0: Que idade é que tem a tua filha?
2: Vai fazer 18, está quase a fazer 18.
0: Ai, é grande, eu imagino que era assim, pequenina. Ai, que vi, já tens uma filha crescida. Muito bem, olha, um beijinho para ela. Obrigado por teres ligado, Ricardo, obrigada por falares connosco. Boa viagem
2: obrigado
0: para ti e consigas em breve voltar para Portugal. Um beijinho.
2: Obrigada.
3: Um abraço. Que já viste como é fácil ganhar aqui na tua Benfica FM?
0: É fácil, é barato.
3: É entretido, é entretido. Estás em direto na rádio do teu clube, independentemente do sítio do mundo onde tu podes ligar.
0: É, isso é que é. Portanto, olha, inscreve-te para amanhã, 93-1904-236.
3: Agora tens o Escalema com Chuva de Amor.

0: Confesso que acho que já chega desta pausa para as seleções. Acho que já brincaram, já chega. Já
1: tu achas,
0: voltar.
1: Eu tenho a certeza.
0: Já podem voltar. Mas bem, tivemos muitas águias a rumar às suas seleções e temos sabido várias histórias, não é? Porque depois, quando eles estão juntos com os seus amigos, acaba por ser interessante quando depois o benfiquismo vem ao de cima e o benfiquista volta a encontrar o benfiquista. O nosso Prestiani, o nosso menino de ouro, está toda a gente de olho nele para ser Golden Boy.
1: Não sei se já reparaste nisso.
0: Pois é, o nosso Golden Boy esteve com a seleção argentina e aproveitou ir à terra e aproveitou ver o pai.
1: Sim, basicamente houve ali um reencontro de pai e filho, não é?
0: Lindo.
1: E até foram jantar juntos, não só os dois, no fundo são vários colegas, mas
0: sim,
1: num ambiente completamente diferente, aliás, muito descontraído, para
0: em
1: não
0: casa.
1: Dizer descontraído demais. Otamendi a ter ali o cuidado de ser ele o responsável por pôr a salada bem temperada.
0: Olha, e é bem, eu não gosto nada de temperar a salada, portanto eu peço sempre a um Otamendi na minha vida que tempera a salada por mim. Portanto, gosto de saber que o Otamendi tem mãozinha para a salada.

0: Também Otamendi não se vê neste vídeo. Nós estamos aqui a comentar um vídeo em que eles estão aqui, vários jogadores, e estão a jantar, não é? Basicamente eles estão
1: a jantar. E a carninha da Argentina. Estou assim com um bocadinho de inveja.

0: São os vizinhos com pobres namorados na Benfica FM. Bom dia, boa terça-feira, boa semana. Sim, isto é à terça, dizemos boa semana. Já viste, é tão bom ter o fim de semana prolongado. Olha, o que lá vai... Vamos às notícias agora, são 8h26, são as notícias do Benfica e do resto do mundo. Edição da Margarida Apolinário.
1: Bom dia, Gianluca Prestiani é um dos 25 finalistas ao prestigiado prémio Golden Boy 2026. O galardão atribuído anualmente pelo jornal italiano Tutto Sport distingue o melhor futebolista sub-21 a atuar na Europa. O grande vencedor vai ser formalmente anunciado em novembro. Na Liga das Nações, Luca Bacchio foi titular e marcou pela Bélgica na derrota por 4-1 diante de França. Trubin também foi titular pela Ucrânia na derrota por 2-1 diante da Hungria. Já Samuel Dal foi suplente utilizado na vitória da Suécia sobre a Romênia por 1-0. Já hoje é a vez de Leandro Barreiro, o médio está ao serviço do Luxemburgo, que recebe a Bulgária às 7h45 da noite. No rugby, o Benfica não conseguiu conquistar a primeira supertaça do Palmarés. As Águias perderam frente ao Dramático de Cascais por 34-11 na final realizada ontem no Centro de Alto Rendimento do Jamor. Hoje há compromisso europeu para a equipa masculina de handball. O Benfica defronta o Alstebro na Dinamarca para a segunda jornada do grupo F da EHF European League. O treinador Anders Zalberg antecipa o duelo como equilibrado e exigente, mas quer voltar da Dinamarca com a vitória.
2: We want to go home with two points, of course, from Denmark, and show that now the European League games have started, and we wanted to win games, and then we need to show that on the pitch as well.
1: O treinador do Benfica diz que a equipa quer voltar da Dinamarca com os dois pontos e que agora que a Liga Europeia já começou, querem mostrar que podem vencer jogos e que para isso têm que provar dentro do campo. O Alstebro Benfica está marcado para as 7h45 da noite na Dinamarca. O primeiro-ministro discursa hoje no Parlamento Europeu. Luís Montenegro vai apresentar as prioridades de Portugal para o próximo orçamento comunitário. A intervenção está marcada para as 9h30 em Estrasburgo.
0: Quanto ao trânsito, esta hora na Cril há um pesado avariado, está a provocar trânsito lento. Portanto, ele está avariado na zona de Friela, está a causar trânsito lento na A8 desde o nó da Crel. A Crel também está muito congestionada desde a A8 até à zona de Montemor. Quanto à A1, vais encontrar trânsito lento de Santa Iria da Azóia até à zona do Trancão e depois à frente, na segunda circular para-se desde o início do aeroporto até à zona, até praticamente a segunda circular toda, até à zona do eixo norte-sul. No sentido contrário, há paragens a começar depois do Estádio da Luz, seguem depois até à zona do Campo Grande, o eixo norte-sul com trânsito lento da Ameixoeira até à zona de Sete Rios, o IC19 congestionado Cacém até à Amadora e depois de Alfragide a Pinamanique. Há 5 também com muita fila a começar ainda, olha, a partir do Oeiras até Linda a Velha e depois de Monsanto para as Amoreiras. Tens também a Ponte 25 de Abril com trânsito lento a partir da área de serviço do Seixal. Quanto à cidade do Porto, esta hora as coisas também não estão fáceis. Na A20 vais encontrar fila praticamente desde a Vintes até à Via Norte, isto já na VCI. A A1 também muito congestionada desde o nó da A29 até à Ponte da Arrábida, afeta também a A44, que tem trânsito lento a partir de Valadares, e os acessos à VCI estão preenchidos, sendo que o da A3 é o mais complicado a esta hora, tem trânsito lento desde Águas Santas.
3: Quanto ao tempo para esta terça-feira, temos muita chuva, ela vai e vem, vamos ter assim uns aguaceiros esporádicos, vamos ter muitas nuvens, temos também a trovoada porque as temperaturas máximas descem ligeiramente, mas ainda assim andam todas muito ali à volta dos 20, 25 graus e por isso temos 3 distritos com aviso amarelo para esta terça-feira, a manter-se pelo menos até ao final do dia. Máximas para hoje para o Porto 21 graus, de Coimbra 22, Lisboa 25 e para Faro a máxima é de 24.
0: Posso dizer que as trovoada?
3: Podes.
0: Ou vai ser estranho? Ou vão tipo... Oh, Miriam,
3: as pessoas já te conhecem.
0: Favor. Já não estão à espera de coisas normais.
3: Já
0: não
3: é?
0: Menos mal. Tu não gostas de trovoada. As pessoas comuns não gostam de trovoada. Dá-me uma sensação
3: qual é
0: de conforto.
3: Parte? Conforto.
0: Juro. Adoro estar em casa.
3: Faz sentido.
0: Adoro. E os corvos que andam sempre à minha volta?
3: Estás a ver?
0: Vou
3: faz
0: começar
3: sentido.
0: A achar que é. Vou começar a achar que é, porque é assim, corvos à minha volta é assim uma coisa incrível.
3: Às vezes agora fazer aquelas maquilhagens assim para escurecer à volta dos olhos, não é? E usar assim umas roupas assim um bocadinho mais dark.
0: Por acaso nunca fui muito para o gótico, devia, não é? Combinava comigo.
3: Para o gótico é uma tendência.
0: Para o gótico. Tu lembras?
3: Ao probiótico e
0: quando
3: o probiótico.
0: Lembras no tempo do Instagram, quando o Instagram apareceu?
3: Oh,
0: não, por acaso,
3: já foi há tanto tempo.
0: Por acaso ainda antes. Quando eu era adolescente.
3: Na altura do i5.
0: Na altura do i5.
3: Pronto.
0: Na altura do i5. Oh meu Deus, que horror. Existiam, pelo menos na minha terra, as raparigas, os rapazes também usavam muito umas botas de cano alto, pretas, que eram tipo botas da tropa, que eram os Dr. Martinez, caríssimas. E que as pessoas andavam... Aqui não. Era assim... Eram assim pretas. Tanta gente andava com aquilo. Assim um estilo gótico, estás a ver? Mesmo mauzão.
3: Felizmente.
0: Aqui não chegava
3: passou.
0: Isso.
3: Passou. Lo que passou, já foi.
0: Difíceis de apertar, muito atacador. Aquilo devia ter feito de lado. Olha, estás com a luz do dia na Benfica FM. Mística para os teus ouvidos. Hoje faz anos o Instagram. Imagina só, que já faz 16. Sinceramente.
3: Está a ficar crescido.
0: Está a ficar muito crescido. Eu
3: agora, olha, já,
0: Wi-Fi.
3: Já tem idade para ter redes sociais, Instagram. Já,
0: já pode.
3: Já
0: está
3: pode,
0: na lei.
3: Estamos a perguntar e queremos saber aqui como é que foi a tua primeira publicação. Podes enviar para o 93904236. Não faças como a Miriam, não é preciso estar a fazer scroll infinito. Vais à tua atividade, escolhes publicações e só tens de inverter a ordem. Em vez de ser do mais recente para o mais antigo, é do mais antigo para o mais recente.
0: Mas olha, mas se fores como a Miriam, também vais gostar porque é assim uma experiência imersiva sobre a tua própria vida.
3: Podes ficar com a tendinite.
0: Se és publicar muito, ou então muito triste e só desista. Oh, passou.
3: Oh, não.
0: Olha, quanto à música tens o guia ali para ouvir agora, para já, Ella Langley com Be Her, na Benfica FM.
3: Boa terça-feira.
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0: Hoje entramos numa máquina do tempo, mas não daquelas que vão para a pré-história. Isso também é muito aborrecido, é muito lá ao longe, não vale a pena. Há 16 anos.
1: Estamos a celebrar também aqui o aniversário do Instagram. As redes sociais vieram para mudar a nossa vida. Tu lembras-te como é que foi? E nós queremos saber que tu mandes, nós queremos que tu mandes para aqui, para a nossa rádio, para a tua Benfica FM, a tua primeira publicação no Instagram. Como é que foi? Olha, já recebemos várias mensagens. Temos, por exemplo, a Sandra. A Sandra é do Odivelas e diz: bom dia, fui ver e quase morri. A minha primeira publicação é uma fotografia de um prato de bifanas com um filtro cor de laranja que faz aquilo parecer radioativo. A legenda era: almoço de domingo e tem 11 gostos, 11! E eu lembro-me perfeitamente de ter ficado contente com os 11. Mas é também isso. Temos aqui esta mensagem da Catarina, e esta vale a pena ler também, que diz: a minha primeira publicação é o meu filho com a camisola do Benfica com 2 anos à frente da televisão. Agora tem 18 e já não quer ir comigo ao estádio, portanto, olha, vou mantê-la para sempre como prova.
0: Tão giro, tão bom. Olha, a Patrícia também vai para a comida. A minha primeira publicação no Instagram foi de comida. Já nem lembro onde foi, que naquela altura não punhamos a localização. Sim, agora já pomos. Não lembro do sabor, mas lá com o prato tinha boa apresentação, lá esse tinha. Depois nasceu o Guilherme, fotografias. Depois nasceu o Tiago, fotografias. Depois nasceu a Beatriz, o Instagram deixou de ser meu. É uma coisa que sucede muito aos pais, que é os filhos tomam conta do Instagram, né? Estás a fazer essa cara porquê?
2: Não estou a perceber bem como é
0: porque
2: que
0: assim. Porque a partir do momento em que somos pais, as fotografias deixam de ser nossas.
1: Passam a ser só deles.
0: Ah, já percebi. É a fotografia com os filhos. Portanto, eu entendo a Patrícia. O meu Instagram também foi tomado.
1: Sim, tomado. Claramente.
0: E o Hugo diz que a minha primeira publicação foi de uma festa do Caloiro. É, que saudades. E diz ele: antes do jantar, estamos todos muito bem. Ainda bem que não havia carrossés de fotos para se ver o decorrer do jantar. Pois, Hugo, entendo isso, não é? Porque no início estamos sempre incríveis, depois aí às festas do calor. Oh, Hugo, que maravilha, aquilo que me fizeste lembrar agora, onde já vai à faculdade. 16 anos é muito tempo.
1: 16, 16

0: Os anos passam muito rápido. Nós estivemos a ver as nossas. A minha foi de um restaurante que eu tive em 2012 e foi nessa altura também que fiz a minha primeira publicação. E a tua?
1: A minha tinha sido do Elétrico 28, o meu velhinho da Carris, que eu apanhava todos os dias para ir para o trabalho.
0: Temos uma mensagem.
1: Muitos trabalhos.
0: Temos uma mensagem inesperada no nosso WhatsApp.
1: Porquê? O que é que diz?
0: Orgulhosamente sem Instagram.
1: Ah, gosto tanto. Eu gosto muito. Eu gostava de também ser assim.
2: És livre.
1: És livre. Eu gostava de ser assim. Olha, eu gostava de ser assim. Fui assim durante muito tempo, que eu só tive Instagram. Uns bons anos depois do Instagram aparecer. Uns bons, uns quatro. E foi porque um colega meu fez e obrigou-me. Porque senão eu também não tinha Instagram, provavelmente. Não, se calhar hoje já tinha. Se calhar era difícil. Portanto, olha, um abraço a todos aqueles que não têm Instagram. Também é muito bom.
0: Qual será a primeira publicação do Sport Lisboa e Benfica?
1: É, que
0: não
1: é do Benfica.
0: Ver. São 19.279.
1: É mais complicado. E não dá para fazer a mesma história, tens de ser
0: não
1: o administrador.
0: Nós,
1: Pronto, olha a vida. Mas foi do Benfica.
0: Isso é posto.
1: De certeza. E era boa.

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0: Bom dia, boa semana. Estás com a Benfica FM Mística para os teus ouvidos. E trabalhar no Benfica é um orgulho, é uma emoção. Vestir um manto sagrado todos os dias, estejas tu na rádio, ou seja como adepto, ou seja como atleta.
1: Como atleta, é isso. Na sexta-feira tivemos o jogo de apresentação aos adeptos do Sport Lisboa e Benfica Voleibol, frente ao Leixões. Uma vitória de 3-1 aqui no pavilhão número 2, no Estádio da Luz. Mas não foi apenas isso, não é? Porque temos um membro novo na equipa. E temos. Isso o que é que significa quando chega alguém novo?
0: Dar as boas-vindas. Com que é o mesmo certeza. Que dizer praxe, praxe, praxe.
1: A Miriam é mega fã de praxe. Mega.
0: Ai, tem tanta
1: mega,
0: graça.
1: Mega fã de praxe. E foi isso mesmo que aconteceu. Temos um novo artista na nossa equipa de voleibol. É o Tiago Bocassis, um jovem, 16 anos.
0: Tem idade do Instagram, já viste? Ele, de certeza. Olha, ele já pode ter Instagram. E ele, a sua primeira publicação no Instagram, não foi ele que a fez, de certeza absoluta, não é? Porque, portanto, tem dado o Instagram.
1: Mas provavelmente os pais fizeram.
0: Provavelmente, 16 anos, tem ele 1,90m, o que este homem deve comer lá em casa. E o que é que estes rapazes, o que é que os colegas resolveram fazer então ao Tiago Bocassis? Primeiro assustaram-no, porque foi com uma gilete.
1: Sim, sim.
0: Ele tem o cabelo, atenção.
1: Não, e mostraram-lhe exemplos, de outros jogadores, neste caso, até do Ronaldo.
0: Ronaldo, sim.
1: Do Ronaldo a dizer, olha, podes ficar com o cabelo
0: mas
1: assim.
0: Mas o Ronaldo.

0: com um penteado muito mau, porque ele já teve vários.
1: Ronaldo, o brasileiro.
0: Sim, sim, sim, o Ronaldo, o fenómeno. E o que é que aconteceu ao rapaz? Primeiro mostraram-lhe uma gilete, felizmente não, foram buscar uma máquina. Calma, calma. E temos de dizer que o Tiago Abacaxi tem um cabelo muito bonito, assim, tipo Francisco Garcia.
1: Ai,
0: que o rapaz nota-se que penteia, que toma conta, que põe um amaciador, não é só lavar com sei lá, com o sabonete, que às vezes os rapazes são assim meio práticos. Não, nota-se que ele toma conta do cabelo. Portanto, olha, ele viu ali um bocado do cabelo ir para o outro lado, mas ficou bonito.
1: Sim, olha, tu podes ver isto, está na página do Instagram de modalidades SLB e também tens o vídeo completo no YouTube do Sport Lisboa e Benfica, no backstage da apresentação da equipa do Sport Lisboa e Benfica de voleibol neste jogo frente ao Leixões, e obviamente que não podiam faltar estas imagens em que basicamente o Tiago Abacaxis, que tem um cabelo isto lindo como o Francisco Garcia, isto às tantas fica com...
0: Mas o corte não ficou mal, porque eles só raparam por baixo e o comprimento continua. Isto tem um nome, e agora não lembro do nome deste corte.
1: É aquele que começa por
0: M. Os meus sobrinhos fizeram isto também.
1: Aquele
0: esse? Mullet, não mullet.
1: Mullet, assim, uma coisa, não é?
0: Uma coisa assim.
1: Penteado.
0: Sim, sim, sim. Portanto, olha, até está na moda, por favor, não se pode queixar muito, vá.
1: É esquisito. Mullet.
0: É mullet, não é?
1: É um penteado em que o cabelo é mais curto à frente... Em cima e nas laterais.
0: Aí à frente também é, não. No caso dele acho que só ficou nas laterais, não sei. Mas houve uma altura em que os gaiates andavam todos com este corte. Portanto, olha, pelo menos é o corte da moda. E ele também é um menino novo, portanto, tem 19 anos. Portanto, olha, não foi assim tão mau. E não ficou com o corte feio do Ronaldo. Olha, bem-vindo, Tiago Abacaxis, que sejas muito feliz cá e que nos dês muitas alegrias. É o que nós te desejamos. E agora, na Benfica FM, Bryan Adams com Melanie C. Ai, adoro isto. When You're Gone...

0: Ai, Brian Adams com a Melanie C na Benfica FM. Faltam 5 minutos para as 9, está na hora de irmos às notícias do Benfica e do resto do mundo. A edição da Margarida Apolinar. Para já, Margarida, quais os destaques?
1: Bom dia, para este ano é nomeado para o prémio Golden Boy 2026. Importante teste europeu para o handball masculino esta noite e na restante atualidade. Professores em greve às horas extraordinárias e o impacto deverá ser maior em Lisboa.
0: Esta hora no Porto estão 16 graus, em Lisboa, em Faro e em Coimbra estão 18 e daqui a pouco já vais ficar a saber como é que está o tempo esta terça-feira.
2: Tempo de irmos agora às notícias e ficarmos a saber tudo do Benfica e do resto do mundo numa edição da jornalista Margarida Apolinário.
1: Bom dia, Gianluca Prestiani é um dos 25 finalistas ao prestigiado prémio Golden Boy 2026. O galardão, atribuído anualmente pelo jornal italiano Tutto Sport, distingue o melhor futebolista sub-21 a atuar na Europa. Prestiani tem vindo a brilhar no Benfica, que lhe valeu também a mais recente convocatória à seleção da Argentina. O grande vencedor vai ser formalmente anunciado no mês de novembro. Ainda da equipa principal, na Liga das Nações, Luca Bacchio foi titular e marcou pela Bélgica na derrota por 4-1 diante de França. Na Ucrânia, Trubin também começou de início na derrota por 2-1 frente à Hungria e Samuel Dalfol foi lançado aos 77 minutos no triunfo da Suécia por 1-0 diante da Roménia. Já hoje é a vez de Leandro Barreiro, o médio está ao serviço do Luxemburgo, que recebe a Bulgária às 7h45 da noite. No rugby, a primeira supertaça continua a escapar ao Benfica. A equipa encarnada perdeu por 34-11 diante do Dramático de Cascais, na final jogada ontem no Centro de Alto Rendimento do Jamor. O treinador António Aguilar considera que a equipa se deixou levar pelas emoções.
3: É difícil, nós estávamos dentro do jogo até o intervalo. Acho que as emoções levaram um bocadinho a melhor, um bocadinho falta de disciplina e depois a querer fazer demasiado rápido demais e pequenas coisas acumularam-se e criaram uma bola de neve e ficou completamente fora do nosso controle. É o primeiro jogo da época à série, não nos define como equipa, mas pode definir o resto da época e, portanto, pode ser um passo importante para a frente ou para trás.
1: Já o capitão Tomás Picado lembra que a nova temporada começa do zero e defende que é preciso descer à terra.
4: Parece que demos passos atrás, fomos muito indisciplinados, não soubemos controlar as nossas emoções e depois no rugby, quando não se controla as emoções, fica tudo muito difícil. Tivemos quase o jogo todo a jogar com a menos, levámos muitos amarelos e consequentemente um vermelho, que contra uma equipa com a experiência do Cascais fica muito difícil. Cabe-nos a nós descer um bocadinho à terra, porque a época passada já passou, nós agora voltámos do zero e temos que construir tudo outra vez e temos que ter a humildade para controlar também as nossas emoções e não acharmos que somos melhores do que ninguém.
1: Tomás Picado e António Aguilar no rescaldo da Supertaça de Rugby. No handball masculino, o Benfica tem hoje pela frente o segundo desafio na EHF European League. As Águias jogam na Dinamarca, frente ao Alstebro, para a segunda jornada do Grupo F. Na antevisão, Anders Alberg destacou a força física e a qualidade defensiva da formação dinamarquesa e acredita que uma boa prestação defensiva pode permitir ao Benfica criar perigo no contra-ataque. O Alstebro-Benfica arranca às 7h45 da noite na Dinamarca. Os professores iniciam hoje uma greve às horas extraordinárias que se prolonga até sexta-feira. A paralisação foi convocada pela FENPROF em protesto contra a sobrecarga e as irregularidades nos horários de trabalho dos docentes. O impacto não deverá ser significativo na maioria das escolas, mas poderá sentir-se mais na Grande Lisboa, onde a falta de professores é maior. Para 19 de outubro está já marcada uma nova greve nas escolas, desta vez dos trabalhadores não docentes e auxiliares operacionais.
0: Até já, Margarida. Vamos agora espreitar como é que está o trânsito nesta manhã de terça-feira. Começamos por Lisboa. No IC19 vais encontrar trânsito lento, depois do Cacém até à Amadora e depois logo à frente na chegada à Pinamanica. Assim que tens trânsito lento da Ribeira da Laje até ao Estádio Nacional e depois à frente de Caselas para as Amoreiras. Quanto ao Oeste-Norte-Sul, vais encontrar fila a começar na Amachoeira, segue depois até à zona da Segunda Circular com trânsito lento das Torres de Lisboa até ao Campo Grande, no sentido contrário, desde o final da A1 até à zona do radar. Quanto à A8, ainda continua muito congestionada. Continua congestionada devido a uma avaria de um pesado em Frielas, portanto, depois no acesso ao túnel do Grilo. A fila começa em Salemas, na A8, em direção ao túnel do Grilo e também está a afetar a A9, que está congestionada até à zona de Montemor. Quanto à Ponte 25 de Abril, encontras trânsito lento a partir da Baixa de Corroios. Quanto à cidade do Porto, a esta hora, na A1, tens trânsito lento a partir do nó da A29 até praticamente à Boa Vista, na VCI. No sentido contrário,

0: A20 tem trânsito lento ainda desde Oliveira do Douro, depois segue a fila até ao nó da A3 e depois volta-se a parar de Paranhos até à Via Norte, e os acessos à VCI estão preenchidos. Tenha uma boa viagem, se estás numa fila, olha, tenha muita paciência. Não te aborreças, que não vale a pena.
1: Agora que passa um minutinho das 9 da manhã, dizer-te que o tempo para esta terça-feira se mantém com temperaturas muito agradáveis e pouca amplitude térmica, ainda que as máximas deixam ligeiramente. Temos 3 distritos com aviso amarelo por trovoada para esta terça-feira, que se vai manter pelo menos até ao final do dia. Estes avisos estão no interior e no norte do país, onde vais ter mais nuvens, mas na verdade hoje temos nuvens de norte a sul e também aguaceiros assim no vai e vem. Ora,
0: é uma massa atmosférica.
1: Quem te tem? Já sabes, aqui na Benfica FM nós dizemos como vai estar o tempo, mas não te podemos dizer aquilo que tu deves fazer. Eu vim de calções, apesar de estar a chover lá fora, está bem? Mas tu és livre, tu é que escolhes. Máximas para hoje, para Faro 24 graus, Lisboa 25, Coimbra 22 e para o Porto a máxima é de 21 graus. Aquilo que não podes deixar de usar é um bom guarda-chuva.
0: Mas diz-me, pergunta que realmente importa, estás arrependido de ter vindo calções?
1: Ainda não, estou
0: pronto,
1: aqui.
0: Fortíssimo. E alguma vez, desde que o tempo está assim, ainda, em vez de calções, trocas?
1: Ainda vou usar calções e gabardine. Vai dar.
0: Calções e gabardine. Olha que lindo.
1: É um bocado psycho, mas eu vou
0: fazer.
1: Não sei,
0: a tua mulher vai gostar muito desse teu outfit.
1: A minha mulher não vai gostar.
0: Pois, estava a pensar logo nisso.
1: Calções e gabardine. É a generalidade dos meus outfits. É o amor funciona assim.
0: Ai, adoro.
1: Gosto de ti com todos os defeitos que tens.
0: É isso, e se não for assim a coisa não funciona.
1: Ora, viste?
0: Oh, pois é, olha, estás com a Benfica FM Artística para os teus ouvidos. Olha, quanto a nós, a música que temos para ti é do melhor que há. Temos os YouTube com With or Without You, mas para já o Miles Smith com Hold Me in the Dark. E hoje só te digo uma coisa. Ai, vamos dar os parabéns a alguém de quem gostamos tanto.
1: É isso. Não podes sair daqui, tens de continuar ligado aqui na tua Benfica FM. 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

0: With or Without You, Sons U2 na Benfica FM. Temos o nosso Prestiani nomeado para Golden Boy, mas não é só aí que ele está a dar cartas,
1: ele
0: meu rico menino.
1: Ele está-se a afirmar no mundo inteiro, no mundo inteiro. E o CIES, o Observatório também de Futebol do CIES, basicamente vem dizer que se não olharmos para as cinco maiores ligas da Europa.
0: E nós não olhamos.
1: E nós não olhamos. Não. É Inglaterra, França, Alemanha, Itália e Espanha.
0: Então nós devemos ser a sexta, sinceramente, também.
1: Olha que por quem está no topo disto é precisamente o Cristiano. O
0: Prestiani. Prestiani com um score de 86,5. O que vem em segundo tem 83. Portanto, ele está a dar cartas. Nós estamos muito orgulhosos do nosso Prestiani. Tem feito uns belos jogaços pela seleção argentina, mas pronto, também já chega, podes
1: voltar.
0: Ele
1: é o melhor sub-21.
0: É o melhor sub-21 para este ranking do CIES.
1: Concordo, assim.
0: Portanto, eu também concordo.
1: Wonder Boy.
0: Espetacular. Mas volta. É para o Benfica, já temos saudades tuas. Deixa lá a Argentina. Domingo já cá está. Ai, é domingo, já jogamos em casa.

0: Bom dia, estás com o Benfica FM, mística para os teus ouvidos, são 9:15. E agora temos uma chamada muito importante a fazer. Pizzi!
1: Luís Miguel,
0: parabéns.
2: Bom dia!
1: Bom dia,
2: obrigado!
0: Bom dia! Olha, vou já começar por isto. Alguém te chama Luís Miguel, Pizzi?
2: Não, chama-me Luís Miguel. Luís chama-me a minha mulher.
0: Sim.
2: E os meus pais e a minha família. Luís Miguel é quando alguém está chateado comigo. Às vezes a minha mulher ou os meus pais, por isso.
0: Tangir, parabéns.
1: O que deve acontecer muito poucas vezes contigo.
0: Também acho.
2: Acontece algumas vezes, mas sim, pouquinhas, eu porto-me bem.
1: Parabéns, craque.
0: Parabéns, Pizzi.
2: Muito obrigada. Mais um aninho.
0: Mais um aninho, que maravilha estar ao telefone com o Pizzi. Faz anos hoje, é um privilégio para nós aqui na Benfica FM podermos começar o dia a dar-te os parabéns. Já acordaste há muito tempo?
2: Sim, já acordei há muito tempo. É mais um dia normal, aquela rotina de levar as crianças à escola, de tratar tudo delas, por isso, sim, já acordei. Eram 6:50 quando acordei.
0: Ai, 6:50? Oh, valente.
2: É,
0: e o que é que já fizeste hoje então? Já os deixaste na escola?
2: Sim, já os deixei na escola e agora vou tomar um pequeno almoço com a minha mulher.
1: Maravilha. Olha, por falar nela, estive com ela no outro dia e este teu 37º aniversário também é diferente. Estás numa fase diferente da tua vida. Tu agora estás a acompanhar o dia-a-dia da tua família, deixaste o futebol. Como é que vai ser hoje o dia do atleta que já não precisa de ir trabalhar?
2: É verdade, agora a vida tem sido bastante diferente. Toda a gente que me pergunta, eu costumo dizer que eu agora sou Uber dos meus filhos, porque tenho que buscar,
1: bem-vindo à empresa.
2: Ao treino, várias atividades, por isso está a ser diferente, mas está a ser muito bom. Tenho acompanhado e aproveitado muito com a família, com a minha esposa, com os meus filhos, que o futebol tira-nos um bocado disso, como é óbvio.
0: Sim.
2: Por isso hoje vai ser mais um dia normal. Vou aproveitar para almoçar. Sei os meus filhos porque estão na escola, mas depois é ir buscá-los e passar o dia em família, jantar com a família que está aqui mais próxima de mim em Lisboa.
0: Sim.
2: Aí é aproveitar.
0: Olha, Pizzi, eu tenho de fazer esta pergunta. De certeza que já te fizeram esta pergunta 333 mil vezes, mas eu acho que faz parte. Tu nasceste em Bragança e chamam-te Pizzi desde pequenino, pelo que eu entendi, porque andavas com uma camisola do jogador do Juan, António Pizzi. É assim, nós não temos assim uma diferença tão grande quanto isso de idades. Eu sou só ligeiramente mais velha do que tu. Mas quando eu era gaiata, os miúdos lá ao pé de mim andavam mais com a camisola do Figo, do Rui Costa. Porquê é que tu andavas com a camisola do Pizzi?
2: Então, aquilo foi uma oferta de uns amigos meus, por isso, ou seja, não foi uma escolha minha, foi uma oferta de uns amigos meus e pronto, quando eu jogava a bola com os meus amigos no bairro, quando marcava golos, esse tal Pizzi também marcava golos, e nessa altura começaram a dizer, vá, tu és mesmo parecido ao Pizzi, tu és o Pizzi, e ficou Pizzi até hoje, e acho que é um nome bonito para futebolista, porque se calhar Luís Fernandes não teria o mesmo impacto do que tem Pizzi, como é óbvio.
0: Não é por nada, mas eu também acho que Pizzi é melhor do que Luís Fernandes.
1: Olha, diz-me uma coisa, estamos aqui, estás em direto na Benfica FM, para todo o mundo estamos a celebrar os teus 37 anos, mas gostava de saber que chegares a esta idade, porque ainda és muito jovem, isto porque a Miriam acabou de dizer que nós temos a mesma idade, portanto sim, temos de olhar para isto e dizer que és muito, muito jovem, mas estares também no top de jogadores com mais jogos de avançados, com mais jogos pelo Sport Lisboa e Benfica, foram 392, e também com muitos jogos aqui em casa, aliás nós fizemos a nossa Liga do Extremamente Benfiquista precisamente sobre isso, porque foram 178. Qual é a sensação de ainda tão jovem, mas teres assim este legado e para mais aqui com o Benfica, não é?
2: Sim, sem dúvida que para mim e para todas as pessoas que estão à minha volta é um orgulho enorme. Acho que representar o Benfica para qualquer jogador é sem dúvida um dos momentos mais altos da carreira e para mim foi o sítio onde eu fui mais feliz, onde desfrutei mais, onde pude mandar cá para fora todo o meu futebol. E lá está, esses números, esses golos, as assistências, os jogos, acho que são a consequência disso. Estava em casa, sentia-me em casa muito feliz, por isso sem dúvida alguma que estes anos no Benfica foram os mais felizes da minha vida enquanto futebolista.
1: Olha, já estamos a receber mensagens, claro, aqui no nosso WhatsApp 93904236, também a dizer parabéns ao nosso mágico e grande capitão Pizzi. E olha, mesmo na altura quando estavas aqui no Benfica, eu lembro-me de te ter pedido a camisola assinada por todos os jogadores para o meu padrasto, que fazia 70 anos, e tu foste incrível do primeiro ao último segundo. Por isso,
2: obrigado.
1: Apesar de estar sempre a dar o melhor pelo clube, também sempre continuaste a ser essa pessoa especial.
2: Muito obrigado, muito obrigado.
0: E olha, Pizzi,
2: é um gosto enorme.
0: Tu em 2018 e 2019, o que é certo é que

Tu nessa época, tu e o Rafa, meu Deus, eram assim qualquer coisa, não é? Eram que bela parelha. E tu nessa época, tu foste o rei das assistências.

0: Obrigada por tudo aquilo que fizeste pelo Benfica.
1: Que tenhas um dia muito feliz.
2: Obrigado,
1: vou aproveitar. O que é que hoje não pode faltar à mesa?
2: Eu acho que hoje tem que ser um copinho de vinho para festejar.
1: Para celebrar, não é?
2: Para celebrar com as pessoas que nós mais gostamos.
0: Acho muito bem. Olha, muitas felicidades, que faças muitos e muitos mais. Continuas sempre ligado também ao Benfica, clube do teu coração, e que te continua a amar. Os adeptos estão cá sempre para ti, Pizzi.
2: Muito obrigado.
0: Um beijinho muito grande.
2: Um bom dia.
1: Beijinho e
2: bom
1: abraço.
2: Trabalho, está bem?
0: Obrigada. Parabéns. Obrigada. Olha, obrigado. Bom trabalho também para ti como Uber, que isto é uma obrigado. Nova função. Quer dizer, dá-me é trabalho, fácil, pensas é o quê?
1: Olha, temos uma não mensagem é. A dar-te os parabéns da Estónia, mas eu não consigo ler isto.
0: Mas
1: é
0: olha,
1: difícil.
0: Já viste? Beijinhos da Estónia para ti. Um bom dia.
2: Beijinhos. Obrigado.
0: Ai, que maravilha começar o dia assim. Olha, se faz anos hoje. Grande sorte, mesmo dia que o Pizzi.

0: Alex Warren com Passenger na Benfica FM. Bom dia. Oh meu Deus, falei com o Pizzi hoje, já não é preciso fazer mais nada. Pronto, já está o dia feito, temos pena. Olha, Margarida, eu não sou de intrigas, mas sabes que eu hoje falei com o Pizzi?
1: Sei, eu por acaso estava ali e eu consegui ouvir, obrigada.
0: Eu prometo que hoje vou-me calar. Eu falei com o Pizzi, sabes? É fácil, sério.
1: A Miriam agora já não se vai calar, até se ir a
0: mão. Eu mandei uma mensagem ao meu grupo de amigos a dizer: só para os meus amigos benfiquistas, vou estar ao telefone com o Pizzi hoje. Só naquela. Pronto, já destilei inveja, agora vamos às notícias. Ai, há trabalhos melhores, não há? Não, eu acho que não. Margarida, quais as notícias que estão a marcar o dia?
2: Bom dia, Gianluca Prestiani está na corrida ao Golden Boy 2026. O jogador do Benfica integra a lista dos 25 finalistas ao prémio, atribuído todos os anos pelo jornal italiano Tutto Sport. O galardão distingue o melhor futebolista sub-21 a atuar na Europa e o vencedor será conhecido no mês de novembro. E ainda da equipa principal, vários benfiquistas estiveram ontem ao serviço das seleções na Liga das Nações. Luca Bacchio foi titular e marcou pela Bélgica, que perdeu por 4-1 frente à França. Trubino também jogou de início na derrota da Ucrânia por 2-1 diante da Hungria e Samuel Dal foi suplente utilizado na vitória da Suécia por 1-0 frente à Roménia. Esta terça-feira, o Luxemburgo de Leandro Barreiro defronta a Bulgária às 7h45. No rugby, a supertaça ficou para o Dramático de Cascais. O Benfica procurava conquistar o troféu pela primeira vez, mas perdeu a final por 34-11 no encontro disputado ontem no Centro de Alto Rendimento do Jamor. No handball masculino, dia de jogo europeu para o Benfica, na Dinamarca, as águias visitam o Alstebro na segunda jornada do Grupo F da EHF.

0: European League. Anders Alberg espera um encontro equilibrado e exigente, mas assume o objetivo de regressar a Lisboa com a vitória.
1: We want to go home with two points.
2: Queremos voltar da Dinamarca com dois pontos. Agora que a Liga Europeia começou, queremos mostrar que podemos vencer jogos. Para isso, temos de o provar dentro
1: de campo.
0: Alstebro e Benfica entram em campo às 7h45 da noite. Os professores iniciam hoje uma greve às horas extraordinárias, que se prolonga até sexta-feira. A paralisação foi convocada pela FENPROF em protesto contra a sobrecarga e as irregularidades nos horários de trabalho dos docentes. Para 19 de outubro está já marcada uma nova greve nas escolas, desta vez dos trabalhadores não docentes e auxiliares operacionais.
3: Quanto ao trânsito, esta hora por Lisboa as coisas estão a melhorar. Na segunda circular tens fila desde o Eixo Norte-Sul até ao Campo Grande. No sentido contrário, tens assim paragens à passagem pela zona do aeroporto. Pronto, claro que o aeroporto é grande, mas pronto, não é nada outro mundo, já está tranquilo. No IC19 vais encontrar fila à passagem pelo viaduto da Crela e depois na chegada a Pina Manica, A5 com fila de Porto Salvo até ao Estádio Nacional e depois à frente na subida de Monsanto para as Amoreiras. A ponto 25 de Abril vais encontrar trânsito lento na A2 a partir de Corroios. Quanto à Cril, tens algum trânsito lento à passagem por Odivelas nos dois sentidos. Na cidade do Porto as coisas ainda estão complicadas. Na A20 fila da Ponto Freixo até ao nó da A3, no sentido contrário na A1, tens trânsito à passagem por Santo Ovídio e depois as coisas voltam a ficar mais complicadas de Coimbrões até à Ponte da Arrábida. Os acessos à VCI ainda estão preenchidos.
4: Quanto ao tempo para esta terça-feira, continuamos com muitas nuvens, as temperaturas máximas descem ligeiramente, mas hoje temos trovoada e aguaceiros assim esporádicos de norte a sul do país, mas com maior incidência no norte. Vamos às máximas para hoje. Para Faro, 24 graus, para Lisboa 25, Coimbra 22 e para o Porto a máxima é de 21 neste dia em que temos 13 distritos com aviso amarelo por trovoada até ao final do dia.
3: Bom dia, estás com a Benfica FM, boa semana. Não te esqueças que hoje é terça-feira, só porque se prolongaste o teu fim de semana, tens aquela sensação que é segunda e que bom já é terça. Só 4 dias desses da semana.
4: Obrigado por estares ligado na tua Benfica FM. Já sabes, esta é a rádio que dá mística aos teus ouvidos e temos jogo grande aqui em casa no domingo e também uma emissão especial de hoje. Joga ao maior. 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
3: Vem a casa, já temos saudades, não é? Do Benfica, depois de uma pausa para as seleções. Quanto à música, temos um noivo. Ele que casou na Toscana, isto não é para toda a gente. 5 fatos vestiu ele, coisa tão linda, e ela também estava tão bonita.
4: 5?
3: 5 fatos, isto não é para quem quer, é para quem pode. Damiano David, para ouvir agora na Benfica FM. Bom dia.
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0: Confesso que estou um bocadinho aborrecida com ela.
1: Não fiques assim.
0: Estou, não, porque não ela está aqui assim. Ao lado e não vem cá. Sinceramente, é muito melhor vir cá, até porque ela foi casada com um espanhol e aquilo correu mal. Ela não devia vir cá. Não era melhor vir a Lisboa do que vir a Madrid. Sinceramente, Shakira.
1: E há notícias que dão conta que talvez.

0: existe um real interesse em fazer uma residência aqui.
1: Ai meu Deus, quem
0: aqui,
1: dera.
0: Quando eu digo aqui.
1: Ai, é aqui no Estádio da Luz.
0: Aqui, aqui.
1: Ai, vamos manifestar. Manifestemos.
0: Manifestemos.
1: Eu
0: todos.
1: Quero muito a Shakira. Ai, é no Estádio da Luz, isso é que era.
0: Era época.
1: Que maravilha. Não, e é
0: sabes
1: muito bom.
0: Tu viste trabalhar para o mesmo sítio que ela? Encontrarmos ali no bar a tomar um pequeno almoço. Ei, Shaki. Shaki, Shaki. Shaki, Shaki.
1: Eu já gosto de dizer que sou colega do Orsnes, do Sheldrup, do Tomás Araújo.
0: Mas tu és uma exibicionista, toda a gente sabe.
1: Não, mas tudo bem, incrível. Encontrar aqui a Shakira no meu local de emprego. Agora, o que é certo é que vamos então convencer. Vamos convencer as pessoas que mandam neste país a trazer a Shakira a Portugal. É que a Shakira gerou mais turismo em Madrid do que a visita do Papa e do cantor do Bad Bunny.
0: É impressionante. De acordo com os dados, esta turnê arrecadou, eu sei lá, mais de 400 milhões. É uma loucura.
1: É um abuso, é um abuso. Portanto, se ela consegue trazer mais dinheiro e mais turismo do que o Papa e do que o Bad Bunny, por favor, senhores, ponham os olhos nisto e tragam uma Shakira para cá.
0: Não, depois também repara que ela também não faz isto sozinha. Ela monta um estádio. Isto é um bocadinho aquela coisa. Não, não querem. Eu monto a minha casa. Estás a ver, aos três porquinhos, e ela decide montar uma verdadeira casa ali.
1: Fala que não é de palha, não é?
0: Não, esta não vai voar. E faz, assim, convidados. Ora, nós não estamos na lista de convidados para cantar com ela. Não percebo bem porquê.
1: Por enquanto.
0: Mas ela pôs a Laura Pausini.
1: E a Laura.
0: O Alejandro Sanz.
1: Claro, tinha
0: Manuel
1: que ser,
0: Turismo,
1: já está lá.
0: E a Dua Lipa.
1: A Dua Lipa.
0: Que antes de vir cá, foi lá.
1: É isso, é que a Dua Lipa esteve cá no Porto, neste caso. Foi à Livraria Lelo, onde ela tem uma residência, por causa dos livros que foram censurados.
0: A fundação dela, exato, aquela.
1: E isso, e ela esteve à conversa com um escritor que tem feito muito pela liberdade de expressão, pela censura e por tudo isso. Então ela esteve cá em Portugal e depois deu um saltinho a Madrid e cantou com a Shakira. Portanto, isso. Dua Lipa e Shakira juntas. Meu Deus, está tudo bem, está tudo certo. Eu só acho que a Shakira tem de vir a Portugal também.
0: Também acho que sim. Devíamos fazer uma manifestação.
1: Vamos sim, senhor. Vamos pedir, vamos manifestar ao universo que queremos muito, desejamos, esperamos, expectamos e queremos.
0: Podíamos pôr isto na página do SL Benfica, estás a ver? temos lá o pedido para não perdermos os 20 milhões da centralização e pomos na página ao lado. E já agora...
1: Shakira, se quiseres vir,
0: Shakira.
1: Se quiseres vir, estamos cá. De braços abertos para ti. Ela vem experimentar como é que é dar um concerto no Estádio da Luz. Nunca mais vai querer outra coisa. É porque é incrível. Taylor Swift
0: todos
1: adorou.
0: Todos passaram
1: Ed
0: por aqui.
1: Shakira não adorou.
0: Só subiram ainda
1: não,
0: mais.
1: Só. Portanto, Shakira, precisamos de ti
0: jeito.
1: Na nossa vida. Anda, Shakira, vem. Harry Styles para ouvir. Olha, o Harry Styles também podia vir ao Estádio da Luz. Já estamos numa de pedir.
0: Gosto mais da Shakira.
1: Também eu, mas podia vir.
0: Poder.

0: Daqui o Paulo, era só para dizer que a app está incrível, super intuitiva, rápida, com qualidade. Aqui na Islândia, mas sempre com o Benfica, por causa de vocês.
1: Viva benfiquistas! Daqui fala o Flávio, diretamente da Polónia. É incrível como a tecnologia nos dias de hoje nos aproxima, que a aplicação está fantástica, super rápida, bastante fácil de se usar.
0: Carrega Benfica!
1: O Benfica é enorme e não tem fronteiras. Um grande abraço aí para todos e viva o Benfica!
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0: Nuno Ribeiro com a Saloia na Benfica FM. Esta música faz-nos lembrar a França, mas hoje é mesmo Dinamarca. Hoje é Dinamarca.
1: Hoje fazemos uma viagem até à Dinamarca.
0: É um bocadinho mais longe do que França. Vamos até à Dinamarca. Handball, temos a European League, é a segunda jornada, e vamos jogar contra o clube de uma terra, Alstebro. Será que é assim que se diz?
1: Deve
0: Não sei, tinha de lhes perguntar, era mais difícil.
1: A um quarto para as oito tens este jogo na BTV e por isso mesmo recebemos mensagens também no nosso WhatsApp, já sabes, 93904-236, e aqui o António.

0: António não falha. Sempre que há um jogo grande, o António manda mensagem a dizer: hoje joga o maior. Jogo europeu muito importante. Força, rapazes. Sempre
1: claro.
0: Benfica. É tão bom receber
1: grande
0: estas
1: António.
0: Mensagens. E alguém que está sempre, sempre aqui a torcer pelo nosso Benfica, como também fez o Ricardo, que mandou mensagem para o nosso WhatsApp a dizer que domingo estaremos mais de 64 mil na luz.
1: É? Está
0: e ele já dá o prognóstico. 4-1, 3 okay. do Pavlidis e 1 do Echeverri.
1: Ah, está bem, pode ser.
0: Olha,
1: ok, está certo.
0: Não parece
1: tá certo.
0: Mal. Mas é isso mesmo. Hoje há jogo importante na Dinamarca. Podes ver tudo na BTV, porque estamos na fase da Liga do handball.
1: É tão giro o António mandar essas mensagens, porque o António é tipo a nossa agenda. Assim sabemos sempre.
0: É aquela alerta importante.
1: Obrigada, António. Espetacular.

0: Cada vez que eu ouço esta música penso que eles estão aqui no Estádio da Luz a cantar.
1: Cada vez que eu ouço esta música penso assim, ela gosta mesmo de Dráculas.
0: Não, eles dizem sempre isn't a view spectacular. Portanto, eu acho que eles estão aqui a ver esta vista incrível. Isto é maravilhoso, trabalhar aqui no Estádio da Luz. Não que te queiramos fazer alguma espécie de ciúme ou de inveja, nada disso. Olha, a Luz do Dia fica por aqui.
1: Sim, mas com uma certeza.
0: Amanhã voltamos.
1: É isso.
0: Amanhã voltamos. Porque agora? Agora valores mais altos se levantam.
2: Agora entra em campo Cláudia Semedo.
0: Se olha, e Gonçalo. Gonçalo, pode ser, tranquilo.
3: Que seja sem medo.
0: Olá, meninos.
4: Bom dia. Bom dia,
0: olá, olá. Bom dia. Entra a Cláudia Semedo, entra o Gonçalo Alves e. Pronto, e é isto.
4: E entramos todos juntos, sempre com o pé direito.
0: Olha, vocês fazem par aqui porque têm caracóis?
4: Sim, sim. Era o requisito.
0: Era requisito. Era requisito.
3: Porque tu tens um cabelo lindo como o do Francisco Garcia.
0: Oh. Pois, é lisinho.
3: Não é?
0: O vosso cabelo é muito giro, por acaso.
4: Muito obrigado.
0: Dá trabalho, mas é bonito.
4: Já deu mais.
3: Dá trabalho.
4: Já deu mais em tempos.
3: Mas gosto muito dele. Mas olha, há bocadinho estavas a dizer que não querias fazer pirraça às pessoas, mas eu vou-te fazer pirraça a ti.
4: Ui, já foste.
3: Ei. Ah, sabes com quem é que eu tomei hoje o pequeno almoço?
0: Sara Barradas.
4: É mesmo?
3: Ela toda doida com o Pizzi, com o Pizzi, com o Pizzi. E agora diz Sara Barradas.
0: Tu não tomaste pequeno almoço com o Pizzi?
3: Tomei. Depois de irem pôr os filhos à escola.
0: Só para gozar comigo?
3: Não, cruzei com eles no café. Não, estou a brincar. Era só
0: ai,
3: para deixar nesse estado.
0: Desculpa,
3: era só para deixar nesse estado.
0: Tu não me enerves, atropelei a Margarida. Desculpa, Margarida, desculpa, Margarida. Cláudia Semedo, isso não se faz. Isso não se faz, olha.
3: Eu estava a ouvir-te.
0: Lesionei. Olha, tu é. Olha, Margarida, foi a Cláudia. Foi a Cláudia, porque ela enervou-me.
3: É pá,
0: ela
3: coitadinha da Margarida. A Margarida vai ter de ir para o banco. Margarida vai ter de ir para o banco. Não, eu estava a ouvir a emissão e estava a achar uma graça ao teu contentamento. Que eu assim, vou fazer uma gracinha com a Miriam. Mas...
0: Não, tu és péssima. Tu és
4: prank.
0: Mas assim, por cada.
3: Não, mas achei muito fofo.

0: que ele agora já estivesse neste modo familiar, claro, não é? Depois de uma vida profissional ativa, super ativa como a dele, acho muito fixe que ele agora esteja nesse modo.
1: Tu és atriz, se calhar não ligas tanto a isso, não é, Cláudia? Por causa de conhecer as pessoas tão... vá...
2: do
1: conhecidas
2: mundo.
0: Tão normais.
1: Não, sim, claro. Mas para mim, falar com um futebolista, que foi futebolista durante...
0: Não, então. Até para mim, benfiquista, falar
1: é
0: com
1: um futebolista. Eles
0: que deixaram assim muito carinho.
1: Aliás, logo no nosso primeiro programa, falámos com o Javi Garcia, a Miriam estava toda
0: contente. E acho bem, acho bem que esteja.
3: Já estiveste com o teu Tony, que já era tudo.
1: Aí com o Tony, o Tony também foi...
2: Oh, Miriam, e com esta equipa fantástica da Benfica FM, que jogou num jogo de colaboradores... E que futebolistas que se apresentaram, atenção.
0: Espera, mas eu não estou a perceber nada. Afinal, sempre houve jogo com
3: não,
0: a equipa...
3: Foi o... Não, isso foi o outro.
2: Foi o final da época.
0: Ah, no final da época.
2: No final da época, jogámos.
0: Não, foi... Perdemos mal, não foi?
2: Sim, sim.
0: Perdemos mal.
2: Eu, com muito orgulho, fui responsável pelo primeiro gol deles. Sim, sim. Eu queria passar para o Luís Marvão, não passei com força suficiente, eles interceptaram, correram e marcaram. Mas o que importa é participar, não é, no fundo?
0: Eu à espera que fosses o Nuno Mendes, pá.
2: Não.
0: Assim,
2: não.
0: A deixar a bola mesmo chuaque.
2: Opa, não.
0: Nos pés dos colegas.
2: Jeitinho zero.
1: Eu fiz o que melhor faço num jogo de futebol, que é gritei muito por vocês.
2: Obrigado.
0: Olha, e não só lesionaste a Margarida, como agora também não a deixas fazer o trabalho dela.
1: Eu?
0: Não, estás aqui teca-teca-teca-teca.
1: Eu estava calada agora. Agora estava calada. Oh, amor, desculpe.
2: Está. Ferimentos.
0: Portanto, se tiver por aí algum médico, algum enfermeiro, por favor, estamos a precisar de apoio aqui no...
1: Olha lá, ficou negra. Ficou negra.
2: Não,
1: ficou vermelha.
2: Está ótimo.
0: É a notícia do dia. Pronto, será esse o destaque que nos trazes para agora, Margarida?
1: Está vermelha, é uma cor bonita.
4: Não é este, mas são outros casos que são mais importantes do que este agora. Bom dia, para este ano está entre os 25 finalistas ao Golden Boy 2026. A equipa de handball do Benfica procura hoje a vitória na Dinamarca, na segunda jornada da EHF European League. E na restante atualidade, trabalhadores da AIMA em greve para pedir aumentos e carreira técnica.
2: Vamos lá por ordem. Porto 18, Coimbra 19, Lisboa 20 e Faro neste momento com 21.
0: E neste momento queremos saber quais são as notícias sobre o Benfica e também sobre o mundo. Vamos a isso, Margarida?
4: Bom dia, Gianluca Prestiani está entre os 25 finalistas ao Golden Boy 2026. O prémio atribuído anualmente pelo jornal italiano Tutto Sport distingue o melhor futebolista sub-21 a atuar na Europa. As exibições do jovem argentino ao serviço do Benfica valeram-lhe também a mais recente convocatória à seleção principal da Argentina. O vencedor do Golden Boy vai ser anunciado no próximo mês de novembro. Ainda no futebol, três benfiquistas em ação na Liga das Nações. Luque Bacchio marcou pela Bélgica, mas não evitou a derrota por 4-1 frente à França. Trubin defendeu a baliza da Ucrânia no Desire por 2-1 diante da Hungria e Samuel Dal entrou aos 77 minutos na vitória da Suécia por 1-0 sobre a Roménia. Já hoje, Leandro Barreiro pode somar minutos pelo Luxemburgo. A seleção luxemburguesa recebe a Bulgária às 7h45 da noite. No rugby, o Benfica ficou à porta da primeira supertaça do Palmarés. As Águias perderam com o Dramático de Cascais por 34-11 na final realizada ontem no Centro de Alto Rendimento do Jamor. António Aguilar admite que as emoções acabaram por pesar na exibição da equipa.
5: É difícil, nós estávamos dentro do jogo até o intervalo. Acho que as emoções levaram um bocadinho a melhor, um bocadinho falta de disciplina e depois a querer fazer demasiado rápido demais e pequenas coisas acumularam-se e criaram uma bola de neve e ficou completamente fora do nosso controle. É o primeiro jogo da época à série, não nos define como equipa, mas pode definir o resto da época e, portanto, pode ser um passo importante para a frente ou para trás.
4: Já Tomás Picada aponta para o que se segue. O capitão lembra que a nova temporada começa do zero e que é preciso descer à terra.
6: Parece que demos passos atrás, fomos muito indisciplinados, não soubemos controlar as nossas emoções e depois no rugby, quando não se controla as emoções, fica tudo muito difícil. Tivemos quase o jogo todo a jogar com a menos, levámos muitos amarelos e, consequentemente, um vermelho, que contra uma equipa com a experiência do Cascais fica muito difícil. Cabe-nos a nós descer um bocadinho à terra, porque a época passada já passou, nós agora voltámos do zero e temos que construir tudo outra vez e temos que ter a humildade para controlar também as nossas emoções e não acharmos que somos melhores do que ninguém.
4: Palavras de Tomás Picada e António Aguilar depois da derrota na Supertaça de Rugby. Nas modalidades, a equipa masculina de handball tem hoje o segundo compromisso na EHF European League. A equipa encarnada está na Dinamarca para defrontar o Alstebro na segunda jornada do Grupo F. Na antevisão, Anders Alberg destacou a força física e a qualidade defensiva da formação dinamarquesa e acredita que uma boa prestação defensiva pode permitir ao Benfica criar perigo no contra-ataque. O Alstebro Benfica está marcado

0: para as 7h45 da noite. Os trabalhadores da Agência para a Integração, Migrações e Asilo, a AIMA, estão hoje em greve. O protesto foi convocado pelo Sindicato dos Técnicos de Migração, que reivindica aumentos salariais e a criação de uma carreira técnica própria. O sindicato pede também um suplemento remuneratório equivalente ao atribuído à GNR e à PSP. A greve avança depois de, segundo a estrutura sindical, o governo não ter respondido a um pedido urgente de reunião.
1: Muito obrigada, Margarida, por todo o teu profissionalismo. Depois de ter sido brutalmente assassinada
2: por Miriam Gonçalves.
0: Estava a fazer notícias aqui no canto do olho, tinha a Miriam a dizer: desculpa.
3: Eu só lesionei um bocadinho.
0: Não, já quase não se nota.
1: Não, eu acho que nós devíamos já criar um grupo, os lesionados da Miriam Gonçalves.
2: Sim, sim.
3: Alguma coisa.
1: Enfim, outras notícias tristes. Vamos saber agora como é que anda o trânsito, Gonçalo Alves.
2: Vamos a isso. Podia estar pior. Em Lisboa, na A5, há paragens de Monsanto para as Amoreiras. De resto, em Lisboa já está tudo a ficar mais regularizado. Já no Porto, na A20, há a fila do Freixo ao nó da A3. Na A1, há a fila de Coimbrões ao nó de Francos. E nos acessos à AVCI, há congestionamentos da A4 à Circunvalação. E, no fundo, é isto.
1: E, no fundo, é isso. E também acompanha com aquilo que eu estou a sentir hoje em relação à meteorologia, vamos a ela.
2: Só por esse tom?
1: Não, eu hoje assustei-me, eu agarrei no meu telefone aqui para ver as temperaturas máximas e de repente tenho aqui um raio que me aparece em cima do Porto a dizer aviso amarelo de trovoada.
2: Ui.
1: Sendo que hoje a máxima no Porto pode chegar aos 21 graus, em Lisboa e também em Faro aos 23 e Coimbra, a linha com Faro e Lisboa, de máxima também pode chegar aos 23 graus e também está Coimbra com aviso amarelo de trovoada. Portanto, hoje é um bocadinho isto que podes esperar. De norte a sul do país, o tempo não vai estar brilhante. Temos períodos de céu muito nublado, aguaceiros por vezes fortes e acompanhados de trovoada, em especial durante a tarde e em especial mais para o norte. Pequena descida da temperatura máxima, sendo também mais significativa no Minho e no Douro litoral. Aqui hoje também vai chover.
2: Vão
1: chover argumentos de um lado e de outro, porque eu e Gonçalo Alves nem sempre concordamos e estamos um bocadinho polarizados.
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2: Polarizemos esta semana, vamos a isso.
1: Ai, pois é, mas olha, antes de polarizarmos e fingirmos que não somos amigos.
2: Ah, certo. Olá, Cláudia.
1: Olá, Gonçalo.
2: Olá, como estás?
1: Queria saber como é que foi o teu fim de semana, foste a casa?
2: Sim, foi ali um bocadinho a casa, depois regressei ontem. O que acontece é que estou mal da garganta porque levei com ar-condicionado.
1: Ui, mas quem é que é a tua amiga? Quem é que traz chazinhos todos os dias?
2: Cláudia ofereceu-me logo um chá pela manhã. Faz isto todos os dias. E eu agradeço muito esse gesto.
1: Que
2: obrigado,
1: é para dizer,
2: Cláudia.
1: Que é para dizermos à tua garganta e à tua dor de garganta, chá daqui para fora.
2: Eu comecei a achar que é. Eu ganho tantas vezes, Gonçalo, que toma lá um chazinho para tu te sentires melhor.
1: Que horror, não é nada disso. Mas daqui a pouco já vamos precisar que tu faças equipa comigo ou com o Gonçalo, porque daqui a pouco vamos estar em polos opostos.
2: E o teu fim de semana, Cláudia?
1: O meu fim de semana foi ótimo, consegui ir à Mundo Novo Experience.
2: Ah.
1: E foi assim, um concerto incrível com a Bárbara Bandeira, com a Soraya Ramos e com os Bateu Matou. E também com os jovens da Associação Mundo Novo. Foi assim, muito, muito bonito. E no dia a seguir, ainda consegui passar pelo mesmo espaço, ali nos jardins do Campo Pequeno, do Campo Grande.
2: Sim.
1: Os jardins do Museu da Cidade, no Palácio Pimenta.
2: Sim.
1: Pela Lisboa Mistura, portanto ainda consegui ver o Valete, a Mayra Andrade, a Lura. Foi assim também uma noite de Stereossauros.
2: Tiveste
1: foi assim uma noite.
2: Fim de semana cultural.
1: Ana Lua Caiano, sim.
2: Que fixe.
1: E cultural e desportivo, que ainda fui ver os Jogos dos Miúdos.
2: Ainda pá.
1: Ah, pois
2: ainda
1: é.
2: Lá, não paraste quieta.
1: Não, e hoje de manhã, Gonçalo Alves?
2: O que é que aconteceu hoje de manhã?
1: Hoje de manhã já fui levar miúdos à escola, já fui às compras, já apanhei uma grande seca a tentar voltar para casa com aquele peso daqueles sacos que não estava a contar. Ui, isto já há muito dia aconteceu.
2: Corajosa, grande mulher. Eu dormi bastante.
1: Ah, se calhar já não te dou mais chá.
2: Não, preciso, hoje preciso.
1: Vamos à Olivia Rodrigo com Stupid Song e logo a seguir, Take On Me.
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0: São os Ahá com este Take On Me na Benfica FM, mística para os teus ouvidos.
1: Ahá é um nome que eu acho muito divertido, não é? Aquele facto de... De repente, será que o processo de escolha do nome foi do género? Então e que nome é que damos? Então e se for The Man's On Fire? Ah, boa ideia! E eles, não, isso é muito melhor. Não é?
0: Não
1: foi
0: sei.
1: Qualquer coisa assim.
0: Por acaso não sei, será que está ligada à cena do riso ou não?
1: É que ahá parece-me surpresa.
0: Não, pode ser, ah, ok. Pode ser, ahá.
1: Ah, pois o tom.
0: Ahá.
1: O tom.
0: Ou então pode ser, pois, não, tens razão. Pode para ser não, gargalhada mas... tinha que ter mais
1: não,
0: gás e
1: Não, pode ser um riso
0: e
1: irónico. Ahá. É? É aquele riso irónico.
0: Por acaso temos que descobrir então sim, porque sim. É que os ahá se chamam ahá. E estávamos em off, com o microfone desligado, a falar aqui sobre uma letra do Sam the Kid, porque estávamos aqui a discutir se usávamos emojis ou não nas nossas comunicações. Uhum. E uma das letras do Sam the Kid diz: eu ainda sou do tempo em que nós ríamos por extenso, não é? Porque não
1: escrever
0: tínhamos,
1: ha, ha,
0: não tínhamos
1: ha,
0: os emojis para pôr aquela cara a rir e,
1: ainda
0: ou a chorar a rir. Ainda rio por
1: eu, de vez em quando também rio.
0: Mas rio muitas
1: tempo.
0: Vezes já com os emojis.
1: Com emojis,
0: nisso,
1: pois.
0: Nisso estou contigo.
1: E no teu ha ha ha ha, o que é que vem primeiro? O H ou o A?
0: O A.
1: O A?
0: A-H-H.
1: Ah, o meu é H-H.
0: Ah, ha ha ha ha. Porque eu digo ah, ha ha ha ha ha. Como é que tu te rires? Ah, tu aspiras primeiro.
1: Sim, sim, sim.
0: Não, eu é... Quer dizer, eu já nem sei como é que eu me rio.
1: Olha, aí está. Não, acho que o teu veio primeiro com A. Sim.
0: E o seu riso, como é?
1: Como é?
0: Com um A primeiro ou com um H primeiro? Eu diria que o meu riso muitas vezes é emocional.
1: É emocional, como o Fernando Daniel.
0: Como o Fernando Daniel. Oh. Olha, estou muito curiosa para ouvir o novo álbum dele.
1: Quando é que sai? Temos que ver.
0: Ele diz que sai no último trimestre de 2026, portanto.
1: É agora.
0: Mas pode ser mais no início, pode ser mais no fim, não sabemos.
1: Pois é, os mistérios de Fernando.
0: O que sabemos é que dia 11 estreia o The Voice Portugal.
1: Uhul!
0: Ahá!

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Querido mano Tosé Brito, eu estou aqui em frente das tricampeãs benfiquistas de basquetebol. Eu vim fazer aqui um mini concerto para elas. São fantásticas. Ouve como elas cantam a música que tu escreveste há 50 anos atrás, música que as Doce gravaram. E estão aqui umas até que são mais gírias que as Doce, imagina tu. E eu também gravei. Portanto, ouve bem.

0: agora? Elas são as tricampeãs nacionais e vão ganhar a taça, o Campeonato da Europa para o ano, de certeza absoluta. E tudo assim, não é boa ideia? É boa ideia.
1: É uma excelente ideia, José.
2: E o José enganou-se, disse, vão ganhar a taça, e depois corrigiu. O campeonato europeu, mas também ganharam supertaça.
1: Pois ganharam porque elas são umas máquinas. A nossa equipa feminina de basquetebol é absolutamente incrível. Aqui José Cid, também incrível neste Amanhã de Manhã ao vivo no concerto de balneário da Benfica FM.
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1: coisa. Olha, mil e uma razões.
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2: E depois também há mil e uma razões para pegar já no WhatsApp da Benfica FM, porque daqui a pouco vamos polarizar, não é, Cláudia?
1: E daqui a pouco temos aí uma batalha campal.
2: Temos sim.
1: É, não sei se vamos em direção ao sol.
2: Vamos ver.
1: Para isso vais com o Yugel, não é?
2: Yugel. Ah, pois é, não. E o Ultranate, e o Imahel e o Angel.
1: Uh-huh. Oh.

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0: São os New Radicals com este You Get What You Give. No fundo, no fundo, acreditam na lei do eterno retorno, não é?
1: É como quem diz, tu plantas o que semeias. Não, ao contrário, tu semeias o que plantas.
0: Não,
1: não. Não, tu plantas
0: tu colhes o que semeias.
1: É o que dá estas segundas-feiras trocadas com as terças, uma pessoa fica toda trocada.
0: Tu semeias o que plantas, é o pleonasmo mais fofo de sempre.
1: É um pleonasmo da agricultura? É assim.
0: Não, opa. Olha, e agora vais semear ventos e vais colher tempestades, não é?
1: Ah, pois é, porque
0: vamos
1: hoje...
0: vamos aqui entrar em contradições.
1: Hoje vamos polarizar e hoje o tema é muito interessante, porque a Cláudia é uma trapaceira. Não tem outra palavra. Não tem outra palavra.
0: Não, tu é que não és fiel às tuas amizades.
1: Estás-me a atacar com essa.
0: Olha, digo-te já que a vizinha do primeiro andar não ia querer ser tua amiga.
1: Oh... Ai, não achas que não? Achas não, que ela não guarda lugar?
0: Eu acho que ela guarda lugar.
1: Ah.
0: Tu é que não guardas um lugar para a vizinha do primeiro andar, ela nunca vai te convidar a subir.
1: O debate de hoje é guardar lugar, sim ou não? Eu acho que não se deve guardar.
0: Eu acho que se deve guardar, como é óbvio, não é?
1: 93904236, diz de que lado é que estás, não precisa de
0: do
1: que lado
0: meu,
1: da Cláudia,
0: se,
1: pode
0: do
1: ser
0: meu,
1: do
0: meu. Se for escrito para os teus amigos, do meu.
1: Ou se és uma pessoa justa, que é, chegas quando tens que chegar e pronto.
0: Ai, vizinhos, salvem lá a honra deste convento.

0: É o Alex Warren com Eternity na Benfica FM, mística para os teus ouvidos. Eu sou a Cláudia Semedo. Há pouco dissemos-te que íamos procurar o significado de onde é que vem o nome da banda A-ha e já descobrimos. O que aconteceu foi que o baterista da banda, o Mags, nosso amigo Mags, viu nas anotações do guitarrista a expressão de espanto A-ha. E quando ele viu essa expressão, achou que, como eles estavam à procura de um nome curto para a banda, esse então seria o nome ideal. Isto é a história que aconteceu de verdade.
1: Mas nos cadernos havia a razão pela qual estava lá A-ha?
0: Não, ele deve-se ter espantado com alguma coisa e escreveu aquela expressão assim.
1: Estava a fazer um sol de guitarra e disse: ah, este é bom. E escreveu:
0: é isto, é esta a nota.
1: Certamente que sim.
0: Bem, essa é a história oficial, mas eu acho que criei uma história que é muito mais engraçada do que esta.
1: Qual é?
0: Então, esta banda tem uma coisa muito, muito engraçada, porque o Take On Me é assim um dos grandes sucessos e parece que foi um clássico que funcionou logo à primeira.
1: Sim.
0: Não. Na primeira versão, o Mags, e o tal guitarrista, o Paul Waktar.
1: Sim.
0: Não sei como é que existe, se diz.
1: Deve ser Waktar.
0: Mas é Waktar. Tem dois A's e dois A's. Olha, mais uma história.
1: Na volta. Não, mas continua lá essa. Essa parecia bem interessante.
0: Então, na primeira versão do Take On Me, o Mags e o Paulo.
1: O Paulo, já o tornei
0: português, não é? É o Paulo. Eles lançaram esta música e a música não funcionou.
1: Oi?
0: Não funcionou.
1: Então.
0: Não funcionou porque foi lançada e vendeu, sei lá, 300 cópias.
1: Ok.
0: Sim.
1: E depois?
0: Depois lançaram uma segunda versão, no ano a seguir. Já puseram aquele sintetizador, não é? Famoso.

0: Sim.
1: E também foi um flop.
0: Ui.
1: Passou completamente despercebido do olho do público.
0: Sim.
1: Mas a terceira vez que eles tentam, já assim com um sintetizador com mais corpo para dar mais brilho.
0: Videoclipe e tudo.
1: E fazem o videoclipe revolucionário,
0: sim,
1: dirigido pelo Steve Barron.
0: Sim.
1: Onde usaram a rotoscopia e desenharam frame a frame aquela história daquela família que depois era puxada, a mulher era puxada para dentro da banda desenhada.
0: Está muito giro, está muito giro.
1: Viralizou. Tanto quanto se podia viralizar naquela altura, em 1985,
0: sim,
1: não é? E entrou para o número 1 da Billboard, Hot 100, nos Estados Unidos da América. Arrecadou 6 prêmios dos MTV Video Music Awards em 1986 e virou um sucesso.
0: E foi aí.
1: E foi aí. Quando eles chegaram a essa terceira versão foi... Ahá!
0: Agora é que foi.
1: Agora é que foi. Se isto não é uma história muito mais engraçada.
0: Eu gosto dessa. Eu gosto muito dessa.
1: Mas também gostei daquela pequena sugestão que tu deste de ser por causa do...
0: Dos 4 A's
1: dos 4 A's do
0: de
1: nome.
0: Paulo Huáctar. Do Paulo
1: Huáctar.
0: Huáctar.
1: Ahá.
0: Quem sabe?
1: No caso dele era...
0: Quem sabe?
1: Enfim, estamos aqui muito amiguinhos, mas na verdade está na altura de polarizarmos.
0: Ah, pois é. Guardar lugar, sim ou não?
1: Com certeza.
0: Cláudia, porquê? Eu acho que não. Não podemos.
1: Eu acho que sim, porque imagina, tu combinaste com uma amiga, um amigo, uma namorada, um namorado,
0: sim,
1: um primo, uma prima, um avô, uma avó, um pai, uma mãe, com quem tu quiseres, já percebeste, não é?
0: Sim, sim, sim, sim.
1: E de repente, a pessoa... Com o teu cão pode ficar sentado no chão.
0: Pois, também é verdade. Okay.
1: Eu para o teu cão não guardaria lugar, okay, mas não lhe guardo rancor.
0: Certo,
1: gosto
0: certo,
1: muito
0: certo.
1: Dele. Mas combinaste, a pessoa está quase a chegar, não é? Tu ligas e dizes, então onde é que estás? Ah, estou quase a chegar. E tu pensas, então, agora vou-me sentar e depois ficamos só com o lugar para as duas pessoas. Sim, discretamente, pôs a minha carteira ou ponho assim o casaco e guardo lugar para a pessoa.
0: Pois, mas é o seguinte, já combinámos aqui que quando é num restaurante, não conta, não é?
1: Porque... Não, quando é num restaurante, não conta, porque à partida, quando ocupas uma mesa, o outro lugar,
0: exato,
1: já está automaticamente
0: mesmo que seja
1: reservado.
0: Nos balcões corridos, pronto, epá, não vou comer sozinho, não vou comer com outra pessoa noutra ponta do restaurante.
1: Ah, nos balcões corridos.
0: Nos balcões corridos também.
1: Não guardas, não guardas.
0: Não, não, mas aí. Olha, então, mas aí é como se fôssemos comer juntos, não é?
1: Já estou a sentir uma falha nesse
0: não,
1: teu discurso.
0: Não, mas agora...
1: Até porque quando vais a um concerto também, combinas com aquela pessoa, vais ver o concerto junto.
0: Mas no concerto dá para dançar, ficas a ver o concerto só.
1: Não, mas eu estou a falar de um
0: sozinha,
1: concerto sentado, sem lugares marcados, não é? Porque isto tem que ser hipotético.
0: Pronto, aí, mas quer dizer, depois as pessoas habituam-se mal. E, ou seja, espera aí, vou começar de outro ponto. De outro ponto de vista.
1: Ah, não, não, vou, estava a adorar,
0: deixa-me ir por outro ponto de vista. Tu está, marca um almoço.
1: Uhum.
0: Tu vais no teu carro, estacionas o carro, porque o restaurante,
1: sim,
0: é longe.
1: Sim.
0: Depois vem outra pessoa e diz: e olha, guarda-me lá esse lugar que está atrás do teu carro.
1: Não,
0: tu ficas
1: aí,
0: lá,
1: não,
0: tipo polícia sinaleiro.
1: Não, aí estou só a falar de guardar lugar num espaço, não estou a falar de guardar lugar de estacionamento. Aí, obviamente,
0: mas
1: não.
0: Mas isso é guardar lugar.
1: É, mas estava a falar de lugar, guardar uma cadeira.
0: Pois,
1: guardar lugar em modo de cadeira.
0: Por exemplo.
1: Tu não guardas cadeiras para ninguém, já percebi.
0: Eu evito, é porque dá-me ansiedade.
1: Então.
0: Porque depois vai lá alguém e diz, olha, desculpa, posso? E eu, não, está aqui
1: pessoa,
0: alguém.
1: Então, mas, olha, já me aconteceu muitas vezes eu estar sentada numa esplanada e perguntarem, ah, posso levar esta cadeira? E eu dizer, sim, pode, claro. Ou dizer, não, não podes,
0: esplanada,
1: está aqui
0: voltamos,
1: mais uma pessoa.
0: Não, mas esplanada voltamos àquele assunto da restauração, não é?
1: Sim.
0: Portanto, também não vais ficar na mesa sozinha.
1: Não, não.
0: Ou outra pessoa não vai ficar de pé.
1: Está bem, mas por exemplo, há uma família grande que está a precisar de mais de uma cadeira. Se vê aquela cadeira vazia, pode perguntar.
0: Sim,
1: já
0: claro,
1: me aconteceu várias
0: claro,
1: vezes.
0: Claro, claro.
1: E já disse que sim, porque não precisava da cadeira. E já disse que não, porque estava à espera de pessoas.
0: Ai, a mim dá-me muita ansiedade. Porque depois é aquela coisa de... E depois a pessoa, eu digo que não... E fica ali a cadeira mais 20 minutos, porque a outra pessoa está a chegar atrasada
1: a
0: 20 minutos.
1: A ansiedade comanda a tua vida, Gonçalo.
0: Muito, muito.
1: A ansiedade comanda
0: muito,
1: a tua
0: muito.
1: Vida, nós não podemos, temos que viver sem medos das ansiedades. Não, porque é assim, eu acho... Espera, eu também não vou ficar com os louros todos desta discussão.
0: Ok.
1: Pronto. Há uma parte que eu dou de barato, que é, por exemplo, festas de Natal da escola dos meninos.
0: Sim.
1: Ou festas da Páscoa da escola dos meninos.
0: Sim.
1: E há uma família... que acha que pode pôr 10 casacos na fila da frente e ficar ali durante 40 minutos a guardar o lugar porque as pessoas, pronto, a festa...
0: Estão
1: tu és convidada
0: trabalho,
1: a chegar uma,
0: coisas...
1: Tu és convidada a chegar a partir de uma hora antes, não é?
0: Sim.
1: E o espetáculo só começa dali a uma hora. E as pessoas guardam filas inteiras. Aí eu digo,
0: pois,
1: mas senhores, não.
0: Pois,
1: mas
0: é
1: filas
0: uma
1: inteiras, não. Agora estou a falar assim, de one-on-one, não é? vais com um amigo a um concerto ou vais com um amigo a um teatro que não tenha lugares marcados, uhum, que as pessoas possam entrar livremente e sentar, uhum, eu guardo o lugar ao lado.
0: Ah, pá.
1: Porque eu quero ir ver aquela peça com a minha amiga, ou quero ir ver aquele concerto com a minha amiga, não quero ir ver ou com o meu namorado, ou com o meu marido.
0: Sim,
1: ou
0: sim,
1: com...
0: sim, sim.
1: Ou pois, com o meu amante. Ou... Não, estou a brincar.
0: Aí não se guarda lugar.
1: Estou a brincar.
0: Olha, Cláudia, temos aqui algumas respostas no 93904-236. O Hugo diz: bom dia, Cláudia Gonçalo. Bom dia, Hugo. Não acho mal que se deva guardar o lugar, mas apenas para mulher e filha, não para toda a família.
1: Portanto, exato.
0: Há aqui
1: a questão, porque uma coisa é guardares um lugarinho, outra coisa é ocupares o espaço público de forma abusiva, não é?
0: Sim, mas
1: criares,
0: por exemplo,
1: ali um território da família.
0: Aqui, na opinião do Hugo, não podias guardar para a tua amiga, só para a mulher ou para o homem, neste caso, e para a filha.
1: Não, mas eu acho que ele deve ter apanhado na parte em que eu estava a falar daquelas famílias que ocupam a fila toda
0: grandes,
1: da frente.
0: Pois. Sim. Pois.
1: Não, mas para o teu par, para o par que sai contigo, que vai dar uma volta contigo, que vai beber um copo contigo, tens que guardar um lugar.
0: Opa, dá-me um bocado de ansiedade. O Ricardo diz: guardar lugar? Só se a companhia agradar. Fico-me pelo meio termo. Olha, mas aqui a família benfiquista já está cada vez mais a apoiar também aqui o lado da verdade, não,
1: mas
0: não é?
1: Não,
0: que
1: marcas,
0: é o meu.
1: Não marcas um date ou uma saída com uma pessoa que não te agrada. Portanto, ele, só se a pessoa agradar, está certo, vai guardar.
0: Opa. Opa, não sei não. Não sei não. O Sérgio diz: no antigo Estádio da Luz eu guardava os lugares para os meus amigos. Levava o Expresso e os cadernos do Expresso e colocava-os na cadeirinha. Dava muito jeito.
1: Mas quantos lugares?
0: Pois, a questão
1: quantos
0: é essa.
1: Quantos lugares? É porque eu acho, eu sou por guardar lugar, mas há aquele limitezinho.
0: Mas, por exemplo, o limite aumenta consoante o lugar. Por exemplo, o antigo Estádio da Luz dava para 120
1: para
0: mil 120 pessoas.
1: 120 mil pessoas, quem me dera.
0: Guardar 10 lugares isso é pouquíssimo, em 120 mil.
1: Sim, uma questão de proporção.
0: Guardar um em 10 é imenso.
1: Exato.
0: São 10% dos lugares que estás a guardar.
1: Mas, se estás à espera da pessoa da tua vida, podes guardar.
0: Pois, eu não consigo. Dá-me aqui um bocado, fica-me ali a mexer, que é do género, pá, vem a horas. Que é para eu não ter que passar por esta questão de guardar lugar.
1: E agora a questão que se impõe: tu és uma pessoa que chega a horas ou costumas chegar atrasado?
0: Se a minha mãe estiver a ouvir, eu chego sempre a horas.
1: Reserve-me ao direito, quinta emenda, reserve-me ao direito de não responder sobre a possibilidade de me estar a incriminar.
0: Exato.
1: É isso, não é? Estás a ouvir a Benfica FM, está no ar o Sem Medos comigo, Cláudia Semedo.
0: E comigo, Gonçalo Alves. Faltam 10 minutos para as 11 da manhã e daqui a pouco temos 90 segundos de Benfica, não é, Cláudia?
1: É, mas antes disso ainda vamos ao Somber, Homewrecker.

0: Tu na tua e sempre com a Benfica FM, mística para os teus ouvidos, neste caso também com os atores Luís Trigacheiro e Buba Espinho.
1: E também Margarida Apolinário, que já está aqui connosco neste belo deste estúdio para 90 Segundos de Benfica.
0: Lá vai ela entrar em campo. Olá, Margarida.
2: Olá, bom dia outra vez. Para este ano e na corrida ao Golden Boy 2026, o jogador do Benfica integra a lista dos 25 finalistas ao prémio, atribuído todos os anos pelo jornal italiano Tutto Sport. O galardão distingue o melhor futebolista sub-21 a atuar na Europa. O vencedor será conhecido no mês de novembro. Hoje, na Liga das Nações, o Luxemburgo de Leandro Barreiro defronta a Bulgária às 7h45. E de ontem, sortes diferentes para as águias. Luque Bacchio marcou pela Bélgica, mas não evitou a derrota por 4-1 frente à França. Defendeu a baliza da Ucrânia no Desire por 2-1 diante da Hungria e Samuel Dal entrou aos 77 minutos na vitória da Suécia por 1-0 sobre a Roménia. No futebol feminino, Pauleta vai ficar afastada dos relevados durante algumas semanas. Após o jogo de quarta-feira frente ao Bayern de Munique, a internacional portuguesa apresenta agudização de tendinopatia no joelho esquerdo e vai ficar sob protocolo de reabilitação. No rugby, o Benfica não conseguiu conquistar a primeira supertaça do Palmarés. As águias perderam frente ao Dramático de Cascais por 34-11 na final realizada ontem no centro de alto rendimento do Jamor. O Benfica chegou ao intervalo ainda na discussão do resultado, mas o Cascais conseguiu ampliar a vantagem na segunda parte e acabou mesmo por levantar o troféu. A fechar, no handball masculino, o Benfica tem hoje pela frente o segundo desafio na EHF European League. As águias jogam na Dinamarca frente ao Alstebro para a segunda jornada do Grupo F. O treinador Anders Alberg acredita que uma boa prestação defensiva pode permitir ao Benfica criar perigo no contra-ataque. O jogo arranca às 7h45 da noite na Dinamarca.
0: Muito obrigada, Margarida. A altura de darmos os parabéns a quem, a quem, a quem?
2: A Pizzi,
0: com certeza.
1: Grande
0: faz hoje Pizzi. 37 anos, este jogador que jogou aqui como avançado no Sport Lisboa e Benfica, onde esteve 9 épocas, as últimas 7 enquanto capitão, e foi um capitão que deixou assim muitas, muitas saudades. A Miriam Gonçalves e o Francisco Garcia falaram um bocadinho com ele de manhã ao telefone e foi muito giro ver a forma como ele também foi crescendo, não é? E agora está em plenas funções de pai, ou como ele disse, em plenas funções de Uber para os miúdos mais pequeninos. Mas não é o único a fazer anos hoje.
1: Pois não.
0: Temos também Alexis Borges, que faz 35 anos, o atleta de handball luso-cubano, que já está na sua 6ª época no Sport Lisboa e Benfica, ainda que não consecutivas, mas é alguém da casa e está de parabéns. E a equipa da Benfica FM deixa aqui o seu beijinho para os dois e que tenham um dia muito, mas muito feliz e de preferência na companhia da Benfica FM.
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0: Mr. Gonçalo, como está?
1: Mrs. Cláudia, estou muito bem, e tu?
0: Eu também estou muito bem, estou pronta para lhe lançar uma armadilha.
1: Pois é, tu és a dona da palavra hoje e
0: hoje
1: Margarida também nos trouxe uma. Tendinopatia.
0: Tendinopatia.
1: Patia. Pensava que vinha de plata.
0: Uma tendinopatia é uma tendinite aguda.
1: É claramente uma alteração estrutural e funcional do tendão, Cláudia,
0: como toda a gente sabe,
1: eu não acabei de ler na internet. Não, mas tu hoje vais ser a dona da palavra e eu estou muito curioso e também muito confiante. Hoje vou acertar.
0: Não, eu achei foi muito engraçado tu teres falado da tendinopatia quando já me avisaste que eu estou tramada amanhã porque vais trazer palavras técnicas.

0: És do universo médico, seu.
1: Pois é.
0: Folha.
1: Eu tive que ir buscar universos muito
0: malvado.
1: Complicados. Porque eu já tentei alguns dos universos e tu conheces muitos universos. Então,
0: mas
1: desta vez,
0: porque
1: buscar
0: eu leio muita BD. Pô, e é o multiverso
1: é
0: lá.
1: É o multiverso. Opa, vamos lá ver que palavra é que tu tens.
0: Vai ser uma palavra difícil, portanto, fica também por aí para ver se dás aqui uma ajuda ao Gonçalo através do 93904236. E agora, Noah Kahan, The Great Divide, e logo a seguir.
1: Logo a seguir. É um Bon Jovi neste bom dia.
0: You give love a bad name.
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0: Maravilha, maravilha. Bon Jovi para animar a tua manhã de terça-feira. Estás a ouvir a Benfica FM e estás a ouvir também You Give Love a Bad Name.
1: 11 e 11 é a altura de pedir um desejo. Vamos a isso.
0: Vamos a isso.
1: E, por acaso, ontem estava, lembrei-me de ti, vi uma série em que o personagem principal dizia: ah, não, eu peço sempre um desejo às 11 e 11 e também às 23 e 11. Sim.
0: Mas só às 11 e 11?
1: Eu só pede às 11. Sim, sim. Ainda por cima, é um personagem americano, portanto é sempre 11. Só que um tem um AM, o outro tem um PM.
0: Sim.
1: Cláudia, tu hoje,
0: sim,
1: o meu desejo, eu posso já dizer aqui o meu desejo para hoje.
0: É ganhar,
1: é ganhar a palavra que tu vais trazer.
0: Ah, eu acho que tu vais ganhar para o teu léxico, mas não vais, descortinar o sentido.
1: Então diz-me lá.
0: E não vale pô-la na sopa, está bem?
1: Não, não vou pô-la na sopa. Nem na sopa, nem na internet, nem no dicionário.
0: Acho que é divertida a palavra de hoje.
1: Vamos.
0: Inane.
1: Oi. Inane. Isso nem parece português.
0: A dona da palavra é que decide. E hoje trouxe-te inane.
1: Inane. É a palavra de hoje.
0: É. Tu que vais tramar com medicina.
1: Termos médicos.
0: Com medicina.
1: 93904236, por favor, ajuda-me. A palavra de hoje, a dona da palavra, trouxe inane.
0: Mas não vale, malta. Não vale. Quem souber não pode ajudar. E quem quiser ajudar, não pode ir ao dicionário. Ou seja, tem mesmo de dizer o que é que sentem a partir da palavra.
1: Mas quem souber não pode dar uma pista?
0: Não,
1: não,
0: claro que não.
1: Nem do género, olha,
0: a
1: Gonçalo.
0: A pista do eu, daqui a pouco, okay, com okay, a frase.
1: Inane, está a contar.
0: Sim, estás.
1: Inane.
0: Estás-te a sentir? Estás-te a sentir bem?
1: Estou-me a sentir um bocado inane. Que é como quem diz inone. Non em inglês de nada.
0: Podias era estar com a Maro.
1: Feeling so nice?
0: Feeling so nice.
1: Olha,
0: oh yeah.
1: Mas estou. Só que agora, depois desta palavra, já estou feeling a little bit nice, vá.
0: A little bit deslocado. Também vais poder, sim, ouvir daqui a pouco, Napa.

0: Bonitos acordes, este finalzinho do Snapa com este deslocado. E o que eu quero saber é, Gonçalo Alves, a palavra inane convoca-te a casa?
1: Cláudia, a palavra inane.
0: Sim.
1: Ah, é muito confusa. Em primeiro lugar, eu acho que inane parece que vem de nada, não é? Portanto, ou estou inane a essa situação. Parece que é tipo indiferente. Indiferente, ou estou-me assim meio nas tintas, inane, não é? Mas o prefixo in
0: significa... Não está out.
1: Não, é porque não está out. Sim, parece-me que vem algo que é o contrário, não é? Indiferente é o contrário de diferente. Não é? É, mais ou menos. Bom, não importa. Nane.
0: Não, é um bocadinho diferente.
1: Sim, mas nane parece nano. Nano é pequeno. Portanto, pondo o prefixo in atrás de nano, será que é algo que não é pequeno? Portanto, é algo gigante? Ou estou a vaguear imenso?
0: Eu estou só a olhar para ti. Eu agora estou em modo não ajuda. Está toda a gente a fazer complô contra mim, Gonçalo.
1: Não.
0: Estou em modo não ajuda nada.
1: A sorte é que tenho aqui a ajuda do Ricardo, que diz: não sei o que significa, mas soa a coisa inerte, inativo.
0: Inanimado.
1: Olha, podes colocar numa frase, por favor, Cláudia?
0: Posso colocar numa frase,
1: muito
0: com
1: obrigado.
0: Certeza.
1: Muito obrigado.
0: Então a frase é...
1: Vai.
0: A discussão tornou-se tão inane que já ninguém conseguia perceber porque é que eles ainda estavam a discutir.
1: Ui, a discussão tornou-se tão inane que de repente já não sabiam se estavam a discutir. É isto?
0: Não, a discussão tornou-se tão inane que ninguém conseguia perceber porque é que estavam a discutir.
1: Confusa. Inane é confuso. Inane é confuso. Estás-me a deixar inane. Estou a ficar confuso. Inane.
0: Eu hoje não te vou ajudar.
1: Inane. Mas olha, faz-me todo o sentido que seja confuso.

0: Só tens uma frase aqui?
1: De certeza? Sim, hoje só trouxe uma frase. Hoje só trouxe uma frase.
0: Temos aqui mais um palpite do
1: então
0: André.
1: Vá, é melhor ouvir os
0: palpites. Inane, ah, é melhor ouvir. Está mal. Inane, talvez longa ou sem sentido. Inane, sem sentido, confuso. Vai mais ou menos para o mesmo lado. Inane. As pessoas já não sabiam o que é que eles estavam a discutir porque estava uma confusão.
1: Até estou nervosa.
0: A discussão
1: tornou-se tão inane que ninguém conseguia perceber porque é que estavam a discutir.
0: Inane. Opa, opa, eu a mim está-me aqui aí para confuso. Está-me aí para confuso, está-me aí para baralhado. Sem sentido.
1: Não queres ir aos teus... Ah, ok.
0: Sem sentido,
1: Não queres ir... Ah,
0: um palpite agora. Aqui do Ricardo diz parvoíce. Inane é parvoíce. A discussão estava tão parva que já ninguém sabia o que é que eles estavam a discutir. Eu acho que vou para confuso.
1: Vai ser confuso?
0: Confuso, sim.
1: Não queres fazer outra vez os passos de início?
0: Ah, portanto. Inane vem de nada. É aí. Indiferente. Inane. Estes passos que estavas a falar. Inane. Confuso. Cláudia.
1: Vais trancar em confuso?
0: Bloquear confuso. Vou seguir o meu instinto.
1: Pois eu disse-te que não te ia ajudar e até tentei.
0: Ei.
1: Até tentei.
0: Ei.
1: Até tentei, porque tu estavas num raciocínio até bastante recheado. Para quem ia para nada, até estava bastante recheado.
0: Então
1: a palavra inane tem origem no latim inanis.
0: Oh,
1: que inanis significa
0: sim
1: vazio, vão, inútil ou sem valor. É um adjetivo de dois géneros que quer dizer sem conteúdo, oco, vazio; 2, que não tem interesse ou valor, fútil, inútil; 3, sem efeito, sem validade, inválido, nulo; ou 4, em estado de fraqueza extrema, geralmente por falta de alimentação, debilitado, inânido.
0: Bem, tinha imensos sentidos, na verdade.
1: Tinhas aqui muito caminho.
0: Eu tinha imenso caminho e falhei todos.
1: Mas não falhaste nada. Quando tu disseste nada...
0: Pois, é aí para o vago.
1: A discussão não valia nada.
0: Sim,
1: vazia, oca.
0: Foi logo o primeiro raciocínio que eu tive.
1: Por isso é que eu disse, não queres voltar aos primórdios?
0: Pois, pá.
1: Gonçalo.
0: Acho que foi a tua pista que me baralhou.
1: Ai, agora
0: a tua pista
1: é minha.
0: Sim, sim.
1: Mas repara que tu estavas a insistir no o que é que eles estavam a discutir e eu disse perceber porque é que estavam a discutir. Não era o quê, era porquê.
0: Certo, mas podia, já estava tudo tão confuso que já nem eles sabiam porque é que estavam a discutir. Porque já estava muito confuso, mas não, era mesmo vago. A discussão estava
1: inútil.
0: Muito vaga.
1: Não, era inútil, era vazia.
0: Olha,
1: era
0: Cláudia, sabes o que é que eu te digo? O meu pequeno almoço hoje foi fraco, portanto eu estou inane. Este meu ponto tornou-se inane.
1: Estás debilitado.
0: Estou muito inane.
1: Tens que ir comer uma sopinha com inhame.
0: Com inhame.
1: Que dá assim muita força.
0: Bolas, já perdi mais uma vez. Mas olha, ganhei no léxico, como
1: ganhamos
0: tu dizias.
1: Ganhamos no léxico, sim, sim. Ganhaste tu e ganhei eu.
0: Exatamente.
1: Agora ficas com os Temper City, Self-Aware, e logo a seguir ela traz-nos uma tempestade. É a Natalie Imbruglia.
0: Grande som.
1: Torn.
0: Grande clássico.
1: Cantei tantas vezes esta música.

0: facto, esta música já é muito antiga, não é? Já cheira a oldie, este Torn da Natalie Imbruglia. Mas fiz aqui uma pesquisa rápida.
1: Oi.
0: E ela está em altas.
1: Está?
0: Está em altas. Aos 51 anos, Natalie Imbruglia continua a fazer música.
1: Uhum.
0: Lançou em 4 de setembro de 2026, este ano, o seu sétimo... Este ano há um mês, não é?
1: Sim, sim.
0: O seu sétimo álbum de estúdio, Algorithm, o primeiro em 5 anos, portanto já há 5 anos que não editava nada. O single Upside Down e também Beautiful Love chegaram ao 4º lugar da tabela britânica de vendas.
1: Uau!
0: Não é?
1: Uau.
0: Incrível! Incrível! Faz atuações hoje ao vivo no espetáculo José Carreras and Friends na Austrália. Tem datas
1: não
0: para
1: é nada,
0: Londres.
1: Não
0: é nada. Carreras. José Carreras.
1: Datas para Londres?
0: Tem datas para Londres.
1: Temos muitos ouvintes em Londres.
0: Em 2027. Portanto, se alguém quiser ter assim aquele back to adolescência.
1: Um throwbackzinho.
0: Fiquem a saber que a Natalie Imbruglia está em força, qual tornado. Como já cantava na altura.
1: Ela é um tornado.
0: Ela é um furacão. E está linda pelas fotografias que consigo ver aqui. Bem, ela sempre foi, não é?
1: Certo.
0: Mas
1: certo.
0: Pelas fotografias que consigo ver aqui. Aqui está uma mulher de 51 anos que se recomenda altamente.
1: Opa! O nosso coração até fica fraco.
0: Não é?
1: Sim, sim.
0: Como ele é fraco. Já diz a Elisa.
1: E o Tiago Nogueira.

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0: Os Calema e a Sara Correia a ensinarem-nos a respirar na Benfica FM Mística, que é algo, para os teus ouvidos.
1: Que é algo que dá muito jeito e estou com muitas dificuldades em respirar pela boca.
0: Ai,
1: eu sou daquelas pessoas que à noite respira pela boca.
0: Mas sim, estás todo entupido, é isso?
1: Não, estou. Foi aquela dor de garganta que falei logo de manhã cedinho, porque levei com o ar-condicionado.
0: Mas tu sabes que não se deve respirar pela boca.
1: Pois.
0: Não, tenho um truque que posso dizer já. Sabes que há pessoas que dormem com uma tape própria para a pele, não é? Uma tape na boca para se forçarem mesmo a respirar pelo nariz.
1: Até depois, se o meu nariz entope, fica ali. Já não me
0: Não, porque o teu nariz, por uma questão de sobrevivência, o teu nariz, se estiveres de boca tapada, desentopa automaticamente.
1: Não. É?
0: É, com certeza.
1: Então,
0: em modo inconsciente, não é? Estás a dormir.
1: Isso é fantástico. Eu achava que o meu nariz era inane, mas afinal. Afinal, é dos bons.
0: Tem uma aparência oca e vazia, mas há muita coisa a acontecer dentro do nariz. Olha, e há muita coisa a acontecer na grelha da Benfica FM. Eu sei que vocês podem achar que esta é a melhor hora para ouvirem a Benfica FM,
1: sim,
0: porque está aqui o Gonçalo Alves, não é?
1: Sim, sim. E a Cláudia também aparece de vez em quando, sim, sim.
0: Mas há muita coisa e muito boa a acontecer na Benfica FM. Por exemplo, logo a seguir a nós, há o Reserva para Dois, com a Carolina Silva e o Luís Marvão.
1: Que é animação garantida durante várias horas ali. Pumba, pumba, pumba, animação, animação, animação.
0: Não, isso é alguma coisa nova, assim, alguma coisa a bombar, alguma coisa a bater, alguma coisa a viralizar, eles são, quem sabe, certamente.
1: Eles vão saber. E se há lançamento de música nova, o Mais Vale Tarde também está sempre a par.
0: Não, está sempre a par e traz-nos desafios, a propósito também deles serem dois doidões,
1: sim,
0: melómanos.
1: Sim. Aurora Raposo e Diogo Branco, os desafiadores.
0: Não, os desafiadores com a ajuda do Gonçalo
1: os
0: Alves.
1: Os desafiados, nesse caso.
0: Porque o Gonçalo Alves leva-te a música mistério ao Mais Vale Tarde. Depois também tens o Média Luz com a Guiomar Costa Salema.
1: Uhum.
0: E pela fresquinha, os corajosos Francisco Garcia e Miriam Gonçalves acordam cedo para te trazer a luz do dia.
1: É que nem é cedo, é cedíssimo.
0: Cedíssimo, mas olha, têm convidados upa-upa.
1: Upa-upa, às 6 da manhã estão eles de pé. Para quê? Para quê, Cláudia?
0: Olha, para isto. Foi o que aconteceu hoje.
2: Sabes que a mim estas semanas... Olá! Estas semanas atrapalham muito. Isto fui eu a dizer.
3: Atrapalham? Ó Tomás, apareceu aqui o nosso colega Tomás.
2: Olá, ó Tomás, que é o nosso sonoplasta.
3: Não.
2: Que engraçado. E agir na altura não vivíamos na caça ao like. Portanto, os poucos likes deixavam-me contente.
3: Olha, a chuvada de sábado lavou-me o carro. Portanto, muito obrigada. Poupou-me uns trocos, não é? Um trabalho.
2: E aspirou, que... não?
3: 16 anos.
2: É muito giro olhar para trás, ver o que fizemos.
3: Olha, isso também pode ser um bocado assustador. Ver o que fizemos e isso agora sou um bocado ameaça. E para ganhar, temos o Ricardo. Olá, bom dia, Ricardo.
4: Olá, bom dia.
2: Vamos lá.
3: Então vamos começar a colocar o relógio a contar.
2: O tema é fruta.
3: Cor de laranja.
4: Cor de laranja, laranja.
2: Outono.
4: Outono
3: é assim mole. É mole. É mole assim.
4: Como é que se chama aquilo? Diospiro?
2: Diospiro! É boa, isso. Ricardo!
3: E gostas?
2: Olha, não chegava lá.
3: Não chegavas lá.
2: E estão a jantar, não é? Basicamente eles estão...
3: E carninha da Argentina! Estou assim com um bocadinho de inveja. Ciumzinho. Só da gente diz que é boa de lá.
2: Está a ficar crescido.
3: Está a ficar muito crescido. Eu
2: agora, olha, já tem idade para ter redes sociais e Instagram. Já.
3: Agora temos uma chamada muito importante para fazer. Fizi!
2: Luís Miguel,
3: parabéns.
2: Bom dia!
5: Bom dia, obrigado!
3: Olha, vou já começar por isto. Alguém te chama Luís Miguel, Pizzi?
5: Não, chama-me Luís Miguel. Luís chama-me a minha mulher.
3: Sim.
5: E os meus pais e a minha família. Luís Miguel é quando alguém está chateado comigo. Ou às vezes a minha mulher ou os meus pais, por isso.
3: Tão giro, parabéns.
2: O que deve acontecer muito poucas vezes contigo.
3: Também acho.
0: Está de parabéns, Pizzi. Já aqui dissemos, não é? Que gostávamos que ele tivesse assim um dia muito, muito feliz.
1: E espero que o tenha, o Luís Miguel.
0: Gonçalo, qual é o teu segundo nome?
1: Hoje está nublado, já viste, Cláudia?
0: Ai, ele não quer revelar!
1: Não, eu posso revelar,
0: adoro.
1: Eu posso. Mas é o nome que brincam sempre comigo.
0: Qual é?
1: Jorge.
0: Gonçalo Jorge!
1: Sim, sim.
0: É como a tua mãe te chama quando está zangada contigo.
1: Não. Só a minha avó é que me chama assim.
0: Ai, que engraçado.
1: Sim.
0: Mas há muita esta coisa dos pais usarem o segundo nome quando estão zangados
1: para
0: com
1: zangar.
0: Os filhos.
1: Tu fazes isso com os teus filhos?
0: Eles não têm segundo, quer dizer, eles têm segundo nome, mas é já apelido, mas eu acrescento um Maria ou um Manel. Alice Maria.
1: Sim, Maria também é
0: André Manuel.
1: E qual é o teu segundo nome, Cláudia?
0: Tá, olha, disseste bem, hoje está bastante nebulado. Muito
1: pois,
0: nebulado.
1: Pois, está mesmo nebulado, já viste?
0: Não, não, é péssimo. É tipicamente dos anos 80. Cláudia Cristina.
1: Op, olha, CC. Eu até não desgosto.
0: Ó Tina, ó Tininha. E qual será o segundo nome do Alex Warren?
1: Não sei, mas que ele está em Fever Dream, isso está.
0: Alex Alfredo.
1: Alfredo, Maria.
0: Vai cantar.

0: casar é para esquecer.
1: Será que já ninguém namora e casar é para esquecer?
2: Opa, isto aqui em volta dos meus amigos está mais ou menos assim.
1: É?
2: Sim, sim, ninguém casa, ninguém namora,
1: mas
2: toda a
1: olha,
2: gente...
1: aqui na Benfica FM tivemos um casório.
2: Tivemos um belo de um casório,
1: e eu acho que a ver próximo casório será o casório do Diogo Rosa.
2: Ah, pois é.
1: O homem que está pronto para entrar em campo com os 90 segundos Benfica. Concordas? Queres nos dar alguma notícia antes de irmos às notícias?
3: Não, não, sou muito novo, sou muito novo ainda, mas está completamente nos planos e bem encaminhado.
2: Opa!
1: Gostamos dessas coisas,
2: isso é que são boas notícias.
3: Olá, muito bom dia. Para este tenista é entre os melhores jovens jogadores da Europa. O extremo argentino integra a lista dos 25 finalistas ao Golden Boy de 2026, atribuído todos os anos pelo jornal italiano Tutto Sport, e que distingue o melhor futebolista sub-21 a atuar na Europa. O vencedor será conhecido no mês de novembro. Hoje, na Liga das Nações, o Luxemburgo de Leandro Barreiro defronta a Bulgária às 7h45. E ontem, destaque para a exibição de Luke Bacchio na derrota da Bélgica por 4-1 frente à França. O extremo do Benfica foi titular e inaugurou o marcador com um golo. Ainda no dia de ontem, Trubin foi titular na Ucrânia na derrota por 2-1 frente à Hungria. E Samuel Dal entrou aos 77 minutos na vitória da Suécia por 1-0 sobre a Roménia. No futebol feminino, o Benfica informa que Pauleta apresentou agudização de tendinopatia do joelho esquerdo após o jogo frente ao Bayern de Munique. A capitã encarnada vai ficar de fora e sob protocolo de reabilitação por algumas semanas. No rugby, o primeiro triunfo da história na Supertaça escapa aos encarnados. O Benfica perdeu ontem na final frente ao Dramático de Cascais por 34-11. E a fechar, no handball masculino, o Benfica vai em busca da primeira vitória europeia da época. Os encarnados jogam na Dinamarca frente ao Holstebro na segunda jornada do Grupo F. O treinador Anders Alberg acredita que uma boa prestação defensiva pode permitir às águias criar perigo no contra-ataque. O Holstebro Benfica arranca às 7h45 da noite na Dinamarca.
1: E nós achamos que vai ser um jogo muito feliz, porque vão estar todos a celebrar também o aniversário do Alexis Borges, o nosso pivô luso-cubano que está há 6 épocas no Sport Lisboa e Benfica, ainda que não consecutivas, faz hoje 35 aninhos. E está de parabéns.
2: Parabéns.
1: Diogo, regressas para os 90 segundos Benfica, mas já com reserva para
3: à
1: dois,
3: tarde,
1: não é?
3: Exatamente.
1: Então vá, até já. Até
2: bom
1: já.
2: Almoço, Diogo.
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1: É impressionante. Bate o meio-dia e
2: é
1: este
2: logo,
1: homem
2: é
1: transforma-se em tabuleiro.
2: Sim, sim, é logo.
1: Onde
2: começar.
1: É que está o meu prato?
2: É que ainda por cima eu vivo, eu e aqui alguns colegas do Estádio da Luz, vivemos num desafio que é: o que é hoje o almoço? Estamos sempre nesta pergunta. Nós temos, como a maior parte dos refeitórios, 3 opções, vegetariano, peixe e carne, e é sempre um bingo, não é? Chegar lá e dizer, ui, hoje é dourada.
1: Olha, fantástico. E hoje no Vinanet vais-nos trazer carne ou peixe? Ou vegetariano?
2: Hoje é um Vinanet muito curioso, muito divertido e muito bonito, no fundo.
1: Ah, uau.
2: É muito bonito. Não vou dar mais, mas foi algo que aconteceu aqui em Portugal, e que é muito bonito.
1: Olha, quem dá o que tem, a mais não é obrigado.
2: A mais não é obrigado. E por falar em carne, ainda há pouco, não sei porquê, fiz uma pesquisa. Isto foi por qualquer coisa que a Luz do Dia disse.

0: de manhã. Portanto, é ouvires amanhã, pode ser que eles voltem com este tema. Sabes qual é a carne mais cara do mundo?
1: A carne mais cara do mundo? Há de ser daqueles bifes Wagyu.
0: Exatamente. Uhum. Sabes quanto é que custa ao quilo?
1: Ai, não sei.
0: Vai entre 500 a 1000 euros.
1: Como assim?
0: 500 a 1000 euros o quilo.
1: God.
0: Pois é. É daquelas que eu nunca hei de comer. Mas pronto, mais ou menos já sei.
1: Olha, mas uma vez na vida devias experimentar.
0: Um Wagyu?
1: Assim, um bifinho.
0: Pois, também se for assim um pedacinho, só pague 100 euros e coma assim um pedaço de bife, não é? Quem sabe?
1: Não precisa de ser tanto. Vá, consegues encontrar no supermercado
0: não,
1: um bocadinho mais barato.
0: Pois é. Este deve ser daqueles vendidos em
1: supermercados. Esse deve ser o super assumo do extremo do lalalá, não é?
0: Dos Wagyus.
1: Deve ser assim o super exquisite farofafafafó.
0: Ah, que isso é o melhor tipo de carne.
1: Mas ainda no outro dia cruzei-me com umas embalagens assim dos bifinhos do lombo.
0: Sim.
1: E era caro. Era.
0: De Wagyu.
1: Sim.
0: Ok.
1: Era caro. Era. Mas não era isso tudo. Não era de
0: pois.
1: Tudo isso tudo.
0: Se calhar o pacote não custava 600 euros.
1: Não, nem 100.
0: Nem 100, ok.
1: Nem 100. Aliás, dava para 4 pessoas e não chegava aos 60.
0: Hei de experimentar. E se um dia for ao Japão,
1: uma vez na vida, pelo menos, não é? Uma vez na vida, pelo menos, devemos
0: não podemos
1: fazer...
0: Isso.
1: Mais vale reclamarmos pelo que fizemos do que pelo que não fizemos,
0: concordo plenamente, Cláudia.
1: Concordas tu e concorda Richie Campbell.
0: O
1: look what you've done.
0: Ah, boa.
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0: Kiss.
1: Sejam muito bem-vindos aqui ao Museu Benfica Cosme da União. É um prazer receber-vos aqui.
2: O que é que se diz sobre esta expressão do carrega Benfica?
1: De uma competição espanhola que é Ramón de Carranza. E, portanto, a forma como o troféu é para ser carregado e não levantado, porque tem umas pegas na parte inferior, teria de ser carregado por 6 jogadores. E pela forma como eles iam a carregar e pelo tamanho que ela tem, acredita-se que é daqui que vem a expressão do carrega Benfica. Portanto, tinham que carregar este troféu, que é bastante grande.
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0: Guia ali, no matter where I go, vai sempre sintonizado na Benfica FM.
1: Mas eu sei onde é que a Dua Lipa foi e conto-te isso daqui a pouquinho.
0: Pois é, disseste que o Vinanet era assim uma coisa gira, boa e tinhas mais um adjetivo.
1: E simpática.
0: Gira, boa e simpática.
1: Acho que sim, mas atenção, não estou a falar da Dua Lipa. Ele também,
0: é do helicóptero.
1: Também é gira e simpática. Estou a falar desta notícia que eu vi na net. É
0: da
1: muito divertida.
0: Sim, sim, muito bem. Daqui a pouco já vamos a ela. Para já vamos ficar com Dermot Kennedy Refuge e logo a seguir Nirvana, Come As You Are, a tua banda favorita.
1: Uma delas.

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0: projeto em parceria com a livraria, onde reúne 100 livros que foram censurados, proibidos e, ou que desafiaram algumas convenções em diferentes países.
1: É uma mulher que tem muito mais interesse do que aquilo que apenas a música dela representa. Daqui a pouco já vais falar um bocadinho mais sobre isso.
0: Exatamente,
1: não é?
0: Exatamente.
1: Porque ela está ligada aos livros de uma forma assim até bastante profunda.
0: Sim, sim. Ela criou aqui um espacinho muito giro, muito interessante.
1: À toa e dama, 112.

0: Quando ela não está, eles ficam à toa.
1: Ficam à toa,
0: quando
1: ficam...
0: não têm a sua dama.
1: Ora, aí está.
0: 112 na Benfica FM, mística para os teus ouvidos. E está na altura de então percebermos o que é que tu andaste a ver na net.
1: Ora, aí está. O que é que eu vi na net? Vi que Dua Lipa, uma das artistas do momento, esteve no Porto a visitar a Manifesto Library, que foi um projeto que ela criou em parceria com a Livraria Lelo. A livraria que todos nós conhecemos e que tem sempre fila à porta e que uma pessoa paga uma modesta quantia de 5€, mas depois também tem um descontozinho lá dentro, portanto aquilo é muito giro. E este Manifesto Library, este projeto, reúne 100 livros que foram censurados em alturas, em países diferentes. E a Dua Lipa até diz que são livros que deixam questões ou que foram questionados, tendo alguns sido banidos em escolas por questões de raça ou sexualidade. O espaço foi inaugurado em junho de 2026, tanto que surgiu aí uma notícia na altura.
0: Que ela também tinha estado cá.
1: Isso, mas só agora é que ela veio cá mesmo, portanto, oficializar a abertura deste espaço. É a primeira presença física permanente do Service 95 Book Club. Sabes o que é isto, Cláudia?
0: Por acaso, até sei. Porque eu conhecia o podcast dela. Aliás, foi quando eu me apaixonei um bocadinho pela Dua Lipa, porque ao início não ligava assim muito às músicas nem nada. Mas de repente vim parar aqui ao podcast dela e ela de facto escolhe livros super, super interessantes.
1: Sim.
0: E leva lá os autores muitas vezes, ou então pessoas super entendidas naquele livro, e é muito interessante.
1: E este Service 95 Book Club foi

0: É um clube de leitura criado pela Dua Lipa.
1: Sim, que também tem a versão podcast, que é onde ela entrevista as pessoas ou que escreveram o livro, ou que ilustraram o livro, ou que estão ligadas intimamente ao livro por alguma razão.
0: Fica aqui o convite para veres o podcast, ouvires o podcast. Por exemplo, como estavas a dizer, ela entrevista pessoas. Durante esta visita, Dua Lipa entrevistou um artista chinês de nome Hai Weiwei. Espero estar a dizer bem, não tenho a certeza. Ele vive em Portugal e entrevistou sobre o livro On Censorship, que é um dos temas que tem temas como censura, liberdade de expressão e raça e essas coisas.
1: Olha, e se quiseres ir ter com a Dua Lipa assim, não muito longe, podes ir a Londres, porque ela vai estar no London Literature Festival, que é já no dia entre 20 de outubro e 1 de novembro, e vai, por exemplo, no dia 24 de outubro entrevistar a Zadie Smith, que é uma autora que eu adoro, e a conversa é às 3 da tarde no Royal Festival Hall, no South Bank Center. Isto se quiseres ir ter com a Dua Lipa. Mas ela anda por aqui por perto.
0: Ela está neste momento, ou esteve, em Espanha, não foi?
1: A cantar assim, ouve. A cantar em espanhol.
0: Uau.
1: E perguntas tu porquê é que ela está a cantar em espanhol.
0: Cláudia, porquê é que ela está a cantar em espanhol?
1: Já vais ouvir, já vais perceber.
0: Ok.
1: Ouve.
0: Estou curioso.
1: Com quem é que ela está a cantar?
0: Eu conheço esta voz.
1: Pois conheces.
0: Isto é Shakira.
1: E ela fez um post há dois dias a dizer: obrigada por me convidares para ir a Madrid e subir ao palco contigo para cantar esta antologia. E é muito querida porque escreve tudo em espanhol. Muy agradecida por levarme a casa un recuerdo tan bonito.
0: Olha, e a Alexandra Narciso deixa-nos aqui uma curiosidade muito interessante, Cláudia. Diz: bom dia, a Dua Lipa é mesmo espetacular, adoro a voz dela, é uma das artistas favoritas da Alexandra. E uma curiosidade muito fixe é, quando o concerto da Dua Lipa acaba e o público está a sair, fica a tocar I Wanna Dance With Somebody, da Whitney Houston. E há uma razão muito especial. Aos 15 anos, a Dua Lipa subiu a um palco num concerto da Katy Perry para dançar esta música. Foi um momento que a marcou e, por isso, hoje termina todos os seus concertos com Whitney Houston para festejar.
1: Oh, acho lindas as divas prestarem homenagem às divas que as antecederam. Gosto muito,
0: muito
1: disso.
0: E obrigado pela curiosidade, Alexandra.
1: Obrigada. Ela não está no nosso alinhamento para os 45 minutos de música, mas aí estão eles, quase a chegar.
0: Eles quem?
1: Os 45 minutos de música sem interrupções aqui na Benfica FM.
0: Oh, pá, estou mesmo ansioso de abrir o apetite para o almoço ao som de 45 minutos de música seguida na Benfica FM.
1: É mística para os teus ouvidos teres 45 minutos de música sem interrupções na Benfica FM.
0: Fantástico.
1: Vamos começar. Fantástico, Melga. Fantástico, Mike. Vamos começar com Pedro Santos.
0: Logo a seguir, Inner Circle.
1: E ainda Bella Kai.
0: Miles Smith.
1: Coldplay.
0: Os Vizinhos.
1: Os 4 e meia.
0: Taylor Swift.
1: Enfim, a sonharmos com o The Weeknd, que
0: vamos
1: também vai
0: embora.
1: Andar por lá.
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0: Não é o fim do mundo, mas é a Miley Cyrus a terminar os 45 minutos de música seguida aqui com este End of the World na Benfica FM.
1: E com muita pena nossa a terminar também o Sem Medos de hoje.
0: Pois é.
1: Hoje oh. é

0: então para sobrevivermos a estas semanas que tanto nos debaralham, não é? Eu acho que é importante.
1: Precisamos de uma, malta... de uma inspiração para a baralhação.
0: Para a baralhação da semana que começa tardia. Ah, isto foi poético.
1: Foi.
0: Isto foi muito poético. Dua Lipa, põe os olhos em mim.
1: E olha, este folhear.
0: Vamos.
1: Parece um vento aqui a dar.
0: Que folhanço, que folhanço.
1: Folhanço. Vamos ver. Absolutamente.
0: Okay. O que é que diz aí?
1: Absolutamente. Absolutamente.
0: Ah, é absolutamente, só diz absolutamente.
1: Absolutamente. Ou seja, a semana baralha-te absolutamente.
0: Absolutamente. Mas olha, é viver assim, tem que ser.
1: É viver. Como diz um amigo meu, é aceitar que dói muito menos.
0: Ora, aí está. Eu gosto muito da expressão. Há muita gente que diz é lidar.
1: É lidar.
0: Eu gosto do Ellie Darling.
1: Ellie Darling.
0: Ellie Darling.
1: Ellie Darling. E sabes que mais, darling? Amanhã já é quarta-feira.
0: Amanhã já é quarta-feira. E olha, e a seguir ficas com o Reserva para Dois. Ficas muito bem, porque vem aí a animação.
1: Animação da boa. E segues ao som de Harry Styles, American Girls. Até amanhã.
0: Até amanhã.

Unbelievable, a tocar agora na Benfica FM, tal como o Reserva para Dois, que começa também apenas comigo, Carolina Silva, porque Luís Marvão, como bom pai que é, esteve no fim de semana a tomar conta dos seus dois filhos, que ainda são pequeninos, estão com gripe e acabaram por lhe pegar, portanto ele está em casa a recuperar. Desejamos-lhe assim as melhores. Toca agora Nuno Ribeiro com Saloia. Boa terça-feira, meu Deus, semana a começar assim. Amanhã já é quarta, já vamos a meio, já estamos mais perto do fim de semana. Boa viagem.

0: Ela Langley a tocar na Benfica FM. Tem sido um sucesso mundial. A artista que surgiu do Alabama, que começou a tocar em bares, em pequenos cafés, e hoje já faz sucesso em todo o lado. Inclusive, a música Choosing Texas já são há mais de 23 semanas no topo da Billboard Hot 100. Ultrapassou ícones como Mariah Carey, mais concretamente com a música, o hit do Natal, All I Want for Christmas. É um sucesso e eu quero muito, muito que ela chegue a Portugal, que nos traga um concerto. Eu vou ser daquelas pessoas que vai estar na fila a correr para conseguir bilhetes e certamente depois no concerto, na fila a correr para chegar à frontline. Ficas agora com Olivia Rodrigo, Stupid Song, a tocar na Benfica FM.
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Dua Lipa com Houdini. Esta que é uma das minhas músicas favoritas da artista, que faz parte do seu último álbum a ser lançado, o terceiro álbum de Dua Lipa, Radical Optimism, que eu acho que devia ter tido muito mais entusiasmo por parte dos fãs, devia ter sido recebido de uma outra forma. Será que tens a mesma opinião que eu? Podes partilhá-lo através do nosso WhatsApp 93 1904 236. Adoro Dua Lipa e adoro também esta música do Fernando Daniel, Emocional, a tocar agora na Benfica FM. É mística. Para os teus ouvidos, estás comigo, Carolina Silva, no Reserva para Dois, e hoje apenas comigo, o Luís Marvão está em casa a recuperar de uma gripe.

0: Canto com Cry For Me a tocar na Benfica FM. Vamos agora a 90 segundos de Benfica com o Diogo Rosa. Olá, Diogo.
1: Olá, muito boa tarde. Prestini está na lista dos 25 finalistas ao Golden Boy 2026. O prémio, atribuído todos os anos pelo jornal italiano Tutto Sport, distingue o melhor futebolista sub-21 a atuar na Europa. O vencedor será conhecido no mês de novembro. Entretanto, os jogadores encarnados continuam a atuar na Liga das Nações. O Luxemburgo de Leandro Barreiro defronta a Bulgária às 7h45 e ontem Luca Bacchio foi titular e inaugurou o marcador na derrota da Bélgica por 4-1 frente à França. Ainda no dia de ontem, Trubin foi titular na Ucrânia na derrota por 2-1 frente à Hungria e Samuel Dal entrou aos 77 minutos na vitória da Suécia por 1-0 sobre a Roménia. No futebol feminino, Pauleta é a baixa confirmada para as próximas semanas. A capitã das inspiradoras apresentou a agudização de tendinopatia do joelho esquerdo após o jogo frente ao Bayern de Munique e fica agora sob protocolo de reabilitação. Quanto às modalidades, no handball masculino, o Benfica joga hoje na Dinamarca frente ao Holstebro na segunda jornada do Grupo F. O jogo arranca às 7h45 da noite. No dia de amanhã, a equipa masculina de basquetebol começa a participação no Grupo G da FIBA Europe Cup. Os encarnados visitam o Bakken Bears da Dinamarca, uma partida que tem de ser encarada com altos níveis de energia e agressividade, segundo o treinador das Águias, Einar Bakatskis. O embate diante dos dinamarqueses joga-se a partir das 5h30 da tarde de amanhã.
0: Até já, Diogo Rosa.
1: Até já.
0: As notícias voltam daqui a uma hora. É ficar desse lado com o Benfica FM e com o Reserva para Dois, comigo, Carolina Silva. Trago-te agora Move Into the Sun.
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Shook Me All Night Long, Souls ACDC, grande malha. Se Luís Marvão estivesse aqui, já estava a gozar comigo por ter dito grande malha. Estás com a Benfica FM e com a Reserva para Dois e também com os vizinhos. Esta chama-se Vizinha do Primeiro Andar. Eu sou a Carolina Silva e desejo-te uma ótima viagem.

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Jess Hits ao vivo no concerto de Balneário, este conceito inédito da Benfica FM. 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Ficas agora com o Summer Home Wrecker.

Amor sem pressa. É o David Fonseca a tocar na Benfica FM. Tem uma ótima viagem, uma boa terça-feira. Estás comigo, Carolina Silva, e também com Bruno Mars. Esta chama-se I Just Might.

Eu espero que o teu feriado tenha sido incrível. Sobre o meu, infelizmente não posso dizer o mesmo, porque apanhei a minha primeira intoxicação alimentar. Aliás, primeira, espero que última, não é? Porque não foi uma experiência nada agradável. Decidi comer sushi num restaurante onde não é habitual fazê-lo e não correu lá muito bem para o meu estômago. Passei o feriado todo a deitar tudo cá para fora. Estava um sol lindo lá fora e eu não consegui sair de casa. Por isso, fica aqui o meu conselho. Muita atenção a escolher o sítio onde se come sushi, onde se encomenda. Apanhar uma intoxicação alimentar não é brincadeira. Passei também o feriado a dizer nunca mais como sushi, o que é uma total mentira. Eu amo sushi, é sem dúvida alguma uma das minhas comidas favoritas. Simplesmente não volto mais a comer naquele restaurante. Agora, pergunto, pode ser feriado na próxima segunda-feira outra vez, por favor? É que este não contou para mim. Eu preciso de um feriado para aproveitar. Espero que tenhas aproveitado bem o teu e que tenhas muita atenção em relação aos sítios onde comes. Fica desse lado com o Benfica FM. Tens agora Noah Kahan, The Great Divide, a tocares é mística para os teus ouvidos.

0: Benson Boone com Beautiful Things a tocar na Benfica FM. Vamos aos destaques desta hora com Pedro Castro Alves. Olá, Pedro.
1: Olá, boa tarde. Para este ano, entre os 25 finalistas ao Golden Boy de 2026, a equipa de handball do Benfica procurou hoje a primeira vitória na HF European League e ainda a greve da AIMA conta com adesão de 50%.
0: A temperatura atual em Lisboa é de 24 graus, Porto 25, Coimbra 27 e Faro 25. Vamos às notícias do Benfica e do resto do mundo.
1: Olá, boa tarde. Já é conhecida a lista

0: de atletas que concorrem ao prémio Golden Boy de 2026. O destaque vai para um jogador do Benfica, Miguel Lima.
1: Gianluca Prestiani está nomeado para o prémio Golden Boy, organizado pelo jornal italiano Tuttosport. A lista inicial de 100 candidatos está agora reduzida a 25, naquela que é a última atualização até à entrega do prémio que distingue o melhor jogador sub-21 do ano a atuar na Europa. O avançado de 20 anos, na quarta época de Águia ao Peito, está a realizar o melhor início de temporada e leva já 8 golos e 3 assistências em 12 jogos. Prestiani, que este fim de semana se estreou a marcar também pela seleção argentina, pode suceder aos ex-benfiquistas Renato Sanches e João Félix na conquista do troféu. O resultado será anunciado no final deste ano.
0: O jornalista Miguel Lima com a nomeação de Gianluca Prestiani para o prémio Golden Boy. Ainda no futebol, 3 benfiquistas em ação na Liga das Nações. Luque Bacchio marcou pela Bélgica, mas não evitou a derrota por 4-1 frente à França. Trubin defendeu a baliza da Ucrânia no Deseiro por 2-1 diante da Hungria. E Samuel Dalo entrou aos 77 minutos na vitória da Suécia por 7-1 sobre a Roménia. Já hoje, Leandro Barreiro pode somar minutos pelo Luxemburgo. A seleção luxemburguesa recebe a Bulgária às 7h45 da tarde. No dia em que celebra 37 anos, Pizzi esteve esta manhã à conversa com Miriam Gonçalves e Francisco Garcia no Luz do Dia. O antigo jogador e capitão encarnado, que representou o clube na Luz, o Clube da Luz durante 8 épocas, assume que os anos no Benfica foram os mais felizes da carreira.
2: Para mim e para todas as pessoas que estão à minha volta é um orgulho enorme. Acho que representar o Benfica para qualquer jogador é sem dúvida um dos momentos mais altos da carreira, e para mim foi o sítio onde eu fui mais feliz, onde desfrutei mais, onde pude mandar cá para fora todo o meu futebol. E lá está, esses números, esses golos, as assistências, os jogos, acho que são a consequência disso. Estava em casa, sentia-me em casa muito feliz, por isso, sem dúvida alguma, que estes anos no Benfica foram os mais felizes da minha vida enquanto futebolista.
0: Declarações de Pizzi esta manhã no programa Luz do Dia, no dia em que celebra 37 anos. No handball, esta noite há compromisso europeu para a equipa masculina. O Benfica defronta o Holstebro na Dinamarca para a segunda jornada do Grupo F da EHF European League. O treinador Anders Alberg assume a vontade de vencer.
3: Queremos voltar da Dinamarca com 2 pontos. Agora que a Liga Europeia começou, queremos mostrar que podemos vencer jogos. Para isso, temos de o provar dentro de campo.
0: O Holstebro Benfica está marcado para as 7h45 de hoje na Dinamarca. Marca o reencontro do Benfica com Gustavo Capdeville, o antigo guarda-redes das Águias. A adesão à greve dos trabalhadores da AIMA ronda os 50% no continente, de acordo com os dados do Sindicato dos Técnicos de Migração. No Porto, a unidade da Agência para a Integração, Migrações e Asilo acabou por abrir apenas às 8h30 da manhã, meia hora depois do horário habitual. Estão a ser atendidas apenas marcações judiciais, ou seja, atendimentos determinados por um juiz. Todas as restantes marcações estão para já a ser reagendadas.
4: Até já, Pedro Castro Alves. As notícias voltam daqui a uma hora. Quanto ao trânsito em Lisboa, na segunda circular está lento, de Pinamanique à Escola Superior de Comunicação Social e mais à frente do Campo Grande às Calvanas. Na A5 há lentidão de Monsanto às Amoreiras e quanto ao Porto na Avenida EP há demora da A4 até à Zona Comercial. Quanto às previsões do tempo para amanhã, vamos ter quarta-feira, um dia com possibilidade de aguaceiros fracos até ao meio da tarde. Lisboa vai chegar aos 25 graus, Porto 21, Coimbra 23 e Faro 24. 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Espero que estejas a ter uma ótima terça-feira ao som da Benfica FM. Estamos a 2 minutos das 3 da tarde. Estás comigo, Carolina Silva, no Reserva para 2, sem Luís Marvão, ele que está com gripe, apanhou porque, não é, ter filhos dá nisto, filhos pequeninos, ficam os doentes e os pais por vezes apanham também. Pode ser que ele já esteja de volta amanhã. É ficar desse lado, tem uma ótima viagem. Agora ao som da Temper City com Self Aware.
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Bloody Sunday são os U2, eles que vão lançar já o novo álbum Carnaval de Luz no dia 13 de novembro. Estão a ensaiar para uma nova digressão de estádios e está previsto o anúncio oficial de datas e locais onde vão estar. Acontecer no dia 15 de outubro, já daqui a 9 dias. Eu estou a sentir com este nome de álbum em português, uma música que se chama também Silêncio, vamos ter U2 em Portugal. Será que vai acontecer? Eu espero que sim. Temos agora Elisa e Tiago Nogueira com É Fraco o Coração a tocar na Benfica FM.

0: Noble com Call You Again a tocar na Benfica FM. Estás comigo, Carolina Silva, no Reserva para Dois. Não estamos a viver uma terça-feira qualquer. Esta manhã, a Miriam Gonçalves e o Francisco Garcia deram os parabéns a alguém muito especial. E agora temos uma chamada muito importante para fazer.
1: Luís Miguel, bom dia!
2: Bom dia, obrigado!
0: Tu nasceste em Bragança e chamam-te Pizzi desde pequenino, pelo que eu entendi, porque andavas com uma camisola do jogador do Juan António Pizzi. Mas quando eu era gaiata, os miúdos lá ao pé de mim andavam mais com a camisola do Figo, do Rui Costa. Porquê é que tu andavas com a camisola do Pizzi?
2: Então, aquilo foi uma oferta de uns amigos meus, por isso, ou seja, não foi uma escolha minha, foi uma oferta de uns amigos meus e pronto, eu quando eu jogava a bola com os meus amigos no bairro, quando marcava golos, esse tal Pizzi também marcava golos, e nessa altura começaram a dizer, vá, tu és mesmo parecido ao Pizzi, tu és o Pizzi, e ficou Pizzi até hoje e acho que é um nome bonito para futebolista, porque se calhar Luís Fernandes não teria o mesmo impacto do que tem Pizzi, como é.
1: Mas estás também no top de jogadores com mais jogos de avançados, com mais jogos pelo Sport Lisboa e Benfica, foram 392, e também com muitos jogos aqui em casa. Aliás, nós fizemos a nossa Liga do Extremamente Benfiquista precisamente sobre isso, porque foram 178. Qual é a sensação de, ainda tão jovem, mas teres assim este legado, e para mais aqui com o Benfica, não é?
2: Sim, sem dúvida que para mim e para todas as pessoas que estão à minha volta é um orgulho enorme. Acho que representar o Benfica para qualquer jogador é sem dúvida um dos momentos mais altos da carreira, e para mim foi o sítio onde eu fui mais feliz, onde desfrutei mais, onde pude mandar cá para fora todo o meu futebol. E lá está, esses números, esses golos, as assistências, os jogos, acho que são a consequência disso. Estava em casa, sentia-me em casa muito feliz, por isso sem dúvida alguma que esses anos no Benfica foram os mais felizes da minha vida enquanto futebolista.
0: No Reserva para Dois, não podia deixar de dar os parabéns ao Pizzi, que tanto fez pelo nosso clube. Foram 9 épocas, um jogador que vai ficar para sempre na história do Sport Lisboa e Benfica. Fica desse lado, tem uma ótima terça-feira. Estás comigo, Carolina Silva, e com Alex Warren. Toca agora Fever Dream.

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Andam a surgir uns rumores de que há um novo casal sensação em Hollywood, no mundo da música. Se não sabes de quem estou a falar, se não estás a par das notícias, das fofocas, vou-te dar uma pista. Quanto ao rapaz, ele esteve recentemente a atuar no Estádio da Luz. Dois concertos foram um estrondo quanto à suposta namorada. Mas tem que ficar a ouvir a Benfica FM para saberes de quem é que estou a falar.

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Sabrina Carpenter a tocar na Benfica FM, ela que foi vista a ter um encontro, um date com o Bad Bunny, um jantar. Os rumores de que ambos estão juntos já circulam há uns meses, eu já falei sobre isso aqui e o Luís Marvão só dizia, isso é treta, não há fotografias deles juntos. Agora, já temos imagens, foram vistos a sair de um restaurante depois de terem jantado, mas a verdade é que esta ideia de serem um casal continua a ser apenas um rumor. Pode ter sido um encontro de amigos ou quem sabe se não estavam a jantar para falar de negócios, uma possível colaboração pode estar a surgir. Eu adorava ver uma música destes dois e adorava também ver Sabrina Carpenter a vir atuar no Estádio da Luz, tal como Bad Bunny fez. Era muito, muito bom. Richie Campbell, a tocar agora.

0: Sam Smith e Normani com Dancing with a Stranger. Vamos aos destaques desta hora com Pedro Castro Alves. Olá, Pedro.
1: Olá, boa tarde. Para este ano, isto é entre os 25 finalistas ao prémio Golden Boy de 2026. A equipa de handball do Benfica procura hoje a primeira vitória na HF European League e ainda a Suécia vai enviar sistemas Patriot para a Polónia.
0: A temperatura atual em Lisboa e Faro é de 23 graus, Porto 19 e Coimbra 22. Vamos às notícias do Benfica e do resto do mundo.
1: Olá, boa tarde. Gianluca Prestiani está entre os 25 finalistas ao prémio Golden Boy de 2026. O prémio, atribuído anualmente pelo jornal italiano Tuttosport, distingue o melhor jogador, o melhor futebolista sub-21 a atuar na Europa. As exibições do jovem argentino ao serviço do Benfica valeram-lhe também a mais recente convocatória à seleção principal da Argentina, por quem já marcou também o primeiro golo. O vencedor do prémio Golden Boy será anunciado em novembro. Ainda no futebol, no final da primeira paragem para jogos de seleções, vários jogadores do Benfica estiveram em destaque. Miguel Lima.
2: Prestiani foi titular e estreou-se a marcar pela Argentina no encontro particular em que a Albiceleste goleou o Burkina Faso por 7-0. Luque Bacchio também marcou pela Bélgica, derrotada pela França por 4-1, e Trubin foi titular na derrota da Ucrânia frente à Turquia por 2-1. Entre os portugueses, João Palhinha jogou de início no triunfo por 2-1 sobre a Noruega de Orsnes e de Sheldrup. Portugal garantiu assim o acesso aos quartos de final, numa prova que já conquistou por duas vezes, em 18-19 e em 24-25. Tomás Araújo e Samuel Soares foram suplentes não utilizados, numa jornada perfeita para o conjunto luso. 4 jogos, 4 vitórias. Em novembro, na segunda janela de jogos desta fase, a seleção portuguesa fecha o grupo 4, frente à Dinamarca e ao País de Gales.
1: Os atletas do Benfica regressam agora à casa para iniciarem a preparação do jogo já marcado para este domingo, frente ao Vitória, no Estádio da Luz. No dia em que celebra 37 anos, Pizzi esteve esta manhã à conversa com Miriam Gonçalves e Francisco Garcia no programa Luz do Dia. O antigo jogador e capitão encarnado, que representou o Clube da Luz durante 8 épocas, assume que os anos no Benfica foram os mais felizes da carreira.
3: Para mim e para todas as pessoas que estão à minha volta, é um orgulho enorme. Acho que representar o Benfica para qualquer jogador é sem dúvida um dos momentos mais altos da carreira, e para mim foi o sítio onde eu fui mais feliz, onde desfrutei mais, onde pude mandar cá para fora todo o meu futebol. E lá está, esses números, esses golos, as assistências, os jogos, acho que são a consequência disso. Estava em casa, sentia-me em casa muito feliz, por isso sem dúvida alguma que estes anos no Benfica foram os mais felizes da minha vida enquanto futebolista.
1: Declarações de Pizzi esta manhã no programa Luz do Dia, no dia em que celebra 37 anos. No futsal, 8 benfiquistas no arranque de Portugal rumo ao Mundial de 2028. André Correia, André Coelho, Afonso Jesus, Silvestre, Lúcio Rocha, Pani Varela, Cucci e Ruben Góis foram hoje chamados por Jorge Brás para os encontros com a Dinamarca e a Roménia. O Benfica é assim o clube mais representado nesta convocatória. A Suécia vai enviar sistemas Patriot para a Polónia. O primeiro-ministro sueco confirmou que o país vai substituir os Países Baixos na ajuda à proteção do centro logístico da NATO, que fornece ainda armas à Ucrânia. A operação terá início já a partir de dezembro.
0: Vamos ao trânsito. Até já, Pedro Castro Alves. Em Lisboa, na segunda circular, está lento das Torres de Lisboa às Calvanas e, no sentido inverso, há algumas paragens no Campo Grande. Quanto ao Porto, na VCI, há acidente junto ao nó da A3, sentido Freixo a Rábida, com fila a partir do Mercado Abastecedores, e na Avenida EP há demora da A4 até à Zona Comercial e de Ramalde ao nó de Francos. Quanto às previsões do tempo para amanhã, quarta-feira, vamos ter um dia com possibilidade de aguaceiros fracos até ao meio da tarde. Lisboa vai chegar aos 25 graus, Porto 21, Coimbra 23 e Faro 24.
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0: Espero que estejas a ter uma ótima terça-feira ao som da Benfica FM. Estamos a 2 minutos das 4 da tarde. Estás comigo, Carolina Silva, no Reserva para 2, e apenas comigo, o Luís Marvão, está doentinho em casa a recuperar as melhoras para ele. Trago-te mais mística para os teus ouvidos agora com Dermot Kennedy. Esta chama-se Refuge.
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2: Sabes que a mim estas semanas... Olá! Estas semanas atrapalham muito. Isto fui eu a dizer.
3: Atrapalham? Ó Tomás, apareceu aqui dizer, o nosso colega
2: Olá,
3: Tomás.
2: Olá, ó Tomás, que é o nosso sonoplasta.
3: Não.
2: Que engraçado. É e agir na altura não vivíamos na caça ao like. Portanto, os poucos likes deixavam-me contente.
3: Olha, a chuvada de sábado lavou-me o carro. Portanto, muito obrigada. Poupou-me uns trocos, não é? Um trabalho.
2: E aspirou ou não?
3: 16 anos.
2: É muito giro olhar para trás, ver o que fizemos.
3: Olha, isso também pode ser um bocado assustador, ver o que fizemos e se agora sou um bocado ameaça. E para ganhar, temos o Ricardo. Olá, bom dia, Ricardo.
4: Olá, bom dia.
2: Vamos lá.
3: Então vamos começar a colocar o relógio a contar.
2: O tema é fruta.
3: Cor de laranja.
4: Cor de laranja, laranja.
2: Outono.
4: Outono
3: é assim mole, é mole. É mole assim.
4: Como é que se chama aquilo? Diospiro?
2: Diospiro! Boa, Ricardo!
3: E gostas?
2: Olha, não chegava lá.
3: Não chegavas lá.
2: E estão a jantar, não é? Basicamente, eles estão...
3: E queridinha da Argentina! Estou assim com um bocadinho de inveja. Ciumzinho. Só que a gente diz que é boa de lá.
2: Está a ficar crescido.
3: Está a ficar muito crescido. Eu
2: agora, olha,
3: do
2: já tem idade para ter redes sociais e Instagram. Já.
3: Agora temos uma chamada muito importante para fazer. Pizzi!
2: Luís Miguel,
3: parabéns.
2: Bom dia!
5: Bom dia, obrigado!
3: Olha, vou já começar por isto. Alguém te chama Luís Miguel, Pizzi?
5: Não, chama-me Luís Miguel. Luís chama-me a minha mulher.
3: Sim.
5: E os meus pais e a minha família. Luís Miguel é quando alguém está chateado comigo. Ou às vezes a minha mulher ou os meus pais, por isso.
3: Tão giro, parabéns.
2: O que deve acontecer muito poucas vezes contigo.
3: Também acho.
1: Grande Pizzi, ou poderei dizer Luís Miguel Afonso Fernandes. Não que eu não estou chateada com ele. Celebra hoje 37 anos, que este seja um dia de aniversário incrível. Estás com o Benfica FM, tem uma ótima terça-feira. Eu sou a Carolina Silva e trago-te agora Miles Smith com Hold Me in the Dark.
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0: Hoje, para além do aniversário do grande Pizzi, é também o aniversário do Instagram, que tantas horas do nosso dia nos tira. E eu quero aproveitar este dia para relembrar aquela que foi para mim a grande era do Instagram, quando não nos preocupávamos com likes, nem seguidores, não havia dumps do mês de setembro, de agosto, nem reels, nem filtros de inteligência artificial. Tínhamos sim os filtros que o Instagram nos dava, eram básicos e chegavam. Publicávamos apenas uma fotografia de cada vez e não nos preocupávamos com isso, não havia melhor horário para o fazer, nem o hashtag pub, hashtag parceria, a trend em que não podes deixar de participar, senão estás fora de moda, não estás em cima do acontecimento. Usávamos as redes sociais para partilhar com os nossos amigos o que é que andávamos a fazer e não para que todo o mundo soubesse quem somos. As redes sociais eram mais humanas, por muito estranho que seja dizer isso, porque estamos apenas a falar de tecnologia. O tempo em que as redes sociais, o Instagram, era aquilo que fazíamos dele e, ou pelo menos, ele fez-nos acreditar nisso, nessa altura. Feliz dia do Instagram. Aproveita esta terça-feira para fazeres o contrário do que esta data indica. Larga as redes sociais, desliga o Instagram. Eu muitas vezes gosto mesmo de o apagar e fico uns tempos sem a aplicação no telemóvel. Acho que faz muito bem à saúde mental. Aproveita este dia como deve ser. Ai, tão bom. Eu tenho saudades da altura em que não tínhamos redes sociais e gostava que houvesse mesmo um dia declarado em que ninguém vai poder abrir as redes sociais. Acho que comecei a fazer muito bem. Arrancam agora 45 minutos de música seguida no Reserva para Dois, a começar com os 4:30 e o Listre Gacheiro. Esta chama-se Quem Me Vê, fica desse lado, porque logo depois tens George Michael, Shakira, Burna Boy e muito, muito mais em Mística. Prestas ouvidos.
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2: Quem é que será capaz de cantar um bocadinho comigo a cabana? Vá lá. 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

Mas sabem uma coisa? Já não há cabanas. Mas nas discotecas ao lado, já se dança a cabana de outra forma. Aplausos para o Amadeu Magalhães, na Gaita de Foz, que é o único a tocar a cabana. Um aplauso para ele.

Boys Don't Cry, esta que faz parte dos 45 minutos de música seguida, a tocar agora no Reserva para Dois, na Benfica FM, que seguem com o Nuno Ribeiro. Esta chama-se Saloia, eu sou Carolina Silva, tenham uma ótima viagem, uma boa terça-feira.

0: Taylor Swift a terminar estes 45 minutos de música seguida e também mais um Reserva para Dois. Eu estou de saída para dar lugares à Aurora Raposo e ao Diogo Branco no Mais Vale Tarde. Ficas muito bem entregue também com a Olivia Rodrigo, ela que te traz agora Stupid Song. Amanhã estou de volta, como sempre, a partir da uma no Reserva para Dois. Beijinhos, tem uma ótima continuação desta terça-feira.
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0: R.E.M. com Everybody Hurts a tocar na Benfica FM. É mística para os teus ouvidos e aqui Nobody Hurts porque
1: chegou,
0: acaba de começar. Mais vale tarde.
1: Mais vale tarde. Olá, Aurora.
0: Olá, boa terça-feira.
1: Boa terça-feira. Olha, fim de semana prolongado.
0: Sim, estamos alegres.
1: Estamos alegres.
0: Com vontade.
1: Ai, era sim, isso que eu queria energias dizer. Renovadas.
0: Exatamente. E tu tinhas uma história para me contar sobre este fim de semana,
1: não,
0: Diogo.
1: Não é bem uma história sobre este fim de semana. É sobre um filme. Portanto, como te recordas, quinta-feira passada, a quinta-feira no Mais Vale Tarde fazemos as estreias de cinema.
0: Exato.
1: E eu falei-te de um filme que estava muito entusiasmado para ir ver. Sim ou não?
0: Sim. Como é que se chamava?
1: Tu lembras-te ou não?
0: Relembra-me.
1: Não, claro que não. O Digger. Digger. De o escavador.
0: O
1: que escava.
0: Sim.
1: O Digger. Digger. Filme novo de Alejandro Iñárritu.
0: Ah, agora lembro-me desse
1: um
0: nome.
1: Dos meus realizadores preferidos. E eu estava muito entusiasmado para ver o filme porque o trailer... entusiasmou-me logo muito.
0: Verdade.
1: O papel do Tom Cruise, que está completamente irreconhecível.
0: Ok, lembrei-me agora.
1: Muito. Pronto.
0: Lembrei-me agora, quando falaste Tom Cruise.
1: Que filme, Aurora, fui ver ontem.
0: Horrível.
1: Inacreditável.
0: Ah, ok. Não. Pensava que ias dizer, Aurora, estava à espera de tudo menos daquilo.
1: Inacreditável. Eu não vou falar muito sobre o filme porque não quero causar nenhum spoiler.
0: Ok.
1: Mas vou-te falar das emoções que tive a ver o filme. E então, foi uma viagem, foi uma bela viagem, porque o trailer não te conta metade do que acontece no filme. E parece que conta. Isso logo,
0: okay,
1: para mim ganha logo.
0: Boa.
1: Depois, há um momento, a meio do filme, que vai ser aquele momento em que as pessoas vão ficar: o que é que está a acontecer? O que é isto? E eu adoro quando os filmes fazem isto. Quando me tiram o tapete, né?
0: Ai, aquela coisa de... Vais mandar vontade de ir
1: aquela
0: ver.
1: Coisa de, já sabes tudo, não é? Pronto, estás a ver a história, está tudo bem, não sei o quê. Então toma lá isto. E tu ficas... Hã? What? Pá, incrível. E sinto que é um filme que não vai ser para toda a gente, porque não é um filme tradicional. E dou-te mais uma que ainda te vai dar mais
0: como
1: vontade
0: assim, um
1: de ver.
0: Como assim um filme tradicional?
1: Vou-te dizer.
0: Que é comercial?
1: Vou-te dizer, nunca vi um filme assim.
0: Boa.
1: Ok? E quando eu digo isto, não é no sentido necessariamente bom. Que para mim é bom porque eu gosto de coisas diferentes e de uhum. coisas novas e, que, e principalmente quando os filmes te tiram o tapete. Mas a maneira como o Iñárritu conduziu e realizou este filme foi muito pouco tradicional, sendo que ele já tem vindo a fazer algumas coisas do género em alguns filmes, como o Birdman, que é um dos meus filmes preferidos.
0: Okay.
1: O Iñárritu é muito conhecido por misturar realidade com universos meio estranhos.
0: Ficção?
1: Aquilo
0: fantástico, acaba tudo... um bocadinho mais
1: não,
0: fantástico.
1: Ou seja, a realidade do filme com... Imagina, no Birdman, ele... Não sei se viste o Birdman.
0: Não.
1: Pronto, falamos de um ator que fez de um filme de super-heróis, ok? E ficou meio descredibilizado no meio da representação. Isto o Birdman, não o Digger. E então ele tenta voltar para a Broadway e vai fazer um espetáculo num sítio que é super conceituado no meio da representação e mal visto

0: ele por ter feito uma coisa comercial, então fica num papel meio não credível.
1: Certo.
0: E ele tem esta batalha entre aquilo que é bem visto nas artes e aquilo que é visto como uma coisa comercial e abaixo daquilo que é o suposto artístico. E então ele tem esta batalha interna. E então às vezes ele transforma-se no super-herói que ele fez no filme.
1: Ok.
0: Durante o filme. E é tudo super realista, mas do nada, se for preciso, ele está a ouvir vozes, ou ele começa a flutuar. Portanto, é uma coisa que não existe na realidade, mas ele está a meditar e de repente está a voar.
1: Está a levitar.
0: Isso, obrigado. Portanto, é este tipo de junção daquilo que é real com aquilo que é imaginação
1: que o
0: Iñárritu faz muito. E este filme tem que ver.
1: Pronto, o Diogo disse-me assim: Aurora, nós vamos ter que começar a falar do Mais Vale Tarde, uma coisa que eu vi este fim de semana prolongado e que me deixou as emoções à flor da pele.
0: E foi...
1: como diz o Fernando Daniel.
0: Verdade, não, eu passei por todas as emoções de gosto, não gosto, isto é estranho, eu não sei o que é que está a acontecer, mas vou contigo.
1: Relembra só à malta como é que se chama o filme?
0: Digger, o novo filme do Iñárritu, que estreou esta quinta-feira nos cinemas.
1: E tem elenco luxo, Tom Cruise como personagem principal.
0: E está no IMAX.

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0: Bela Keina, Benfica FM é mística para os teus ouvidos, agora que faltam 19 minutos para as 6 da tarde. E há pouco, Diogo, estávamos a falar sobre a tua experiência durante o fim de semana prolongado no cinema.
1: Certo, a minha ida ao cinema.
0: Mas eu também quero partilhar contigo uma conclusão a que eu cheguei durante este fim de semana prolongado.
1: Gosto. Partilha, é, Aurora, partilha. Não guardes as coisas, partilha, diz.
0: Vou partilhar.
1: Não, mas diz-me.
0: Agora mesmo.
1: Olha, não tenhas medo de dizer as coisas que estão aí dentro. Vai, partilha comigo.
0: Cada vez mais.
1: Porque eu acho importante.
0: Cala-te.
1: Vai, tá bem,
0: eu acho que cada vez mais gosto de falar com pessoas desconhecidas, mas com malta mais velha.
1: Claro.
0: Com velhotes.
1: Certo.
0: Estás a ver aquele velhote que está só a observar a estrada.
1: Sim, tem as melhores histórias.
0: A ver quem está a passar sentado no café.
1: Uhum.
0: Pronto. Então porquê é que eu cheguei a esta conclusão? Lembras-te no ano passado, quando eu partilhei aqui, na altura até houve malta que era motar a falar sobre histórias mirabolantes que já lhes tinha acontecido, sobre perderem malas pelo caminho, e eu na altura partilhei contigo e com a família benfiquista que fui fazer uma viagem de moto, obviamente à pendura, e que não me apercebi que uma das motas caiu.
1: Uma das malas.
0: Uma das malas caiu, e passado não sei quanto tempo apareceu um caminhão com a mala para nos dar quando nós estávamos parados numa bomba de gasolina. E na altura aquilo, pronto, sensibilizou-me bastante e até partilhei contigo que a malta das motas tem esta sororidade, acho que pode chamar assim, esta irmandade quase.
1: É quase uma regra não escrita, tu estás de moto e passares por uma moto que está parada na berma, tu vais parar e ver se está tudo bem, só
0: exatamente
1: para confirmar.
0: E o que é que aconteceu? Neste fim de semana prolongado, estava a andar de moto e reparámos que havia um senhor que tinha a mala aberta. E qual é que foi a minha primeira reação?
1: Vamos lá,
0: temos que lhe dizer, vai, expõe-te ao lado dele. Não, a mala da mota.
1: A mota
0: estava a fazer quase que a abrir e a fechar.
1: Ok.
0: E eu assim, vai cair alguma coisa. Meu Deus, estou a ver o que aconteceu há um ano atrás connosco. Meu Deus, temos que ir dizer àquelas pessoas. E então, o que é que fizemos? Fizemos a nossa mota, mesmo ao lado da mota das outras pessoas, e dissemos, olha, minha senhora, a mala está a abrir. Pronto, e as pessoas disseram, obrigada. Pronto, acabou por não saltar nada. E como é que nós soubemos? Porque as pessoas também iam para o mesmo sítio que nós íamos. Neste caso fomos dar uma voltinha a Sesimbra e encontramos os senhores. E depois os senhores...
1: Eles reconheceram?
0: Reconheceram-nos.
1: Ah, que giro.
0: E começaram a falar connosco e disseram assim, ai, a cabeça nestas idades já não dá para tudo.
1: E eles tinham-se esquecido de fechar.
0: E a senhora depois disse, olha, foi uma sorte nós não termos nada ali mesmo à beirinha, senão tínhamos perdido a trouxa. E eu a pensar, fogo, adoro falar com estas pessoas, porque depois eles tiveram-nos a contar uma data de peripécias.
1: Ah, eu gosto muito.
0: Malta que anda de moto há não sei quantos anos, e foi delicioso aquele momento.
1: A família motar é muito especial.
0: Portanto, para toda a gente que gosta de motas, eu que era uma pessoa super contra motas, cada vez mais gosto. Atenção, não gosto das maluqueiras que se faz com as motas, mas gosto muito destas histórias que acabamos por saber dentro desta família,
1: digamos assim. Mas isso é o que eu digo sempre, porque há malta que faz maluqueiras com o carro e há malta que faz maluqueiras com a mota. E eu acho que quando pões em perigo a tua vida e a vida dos outros, nunca é aceitável esse comportamento numa estrada. Agora, se tu fores cívico, não é? E se fores tranquilo, eu adoro o espírito de motar, porque acho que é todo de entreajuda, é muito de entreajuda.
0: Muito fixe.
1: E então, falar com pessoas mais sénior, chamemos-lhe assim, é ótimo. Juntas os dois. Maravilha.
0: Se tu soubesses as histórias que eles nos contaram de terem que partir malas, não se nos confins de Portugal. Olha, foi um momento realmente super delicioso. E para toda a gente que anda de moto e que esteja desse lado, e se quiser também partilhar connosco assim alguma história, é enviar mensagem para o 93-1904-236. Eu estou completamente rendida às pessoas que têm a irmandade a andar de moto.
1: Estamos aqui, estamos a ver a Aurora a fazer a viagem de moto até aos picos da Europa.
0: Mentira, não, isso não vou. Vou sempre à pendura, isso não.
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0: É sem dúvida alguma uma das músicas do Mais Valtar.
1: É sem dúvida alguma. Lembro-me sempre de ti quando disse esta música.
0: Eu também, amigo.
1: Oh, amiga.
0: James Bay, John Batiste, Sunshine in the Room. E acabou de entrar uma luz
1: uma
0: mesmo
1: luz
0: aqui dentro do
1: room?
0: Nosso estúdio.
1: Verdade.
0: Mas não estou a falar do nosso coordenador Flávio, estou sim a falar do nosso jornalista Pedro Castro Alves. Olá Pedro, boa tarde. É muito bom ver-te por aqui novamente.
2: É, igualmente.
0: Depois deste fim de semana prolongado, quais são os destaques desta hora?
2: Para este ano, entre os 25 finalistas ao Golden Boy de 2026, 8 benfiquistas no arranque de Portugal, rumo ao Mundial de 2028 e ainda a Suécia vai enviar sistemas Patriot para a Polónia.
1: Vamos então às notícias do Benfica e do resto do mundo. Olá Pedro.
2: Olá, boa tarde. Já é conhecida a lista final de atletas que concorrem ao prémio Golden Boy de 2026. O destaque vai naturalmente para um jogador do Benfica, Miguel Lima.
3: Gianluca Prestiani está nomeado para o prémio Golden Boy, organizado pelo jornal italiano Tuttosport. A lista inicial de 100 candidatos está agora reduzida a 25, naquela que é a última atualização até à entrega do prémio que distingue o melhor jogador sub-21 do ano a atuar na Europa. O avançado de 20 anos, na quarta época de Águia ao Peito, está a realizar o melhor início de temporada e leva já 8 golos e 3 assistências em 12 jogos. Prestiani, que este fim de semana se estreou a marcar também pela seleção argentina, pode suceder aos ex-benfiquistas Renato Sanches e João Félix na conquista do troféu. O resultado será anunciado no final deste ano.
2: O jornalista Miguel Lima com a nomeação de Gianluca Prestiani para o prémio Golden Boy de 2026. Ainda no futebol, dois benfiquistas são titulares a esta hora pela seleção sub-21 de Portugal frente à República Checa. Diogo Ferreira e Daniel Banjaki estão a esta hora em campo na equipa de Luís Freire num jogo para o apuramento para o Euro 2027. Nesta altura, com 24 minutos de jogo, 0-0 é o resultado ainda entre Portugal e Chequia. Ainda nota para Gonçalo Moreira, que está no banco de suplentes da seleção. No futebol, mas no feminino, o Estádio da Luz vai ser palco do derby da Liga BPI. Benfica e Sporting encontram-se na quinta jornada, no dia 24 de outubro, às 3:30 da tarde. As ex-campeãs nacionais recebem as rivais leoninas no Estádio da Luz. No futsal, 8 benfiquistas no arranque de Portugal rumo ao Mundial de 2028. André Correia, André Coelho, Afonso Jesus, Silvestre, Lúcio Rocha, Pani Varela, Cucci e Ruben Góis foram os chamados por Jorge Brás para os encontros com a Dinamarca e a Roménia. O Benfica é assim o clube mais representado nesta convocatória. A Suécia vai enviar sistemas Patriot para a Polónia. O primeiro-ministro sueco confirmou que o país vai substituir os Países Baixos na ajuda à proteção do centro logístico da NATO, que fornece armas à Ucrânia. A operação terá início já em dezembro.
0: Foram as notícias com o Pedro Castro Alves. Ele volta daqui uma hora.
2: Até já.
1: Até já, Pedro.
0: E vamos ao trânsito. A esta hora em Lisboa, na segunda circular, há trânsito lento daqui do Estádio da Luz às Calvanas e no sentido inverso do aeroporto a Pinamanique, no IC19, para arranque de Alfragide ao Hospital Amadora Sintra e no sentido contrário de Massamá, que é a Luz, na A5, paragens das Amoreiras à Pimenteira de Caselas, a Linda Velha, no sentido contrário. Trânsito condicionado do Porto Salvo, de Porto Salvo até à área de serviço de Oeiras e de Monsanto às Amoreiras. Na Cril, abrandamento dos túneis de Benfica, Alfornelos e da zona comercial de Odivelas ao Senhor Roubado, no sentido oposto de Camarata ao túnel do Grilo e da descida do túnel do Grilo até Odivelas. No eixo norte-sul, congestionamento de Sete Rios, Atelheiras e mais à frente no acesso à Acril. E quanto à ponte 25 de Abril, esta hora a fila vem desde Campo Lido.
1: E no Porto Aurora, como é que está o trânsito lá por cima?
0: Também a complicar esta hora na VCI, trânsito intenso de Bonjoia ao nó da A3 e mais à frente do nó de Francos até à ponta à Rábida. No sentido inverso, lentidão de Paranhos ao nó da A3. Nos acessos à VCI, sentido Rábida Freixo, há congestionamento no final da A3. E na Avenida AEP, há demora de ramalde ao nó de Francos, no sentido inverso, do Norte Francos até à A4.
1: Vamos ao tempo para amanhã. Amanhã vais contar com aguaceiros em geral fracos e dispersos até ao meio da tarde, intensificação do vento no litoral e nas terras altas do norte e centro a partir da tarde também. Quanto às máximas, o Porto vai contar com uma máxima de 21 graus, Coimbra 23, Lisboa 25 e Faro 24.
0: Boa viagem de regresso a casa, agora que faltam 4 minutos para as 6 da tarde. Se só chegaste agora, mais vale tarde que nunca. Este regresso a casa na Benfica FM, comigo a Aurora Raposo e com o Diogo Branco até às 9 horas. Boa terça-feira.
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0: Seguimos viagem muito bem ao som de Somber com Homewrecker.

0: 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E eu aposto que não sabias esta, Fate de George Michael, faz hoje 39 anos que foi lançado. E no ano seguinte foi considerada a canção do ano segundo a Billboard.
1: O ano seguinte, que é o ano em que nasce Diogo Branco.
0: Ah, pensava que ias dizer em que nasce uma estrela. Graças a Deus.
1: Como o filme.
0: Exato, em que nasce o Diogo Branco. Assim, da Lady Gaga e do Bradley Cooper.
1: Em 1978, eles que nem Simba no Rei Leão.
0: A pegarem em ti. Pega. Olha, mas é das músicas que mais gosto do George Michael, sem dúvida.
1: Sim, sim, marcou uma época.
0: Sabes quem é que marca também a hora das 6:15 aqui no Mais Vale Tarde?
1: Sei perfeitamente, é o chefe Diogo Prego.
0: Exato, estás com fome?
1: Por acaso estou. Okay. Estou com uma fomeca.
0: Então fica desse lado.
1: Hoje é perigosa a hora do prego.
0: Porque daqui a pouco és capaz de comer o microfone.
1: Exato. Vou buscar um snack.
0: Daqui a pouco temos a dica para o jantar do chefe Diogo Prego.

0: Gelli com Are You Better a tocar na Benfica FM. Vamos à hora do prego, Diogo.
1: Vamos a isso, estou cheio de fome.
2: Olá, chefe.
3: Olá, Diogo. Olá, Aurora. Muito boa tarde a todos. E depois do feriado, aquilo que apetece é aquela comidinha de conforto. Portanto, a minha sugestão de hoje são os noodles de frango com vegetais. Comecem por cortar o vosso peito de frango em cubos pequenos e temperar com molho de soja, óleo de sésamo e um pouco de molho de ostra. O molho de ostra consegue encontrar facilmente na parte asiática dos supermercados. Depois é fazerem um refogado com cebola e alho, um pouco de cebolinho picado, cogumelos bem picadinhos, cenoura e um pouco de pimentos também muito picados. Juntem o frango dentro dessa frigideira, os noodles, envolvam tudo muito bem. Se precisarem de um bocadinho mais de caldo, basta juntarem um pouco de água. Retificam os temperos com sal e pimenta e voilá. Podem terminar até com uns rebentos de soja por cima. Fica ótimo. Bom apetite a todos e boa semana.
1: Pareceu-me muito bem, Aurora.
0: Gosto.
1: Gosto. Gosto. Parece, efetivamente, bastante simples.
0: Sim, pela explicação do chefe Diogo Prego, estes noodles de frango e vegetais. E gosto muito do facto de ter aqui vegetais. Porque eu andei a comer muito pouco vegetal no último tempo. E é uma coisa que tu sabes que eu gosto.
1: Certo.
0: É uma coisa que tu sabes que eu gosto. Portanto, sim, parece-me uma forma ideal de começarmos a semana assim um bocadinho mais fit, porque já sabemos que fim de semana prolongado dá sempre aquele docinho.
1: Dá sempre a geneira.
0: Dá sempre o almoço prolongado.
1: Ouve a geneira, Aurora. Pois? E um crème brûlée.
0: Ai, um crème brûlée.
1: Um crème brûlée.
0: Ai, se eu te disse essa quantidade de doces que eu comi estes últimos três dias, meu Deus. Ai, olha, ainda agora mostrei-te que fiz um bolo, uma tarte.
1: Pois, mostraste tarte. Que fizeste o bolo, não mostraste que o comeste.
0: Pois, querias que eu te mandasse uma foto.
1: Não podias oferecer à família, ou
0: seja. Não, ofereci à família e eles disseram que estava muito bom. Por acaso, tenho que mandar esta receita ao chefe Diogo Prego.
1: Mas olha, gostei e sinto que é uma boa receita, efetivamente, para um pós-feriado.
0: É isso, e se tu só chegaste agora e se não apanhaste a receita, nada temas, é passares nas redes sociais da Benfica FM. Se ainda não nos seguires, estás à espera de quê? Estamos há mais de 10 meses neste momento no ar, portanto já era tempo para nos seguires e obviamente seguir o chefe Diogo Prego. Daqui a pouco, música mistério.
1: Let's go!
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0: Amaro com Feeling So Nice neste regresso a casa, agora que são praticamente 6:30 da tarde e nós sentimos-nos muito bem porque está de volta quem, Diogo?
1: Gonçalo Alves chegou.
2: Olá,
1: in the house.
2: Olá, boa tarde.
0: O que significa que também está de volta a música Mistério.
3: Ah, já sei, isto é...
4: Ai, eu gosto desta.
3: Ai, como é que é? Qual é que é o nome? Isto é aquela banda.
5: Música Mistério.
1: Está assim de volta a Música Mistério e, Gonçalo, a questão que se põe hoje é como foi o teu fim de semana prolongado?
2: Foi bom, foi ok, foi tranquilo. Sim, calminho, é? Sim, calminho.
0: Okay.
2: E o vosso?
1: Também.
0: Sim.
1: Também. Eu fui mesmo recuperação total da semana.
2: Ah, estiveste
1: só
2: a descansar.
1: Foi descanso a 100%.
2: Fantástico.
0: Olha, eu estive a passear e falei com o Diogo sobre a sonoridade motar que eu cada vez mais.
2: Pois foi. Ah, a sonoridade.
0: Sonoridade.
2: A sonoridade.
0: A irmandade.
2: Certo, certo. Tens de ir ao evento Motoclube de Faro à concentração.
0: Levas-me.
2: Vais gostar muito. Bem, eu posso dizer o caminho. Eu não costumo ir lá.
0: Ok.
1: Ali ao pé da Dona Ermelinda.
2: Exato.
1: Bora.
0: Pronto, já percebi que Motas não é contigo.
2: Não.
0: Bem, sim senhora, o que é contigo é a música Mistério que hoje nos trazes. Podes adiantar alguma coisa? Tipo, o nome?
1: O nome da banda, ou da artista, ou do artista e da música, já agora?
2: É uma música muito gira.
0: Ok, boa pista.
1: Já temos uma pista.
0: Tivemos.
1: Já temos uma pista. Bem, para quem não sabe do que é que estamos a falar, a música Mistério é um jogo que fazemos aqui no Mais Vale Tarde, em que o Gonçalo traz uma música que nós não sabemos qual é que é e divide-a por níveis. O primeiro nível vai só ter um instrumento, o segundo vai ter dois e por aí fora. E o nosso objetivo é descobrir que música que é o mais rapidamente possível. Tu, se quiseres participar, é através do 93904236. Tens que enviar o nome da música, o nome do artista, da artista ou da banda.
0: Vamos lá ver então quem ganha a primeira música Mistério desta semana.
2: Começamos com baixo.
0: Eu também sinto que conheço isto.
1: Já estou a sentir
2: conhecem,
1: coisas.
2: Conhecem.
0: Já estás a sentir coisas.
1: Estou a sentir coisas.
0: Coisas atrás de ti.
2: Borboletas.
1: Eu sei perfeitamente o que é isto. Sinto que vou dar uma pista à Aurora. Que isto é uma rapariga, uma moça que canta.
2: Ok.
0: Por acaso também acho.
2: Ok.
0: Porque não é só a tua cabecinha que está a trabalhar, Diogo. A minha também.
1: Não, mas isto é, vai ser muito fácil. Estou a sentir que vai ser muito fácil. Temos já um palpite no WhatsApp da Benfica FM que diz Zara Larsson, Lush Life.
2: Entendo, mas não é.
1: Alexandra! Hashtag difícil!
2: Hashtag difícil!
1: Olha, mas eu acho que é por aí!
0: Mas
1: acho
0: podia
1: que é por
0: ser!
1: Aí.
2: E já estamos no nível 2.
0: E olha, se não é, é muito parecido!
2: Só para dizer que eu tenho uma pista difícil e uma pista muito difícil!
0: Ai!
2: Oi!

0: Ai, teu cabelo é em Ibiza, bloqueio.
1: Ok.
0: You ain't gonna be high like this. You don't really know. Isto é de quem agora?
1: Ah, pois. Olha que bela questão, Aurora. Se é que isso está certo.
0: Acho que está. Acho que está. Opa, se não é, é muito parecido com isto.
2: Ellie Goulding, bloqueio.
0: Não, não é.
2: Tive que me lançar.
1: Não, e fizeste bem, Diogo, me lançar.
2: Mas erraste.
1: Agora, yes. A Aurora acertou.
0: Yes! A Aurora... E é de quem
2: isto? Mas falta a artista.
1: Não vale ver à internet.
0: Ok.
2: Ela tem aquela voz.
0: Quem é que... Não, eu acho que isto é um homem, canta.
1: É um homem. É um
0: pois,
1: homem.
0: É um homem. Ela tem aquela banhinha.
2: Estava mesmo ao lado.
0: Olha, podes dar a pista, que é para eu ganhar.
1: A pista não vais dar a lado nenhum, eu ia dizer comprimidos na ilha.
0: Ah, mal.
2: Família benfiquista, roubem este ponto à Aurora.
0: Ai, teu cabelo inibido, isto é de quem? Ai, que raiva, não é de Sam Fender, não tem nada a ver com isso.
2: Bora, malta.
1: Ele escreveu esta música
2: Mike
1: nos seus
2: Postner.
1: 26 anos.
2: Temos aqui na Benfica.
0: Pois é.
1: E está certíssimo.
2: Mas isto é muito Zara Larsson.
1: É.
0: Entendo perfeitamente o que disseste tu e o que disse a Alexandra.
2: Alexandra.
0: Olha, bela forma de começarmos esta semana.
1: Não é? Animaditos.
2: Muito sexta-feira.
1: Sim, sim.
2: Muito vibe de sexta-feira.
0: Estamos quase no fim de semana. A verdade é essa.
1: Sim, amanhã já estamos a meio, portanto.
2: É da mesma altura, diz a Alexandra Narciso.
1: 2015?
2: Da mesma altura que a Zara Larsson Last Life, aparentemente.
1: Ok.
0: Sim, porque apesar da Zara Larsson ter explodido, digamos assim, agora, já tem uma carreira de alguns anos.
1: Carrega história.
0: Aliás, ela veio aqui ao Estádio da Luz abrir o concerto do Ed Sheeran, quando o Ed Sheeran veio cá a Portugal. Exato, e isto deve ter acontecido para aí em 2017... 2018, por aí, não quero
2: mas
0: estar a mentir.
2: Mas a voz dele é muito parecida com a da Ellie Goulding.
0: Não tem nada a ver, Diogo.
2: Super parecida.
0: Não conheces a Ellie Goulding?
1: Já agora uma curiosidade, Ibiza fica a 38,98 Norte, 1.43 Este. Era só.
0: Daqui de nós, do Estádio da Luz?
1: Não, no Globo.
2: É o Globo, é a coordenada.
1: Nós estamos mais em 39,30 Norte, 8 Oeste.
0: Ok.
2: Obrigado, professor.
1: Ora, essa.
2: Eu por acaso, hoje acordei a pensar nisso.
1: Não é?
2: Qual seria a nossa coordenada?
1: Olha, pronto, está feito.
0: Obrigada por isto, Gonçalo. Fizeste-me recordar os meus tempos de miúda a sair pela primeira vez à noite.
1: Ora, essa.
0: Rosalia com Carminha, chegar agora a memória. Amanhã temos novamente Música Mistério às 6:30.
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0: Ella Langley com Be Her na Benfica FM. 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Boa viagem de regresso a casa com Mais Vale Tarde. É connosco que segues viagem para casa. E é com a Miriam e com o Francisco que segues viagem para o trabalho.
1: Sabes que a mim estas semanas... Olá! Estas semanas atrapalham muito. Isto fui eu a dizer...
2: Atrapalham? Ó Tomás, apareceu aqui dizer, o nosso colega
1: Olá,
2: Tomás.
1: Olá, ó Tomás, que é o nosso sonoplasta.
2: Não.
1: Que engraçado. Eu e a Gia, na altura, não vivíamos na caça ao like. Portanto, os poucos likes deixavam-me contente.
2: Olha, a chuvada de sábado lavou-me o carro. Portanto, muito obrigada. Olha, por pôr-me uns trocos, não é? Um trabalho...
1: E aspirou,
2: um...
1: não?
2: 16 anos.
1: É muito giro olhar para trás, ver o que fizemos.
2: Olha, isso também pode ser um bocado assustador, ver o que fizemos e isso agora sou um bocado ameaça. E para ganhar, temos o Ricardo. Olá, bom dia, Ricardo.
3: Olá, bom dia.
1: Vamos lá.
2: Então vamos começar a colocar o relógio a contar.
1: O tema é fruta.
2: Cor de laranja.
3: Cor de laranja, laranja.
1: Outono.
3: Outono
2: é assim mole, é mole. É mole assim.
3: Como é que se chama aquilo? Diospiro?
1: Diospiro! É boa, isso. Ricardo!
2: E gostas?
1: Olha, não chegava lá.
2: Não chegavas lá.
1: E estão a jantar, não é? Basicamente, eles estão...
2: E carninha da Argentina! Estou assim com um bocadinho de inveja. Ciumzinho. Só que a gente diz que é boa de lá.
1: Está a ficar crescido.
2: Está a ficar muito crescido. Eu
1: agora, olha,
2: do
1: já, já tem idade para ter redes sociais e Instagram. Já.
2: Agora temos uma chamada muito importante para fazer. Fizi!
1: Luís Miguel,
2: parabéns.
1: Bom dia!
4: Bom dia, obrigado!
2: Olha, vou já começar por isto. Alguém te chama Luís Miguel, Pizzi?
4: Não, chama-me Luís Miguel. Luís chama-me a minha mulher.
2: Sim.
4: E os meus pais e a minha família. Luís Miguel é quando alguém está chateado comigo. Ou às vezes a minha mulher ou os meus pais, por isso.
2: Tão giro, parabéns.
1: Que deve acontecer muito poucas vezes contigo.
2: Também acho.
5: Grande, grande Pizzi, fica desde já aqui um grande abraço de parabéns para ele também.
0: É verdade, faz anos hoje, 37 anos, Luís Miguel, já agora dizemos o nome todo, Afonso Fernandes, que esteve 9 épocas de Águia ao Peito.
5: Eu adorava ver o Pizzi a jogar.
0: Também eu, na altura ainda me lembro. Não foi assim há tanto tempo, mas foi quando eu comecei a acompanhar um bocadinho mais futebol e foi sem dúvida uma das pessoas que mais me marcou, ele, o Jonas.
5: E muitos jogos fez ele pelo Benfica.
0: Verdade, verdade. Olha, é com a Miriam Gonçalves e o Francisco Garcia, que acordas todos os dias das 7 às 10 da manhã de segunda-feira aqui na Benfica FM. 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

0: Adicionamos com Guilty na Benfica FM, mística para os teus ouvidos. Faltam 6 minutos para as 7 horas. Vamos às notícias com o Pedro Castro Alves. Olá Pedro, boa tarde novamente. Quais são os destaques desta hora?
1: Olá, boa tarde. Luís Godinho é o árbitro escolhido para apitar o Benfica Vitória do próximo fim de semana. A equipa de handball do Benfica procurou hoje a primeira vitória na European League e ainda a greve da AIMA conta com adesão de 50%.
2: Vamos às notícias do Benfica e do resto do mundo. Olá, Pedro.
1: Olá, boa tarde. A Liga acaba de divulgar as nomeações da arbitragem para a próxima jornada da Primeira Liga. Luís Godinho é o árbitro escolhido para a recepção do Benfica ao Vitória. O juiz alentejano de 40 anos terá como assistentes Pedro Martins e Gonçalo Freire. Pedro Ferreira estará no VAR, apoiado por Lionel Ferreira. O Benfica Vitória está marcado para este fim de semana no Estádio da Luz. É um jogo marcado para o dia 11 às 6 da tarde. Entretanto, já é conhecida à lista de atletas que concorrem ao prémio Golden Boy. O destaque vai para um jogador do Benfica, Miguel Lima.
3: Gianluca Prestiani está nomeado para o prémio Golden Boy, organizado pelo jornal italiano Tuttosport. A lista inicial de 100 candidatos está agora reduzida a 25, naquela que é a última atualização até à entrega do prémio que distingue o melhor jogador sub-21 do ano a atuar na Europa. O avançado de 20 anos, na quarta época de Águia ao Peito, está a realizar o melhor início de temporada e leva já 8 golos e 3 assistências em 12 jogos. Prestiani, que este fim de semana se estreou a marcar também pela seleção argentina, pode suceder aos ex-benfiquistas Renato Sanches e João Félix na conquista do troféu. O resultado será anunciado no final deste ano.
1: O jornalista Miguel Lima com a nomeação de Gianluca Prestiani para o prémio Golden Boy. Ainda no futebol, 2 benfiquistas são titulares pela seleção de sub-21 de Portugal, neste jogo frente à Chequia esta tarde. Diogo Ferreira e Daniel Banjaki estão esta hora em campo na equipa de Luís Freire no apuramento para o Euro 2027. Nesta altura, 70 minutos de jogo. Portugal está a vencer a República Checa por 2-0. Daniel Banjaki marcou o primeiro golo do jogo. No futebol, mas no feminino, o Estádio da Luz vai ser palco do derby da Liga BPI. Benfica e Sporting encontram-se na quinta jornada, dia 24 de outubro, às 3:30 da tarde. As ex-campeãs nacionais recebem as rivais leoninas no Estádio

0: da Luz. No Hockey em Patins, Sofia Monkov, o Leonor Coelho, Raquel Santos e Marlene Sousa estão esta hora em ação no Campeonato do Mundo. Portugal defronta a Itália na jornada 3 do Mundial, depois de duas vitórias nos primeiros dois jogos. Nesta altura acaba de arrancar a segunda parte, já a 18 minutos do final do segundo tempo. Portugal está a perder por 2-1 frente à seleção italiana, depois de ter começado a vencer por 1-0. É um Mundial que está a decorrer no Paraguai. No handball, esta noite há compromisso europeu para a equipa masculina. O Benfica defronta o Holstebro na Dinamarca para a segunda jornada do Grupo F da EHF European League. O encontro está agendado para as 7h45 da tarde e marca o reencontro do Benfica com Gustavo Capdeville, antigo guarda-redes das Águias. A adesão à greve dos trabalhadores da AIMA ronda os 50% no continente, de acordo com dados do Sindicato dos Técnicos de Migração. No Porto, a unidade da Agência para a Integração, Migrações e Asilo acabou por abrir hoje apenas às 8h30 da manhã, meia hora depois do horário habitual. Ao longo do dia estiveram a ser atendidas apenas marcações judiciais, ou seja, atendimentos determinados por um juiz. Todas as restantes marcações estão a ser agora reagendadas.
1: Foram as notícias com o Pedro Castro Alves. Ele volta amanhã.
0: Até amanhã.
2: Até amanhã, Pedro. Bom regresso a casa.
0: Obrigado.
1: E por falar em regresso a casa, vamos olhar para como está o trânsito a esta hora em Lisboa. Na segunda circular, trânsito lento daqui do Estádio da Luz às Calvanas e no sentido inverso, do aeroporto às Calvanas e do Estádio da Luz a Pinamanique. No IC19, para a arranca de Pinamanique ao Hospital Amadora Sintra, no sentido contrário de Queluz ao Hospital Amadora Sintra. Na A5, paragens das Amoreiras a Caselas, na Cril Abrandamento dos Túneis de Benfica a Alfornelos e da Zona Comercial de Odivelas ao Senhor Roubado, no sentido oposto, da descida do túnel do Grilo até Odivelas. No eixo norte-sul, constitui Sete Rios, Atelheiras e quanto à Ponte 25 de Abril, continua a fila desde Campo Lido.
2: E no Porto, Aurora, como é que está o trânsito?
1: Esta hora, na VCI, trânsito intenso de Bonjoia ao nó da A3 e mais à frente, a Perlada até à Ponta Rábida, no sentido contrário, lentidão do nó de Francos ao nó da A3. Nos acessos à VCI, sentido a Rábida Freixo, há congestionamento no final da A3 e no final da Via Norte. Na Avenida AEP, há demora de Ramalde ao nó de Francos e no sentido contrário, do nó de Francos à A4.
2: Vamos ao tempo para amanhã. Amanhã vais ter aguaceiros em geral fracos e dispersos até ao meio da tarde. Vais ter intensificação do vento no litoral e nas terras altas no norte e centro a partir da tarde também. Quanto às máximas, o Porto vai contar com uma máxima de 21 graus, Coimbra 23, Lisboa 25 e Faro 24.
1: São agora praticamente 7 horas. Estás com Mais Vale Tarde, Aurora Repouso e Diogo Branco contigo até às 9. Se só chegaste agora, mais vale tarde que nunca. E daqui a pouco vamos falar sobre uma das bandas mais icónicas de todo o sempre, se não a banda mais icónica de sempre, os Queen.
2: Isso.
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0: São 19:04.
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0: Um grande clássico a abrir esta hora. Tina Turner com Typical Mail. Passam 11 minutos das 7. Boa viagem de regresso a casa e boa terça-feira. E vamos lá então falar sobre os Queen.
1: Isso. Falando, é o oposto de Typical Males, não é?
0: Uhum. São
1: males muito talentosos os Queen e aparentemente não vão voltar a fazer digressão palavras de Brian May.
0: É verdade. Foram 50 anos, é o que ele diz. Foram 50 anos e o último concerto que eles deram foi em fevereiro de 2024. Atenção, que nós tínhamos aqui...

0: a data errada apontada. Eu já fui confirmar, foi em fevereiro de 2024 que os Queen mais Adam Lambert deram o último concerto. E o que é que eles dizem agora? Tomámos a decisão de não querer voltar a fazer uma digressão há 18 meses. Adoro tocar, viajar, mas como contrapartida tenho de sacrificar a minha liberdade. E ele fala de quem? Fala da família.
1: Claro, eu percebo. É assim, a vida de estrada é uma vida que consome muito tempo, muita energia, e eu percebo que de passar 50 anos de carreira, não é?
0: Claro.
1: Ele que se queira focar na família e nos netos e nos filhos, e eu gosto também que ele diga na astrofísica.
0: Exatamente, também achei piada a isso. Quer se dedicar à mulher, aos netos e é muito à astrofísica.
1: Sim.
0: Portanto, assegura com tudo que a possibilidade de os Queen fazerem algo revolucionário ainda pode estar em cima da mesa.
1: Ok? Gosto disso.
0: E ele até disse, não como os ABBA fizeram, mas algo do género. Portanto, tenho assim alguma curiosidade. Sabes aquela sala de espetáculos que é em Las Vegas?
1: Como é óbvio, a esfera.
0: Que é o The Sphere.
1: É das coisas que eu mais quero fazer.
0: Exatamente.
1: É
0: pronto, eu também quero. Quando fores, levas-me, não é? Como o Gonçalo que vai ao Motoclube de Faro e não me leva.
1: Ele não vai, ele só sabe o caminho.
0: Exato, ele indica-me o caminho. Nem é o amigo para me levar. No, tu, quando fores ao The Sphere, levas-me. Uh-huh. E se calhar levas-me a ver o espetáculo dos Queen, porque o Brian May já lá foi e ficou com o bichinho atrás da orelha.
1: Isso seria fenomenal. Eu acho que aquela sala, tanto para espetáculos musicais como para uma experiência audiovisual, de veres um filme ou qualquer coisa, deve ser inacreditável.
0: É assim.
1: Será que vão começar a existir mais salas desse género pelo mundo? É muito caro.
0: Muito.
1: E depois, como tens filmes feitos para IMAX, e aqui seria o filme feito para a esfera.
0: Ai, mas eu acho que ficava mal disposta.
1: Achas?
0: Como está a ação mesmo em cima de mim, em cima da minha cabeça.
1: Deve ser inacreditável.
0: Acho que não dava, acho que não dava.
1: O potencial dessa sala visual é surreal.
0: É incrível. Mas, independentemente do músico que me convidasses a ir ver, até podia ser um que eu não fizesse a mínima ideia de
1: só
0: quem
1: pela
0: era.
1: Experiência da esfera?
0: Eu ia.
1: Ias.
0: Okay. Mas agora Queen.
1: Mas da esfera, não é por ires viajar com o teu amigo Diogo, não é?
0: Não, não, de todo.
1: Ok, isso
0: de
1: não
0: todo
1: te interessa.
0: Aliás, sim, porque fazia a viagem toda em silent treatment, como diz a Freya Sky. 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

0: Grande Ana Bacalhau. Seja agora ao vivo no concerto de Balneário.
1: E se quiseres ver este concerto na íntegra, que seja agora, basta ires ao YouTube do Sport Lisboa e Benfica, tens lá os concertos de Balneário todos, tens também no Spotify e na aplicação da Benfica FM.
0: E olha que este vale muito a pena, porque eu também lá estava e vi e digo-te
1: foi
0: já.
1: Foi um belíssimo concerto de Balneário.
0: Foi lindo, se não foi o melhor, porque eu apareci em primeiro lugar.
1: Teve a apresentação da Aurora Raposo.
0: Do melhor que já se viu por aí. Não, estou a brincar. Vale mesmo a pena ires ver os concertos de Balneário, esta iniciativa que a Benfica FM fez para fazer uma surpresa assim aos nossos campeões das modalidades na época passada. Seguimos ao som de Richie Campbell.
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0: É música nova do Guiali, chama-se No Matter Where I Go. Agora que são 7:30, 7:30 de uma tarde de outono, Diogo.
1: De uma tarde de outono. E o que é que apetece às 7:30 de uma tarde de outono, Aurora Raposo?
0: Para ti, que gostas dessas coisas...
1: Mas lá está.
0: Pumpkin
1: Pronto.
0: Spicy Latte.
1: Agora começamos com este tema que eu acho importante esclarecermos aqui e de pormos tudo a pratos limpos, Aurora.
0: Diz.
1: Que é, tu deduziste
0: Não.
1: que eu gosto de Pumpkin Latte Spice.
0: Tu gostas, passando agora à publicidade, mas vou dizer, porque eles também não precisam assim tanto, tu gostas de ir beber de manhã o teu cafezinho ao Starbucks.
1: Mentira.
0: Tu gostas de ir...
1: Mentira. Isso tu sabes quem
0: aquilo.
1: É. E é outra pessoa cá da rádio, mas que se senta neste sítio e que não se chama Diogo Branco.
0: Chama-se Luís Marvão.
1: Pronto. Então.
0: Que é tudo...
1: E faz, ele muito bem.
0: É muito para o Instagram.
1: E faz ele muito bem.
0: É muito vai tomar um pequeno almoço ao Starbucks.
1: Ou bebo o meu cafezinho aqui da máquina.
0: E bebes muito bem.
1: E muito bem.
0: Que, pelo que dizem, o café da máquina é bom. Eu não,
1: não
0: sei,
1: é
0: eu não sei porque eu não
1: aprecio café.
0: Muito café.
1: Agora, posso-te dizer que, por exemplo, fui almoçar à casa do meu irmão mais velho e ele tem estas coisas todas, ok?
0: E estas coisas todas que é o quê?
1: O pumpkin latte spices e essas coisas
0: olha,
1: que
0: ele
1: eu nem sei.
0: Olha ele a fazer que nem sabe os nomes.
1: Nem sei. E havia um que ele tinha, que tinha aroma a caramelo, uma coisa assim.
0: Claro.
1: Pronto. E posso-te dizer, bastante agradável. Bastante agradável.
0: Sim.
1: Portanto, diz-me lá, o que é que tu tens contra, sendo que tu nem bebes café, mulher?
0: Não tenho, não tenho assim tanto contra. Eu só acho é que os preços que são praticados nestes sítios...
1: Ah, mas 100% de acordo.
0: Frappuccinos, cappuccinos, lattes não sei quantas, matchas. Nunca bebi matcha.
1: O caramelo macchiato.
0: Pronto, esses também.
1: É, ótimo, ótimo.
0: Okay,
1: mas caro, sim, claro.
0: Mas eu acho que é tudo preços e é só para ficar giro. E
1: matcha,
0: atenção.
1: Não sei se já bebi matcha. Já bebi mate.
0: Mate.
1: O chamate.
0: Ah.
1: Que é do Uruguai.
0: Ok. Não conheço.
1: Ao menos é latino. Posso estar aqui a dizer um disparate, mas sei que é uma bebida típica no Uruguai, mas sinto que na Argentina também.
0: Ok.
1: Portanto, vou dizer América Latina.
0: Mas atenção, eu sou um bocado contra, mas é porque eu gosto do...

0: belo café à portuguesa, ou do belo galão, neste caso, não bebo
1: não
0: café,
1: bebes.
0: Bebo galão, gosto de ir comer a tosta, não é aquele bolinho pequeno, não é aquela frappuccino latte, mas atenção, as pessoas gastam o dinheiro onde elas
2: não,
0: quiserem
2: para, olha.
0: E bem apetecer. Mas agora, ninguém me vai dizer que frappuccinos lattes ou pumpkins lattes nestas alturas do ano é melhor do que um cal com uma tosta de queijo. Ok, Diogo? Ok, Diogo? Não vais comparar isso.
2: Super específica. Não, é assim, também foste tocar em duas coisas excelentes.
0: Bem, exato.
2: Que é?
0: Exato.
2: E tu dizes um local.
0: Eu digo um local.
2: Porque há muita gente que diz uma local.
0: Ai.
2: Uma garrafa local.
0: Não, entendo isso, mas é o leite com chocolate.
2: Pronto, é isso. É super legítimo. Eu também digo um local.
0: Pronto, ok.
2: Também digo um local.
0: E como, mas, como é que bebes o local?
2: Quente. Quer dizer, quando bebia, porque eu já não bebo leite, não é?
0: Pois.
2: Porque eu ia-te dizer, uma das coisas que eu adorava quando era miúdo era ir ao café e tomar, naquelas raras vezes em que se ia tomar um pequeno almoço ao café, de pedir um galão ou um ocal, ou uma ocal, aquecida com uma torrada cheia de manteiga, naquele pão.
0: Ai,
2: Bimbo grandalhão, sabes?
0: Ai, eu gosto
2: cafés.
0: Mais do pão alentejano.
2: Mas também,
0: mas sim,
2: também.
0: Mas sim,
2: mas
0: sim.
2: Na altura era, geralmente quando pedias uma torrada vinha naquele pão alto.
0: Sim, sim, sim, sim.
2: Muito fofinho no meio.
0: Exato.
2: E cheio de manteiga.
0: Ui, tão bom.
2: Ai, que maravilha.
0: E vais-me dizer que preferes o pumpkin latte?
2: Não,
0: ou o caramelo macchiato?
2: Quem é que te disse isso? Que eu
0: nada,
2: prefiro.
0: Nada, porque agora chega esta altura e a malta vai toda para o Instagram meter, ai, já chegou outra vez o novo sabor da abóbora.
2: E está tudo bem, deixar as pessoas beberem o seu
0: não
2: café,
0: deixo.
2: O seu macchiato.
0: Eu, olha, mas nós podemos ter a nossa opinião.
2: Claro que podemos.
0: E também podemos dar a opinião às pessoas e dizer, malta, sério que querem gastar 10 euros num pequeno almoço?
2: Gasta 2 no meu cal.
0: Exatamente. E também estás a dizer no meu cal agora.
2: Claro,
0: tu.
2: Mas mais engraçado.
0: Bem, olha, se concordas connosco, 93-1904-236, quer dizer, concordas comigo, porque o Diogo é todo dos frappuccinos.
2: Okay.
0: Sabrina Carpenter com Tears a tocar agora. Boa viagem de regresso a casa e boa terça-feira com Mística para os teus ouvidos.

0: Vocês têm para ali a Jenny com Dracula a tocar na Benfica FM e vamos à notícia de última hora que ninguém quer calar.
1: Cristiano Ronaldo reage e emite um comunicado sobre este caso todo que tem estado a dar que falar, da seleção.
0: Bem longo, comunicado bem longo,
1: e mostra-se efetivamente disponível para voltar à seleção e mostra-se disponível para cumprir os castigos e as sanções que a Federação assim achar por bem que ele tem que cumprir.
0: Pois, porque um jogador não pode sair assim, por dar aquela palha, sim, de um estágio da Seleção Nacional, ainda por cima a Seleção Nacional, uhum, não é? E pronto, foi isso que aconteceu, como todos sabemos, nos últimos dias tem vindo a ser muito reportado na comunicação social e Cristiano Ronaldo prometeu que iria dar o seu lado e deu num
1: e
0: comunicado
1: de
0: bastante longo, mas por um lado, apesar de tudo isto e do buzz à volta disto, sabemos que então ele se mostra disponível para uhum regressar à Seleção.
1: Pede desculpa aos portugueses e aos seus companheiros por ter abandonado o estágio.
0: E com certeza agora há de ser longa as horas de conversa também com a Federação Portuguesa de Futebol e obviamente com o selecionador Jorge Jesus e se for para ele se ir embora um dia destes, que seja de uma forma alegre.
1: É isso, eu acho que este é daqueles casos muito sensíveis, que acabam sendo muito sensíveis porque joga com muita coisa e egos e sensibilidades e estatutos e tudo e mais alguma coisa. Portanto, eu acho que é um caso que merece alguma sensibilidade. Portanto, vamos ver e aguardar. Aqui há os disques que eu acho que não interessam muito.
0: Não vale
1: porque
0: muito.
1: Ele disse isto e ele não prometi, não cumpriu e não sei o que é,
0: claro,
1: porque eu isto e... Pronto, acho que não interessa. Acho que o que interessa é agradecer efetivamente tudo o que o Cristiano Ronaldo já fez por Portugal e agora é que a seleção continua a ganhar com ele ou sem ele, com ele, o que for, que a seleção continue nesta sede de vitórias que tem tido.
0: E que quando ele volte, a seleção continue unida, como nós temos visto uhum nos últimos jogos,
1: isso
0: que isso é o mais importante e nós já sabemos que o Cristiano é, sem dúvida alguma, um marco para o nosso país. É uma marca, é uma instituição e isso não há volta a dar. Nós, como tu disseste muito bem, somos muito agradecidos por tudo aquilo que ele fez e ainda vai fazendo, uhum, não é? Mas, apesar de tudo, pronto, agora temos então este comunicado e se o quiseres ler na íntegra, está disponível na internet.

0: Online.
1: Seguimos com mais música aqui na Benfica FM. Dermot Kennedy com Refuge, a tocar já a seguir. Boa viagem, bom regresso a casa e boa terça-feira.
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0: Futebol Clube do Porto, Royal Dorsin, Nicole Raizla, Mari Tunes, Carolina Mola e Ana Kziki. Mão cheia para a formação encarnada e fizeram um tocólio do Benfica nesta super taça feminina de futebol.
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0: São os 4:30 e o Luís Trigacheiro, Quem Me Vê. Sabes que eu no outro dia ouvi esta música pela primeira vez,
1: só a versão do Luís.
0: Versão Luís.
1: E não é tão bonita.
0: É bonita, mas
1: não gostas mais desta?
0: Se é por já ter ouvido tantas vezes esta que prefiro. Acho que prefiro. Porque os 4:30 dão.
1: Opa, sim, dão outro toque. Mas eu gosto muito da versão do Luís também, a solo.
0: Sabes do que é que eu também gosto?
1: Decidir. Gostas do quê?
0: Do 11 inicial.
1: Oh, o 11 inicial que está quase a começar. É às 8 de segunda a sexta-feira aqui no Mais Vale Tarde, o top de músicas mais tocadas da Benfica FM.
0: Antes temos Belé com Não Tinha Sentido, Boa Viagem e Bom Regresso a Casa.

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2: Olá, boa tarde e boa terça-feira. Estás com mais Valtar até às 9 horas e agora começa o 11 inicial.
3: A hora onde te vamos mostrar as músicas mais tocadas aqui na Benfica FM e vais começar muito bem a camisola número 11 dos vizinhos com pobre ex-namorado.
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0: Lipa com Don't Start Now, a vestir a camisola número 10 do 11 inicial.
1: A Dua Lipa, que esteve em Portugal na semana passada, foi à Livraria Lelo, lá em cima no Porto, visitar o seu cantinho, porque fez uma parceria com eles.
0: Cantinho Lipa.
1: E depois viajou para Madrid para ir ter com Shakira.
0: Shakira,
1: que está a fazer a sua residência na capital espanhola, e foi uma das convidadas especiais. Também já tinha estado a Laurinha por lá. Laura Pausini. E a Dua Lipa foi cantar Antalogia. E foi muito, muito giro, porque a Dua Lipa tem esta coisa, que é, quando ela andou a fazer digressão,

0: já há um ano e meio, agora não me recordo bem, sempre que ia aos países cantava uma música desse
1: local.
0: País. E pronto, e parece-me que tem facilidade em aprender línguas estrangeiras e com a Shakira, pronto, cantou aquilo super, super bem. Portanto, vale a pena ires ver o vídeo.
1: Ela e tua reina, então?
0: Ela e minha reina, que tem facilidade.
1: Canta muitas músicas álbum luxo, foram 13 línguas diferentes.
0: Por acaso, não vamos seguir com minha reina, mas vamos seguir com um rei para muita gente, Benson Boone. Número 9.

0: Olivia Dean com It's So Easy, a vestir a camisola número 7 do 11 inicial, mas não está nada fácil.
1: Pois não, ainda na semana passada falámos sobre o facto do álbum dela, The Art of Loving, ter feito um ano, mas agora ela tanto celebrou, veio uma má notícia, porque alegadamente então está a sofrer, a enfrentar um processo de plágio pela música, a última música do álbum, I've Seen It, por causa de Just the Two of Us, de Bill Withers.
0: Esse mesmo, está a enfrentar o processo por alegadamente ter feito um plágio, e estas coisas são sempre difíceis porque tu não sabes até que ponto é que é inspiração, até que ponto é que é coincidência, não é? Porque é fácil de...
1: Porque ela até pode nem ter tido intenção,
0: não é? O número limitado de acordes que existem, não é? É fácil tu fazeres alguma coisa parecida com outra. Agora, é um facto que há ali uma frase melódica e não harmónica, portanto não tem a ver com os acordes, tem a ver com a melodia da voz, que é muito semelhante a uma frase também do Just the Two of Us, do Bill Withers. Portanto,
1: achas que vai ser complicado agora, para ela?
0: Não sei, porque chegamos a um ponto em que isto quase que pode ser um piscar de olho, sabes, de, olha, gosto do trabalho, sou a
1: tua
0: fã.
1: Tive inspiração.
0: E é uma frase, não há nada.
1: Sim, e na realidade até pode ter sido memória musical, dela gostar daquilo, e de repente está a cantarolar uma melodia e fica bem ali em cima e pronto, porque é quanto mais nós ouvimos música, consumimos música, mais inspiração nós devemos de ter, e obviamente já está tudo feito.
0: Sim,
1: portanto...
0: tudo não está. Eu acho que há muitas variáveis que tu depois podes ter. A produção, por exemplo, da música não tem nada a ver com Just the Two of Us. Eu, se não me engano, é o Benson Boone, que tem uma música que eu não me recordo agora qual é que é, que tem uma frase melódica também que me faz lembrar outra. Há N músicas assim, e há umas que depois são efetivamente assumidas, que, olha, fui buscar aqui esta música, esta frase, porque sou fã do teu trabalho.
1: Pronto, mas...
0: Não me parece que foi uma coisa feita com maldade.
1: De todo.
0: E acho... Não sei, parece-me um bocadinho too much por uma frase. Uma coisa era, se ela tivesse a música...
1: Sim, claro.
0: Se fosse isto, é o hook da música do Just the Two of Us, é o refrão... Pronto, aí era demasiado in your face, não é? Agora é ali uma... É só um salzinho.
1: Uma frase.
0: É só uma inspiração, um salzinho. Não me parece...
1: Olha, vamos ver como é que isto termina.
0: É isso.
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0: Matt Smith com Hold Me in the Dark, a vestir a camisola número 4 do 11 inicial, e é isso, Aurora. Segura-me no escurinho.
1: Ainda por cima, já está escurinho lá fora.
0: Está.
1: Agora,
0: já foi. Verão.
1: Agora nota-se bem a diferença.
0: Já está a chegar o horário de inverno.
1: Sim, mas já na semana passada, mesmo às 7 e tal.
0: Já se tem sentido muita diferença. E é daquelas coisas que eu gosto do verão. Não é?
1: Sim,
0: dos dias longos.
1: Nós sairmos daqui.
0: Eu nem importo do frio, porque eu acho que há um conforto, há um romantismo no frio e na chuva.
1: Sim. O sol de inverno, não é?
0: O sol de inverno, já dizia. Agora, os dias longos têm pena.
1: Também eu. Se bem que a hora está quase a mudar, portanto, ainda vamos ter ali uma semana ou duas em que talvez saímos daqui do estádio com luz.
0: Muito rapidamente, são 6 da tarde e tarde de noite.
1: É o que é? É pensarmos, como dizia o Gonçalo.
0: Sim.
1: O Natal está quase aí. É isto.
0: Não
1: é isto
0: aceito
1: que temos
0: isso.
1: Para pensar.
0: Para de me dizer isso.
1: Bem, vamos à camisola número 3.
0: Vamos a isso.

0: para os YouTube com Street of Dreams a vestir a camisola número 2 do 11 inicial.
1: E para começar da melhor forma, esta semana, em número 1, tínhamos de ter Bárbara Tinoco.
0: Lá noiva.
1: Lá noiva. Agora, quando tu disseste lá noiva...
0: parabéns, Bárbara Tinoco e Fiódor.
1: Sim, muitos parabéns para os dois. Ela estava muito bonita.
0: Este fim de semana.
1: Gostei do vestido. Uhum. Sim, mas não estava à espera que fosse este fim de semana.
0: Foi assim meio do nada, não é?
1: Sim,
0: do neida,
1: se bem que
0: dizer.
1: Ela na semana passada deu um concerto onde disse que era o último concerto, aquele concerto era a despedida de solteira dela.
0: Ok.
1: Porque, pronto,
0: então
1: o próximo que fizesse
0: certo.
1: Ia estar casada. Ela que pediu o Fiódor em casamento. Sabias que foi ela que pediu?
0: Ah, não.
1: Através da... Ou seja, acho que puseram a Masha, foi Sim. através de uma foto do Instagram que depois a malta soube. A Masha estava a usar um baby grow a dizer: pai, queres casar com a minha mãe? Portanto, foi a Bárbara que
0: Ora, não
1: pediu.
0: Sabia. Não
1: muito,
0: sabia.
1: Muito pouco tradicional. Achei muito,
0: muito bem,
1: fixe.
0: É mesmo assim. É mesmo assim.
1: É isso. E olha, estava muito, muito gira. Parabéns. E como é óbvio, tinha que ter a camisola número 1 desta terça-feira. Bem-vindo.

0: Já no banco de suplentes do 11 inicial, Olivia Rodrigo com Stupid Song a tocar na Benfica FM. É mística para os teus ouvidos.
1: Isso significa que o mais vale tarde está a chegar ao fim.
0: Oh.
1: Passou rápido hoje, não passou, Aurora?
0: Passou, por acaso sim.
1: Não sei se foi do fim de semana prolongado que acabámos por ter.
0: Mas sabes que nós ainda não falámos sobre isto hoje, mas quando há fim de semana prolongado, eu sinto sempre que devia ter uma semana prolongada de fim de semana. Que é, sim, eu hoje de manhã cheguei e eu assim, gosto de estar na rádio, porque eu amo fazer rádio, mas ao mesmo tempo ficava na boa.
1: Olha,
0: mais esta
1: engraçado.
0: Semana em casa.
1: Que engraçado, eu não, por acaso não vim com essa
0: não?
1: sensação, não, eu vim com a sensação de que passei segunda, percebes?
0: Sim.
1: E arranquei terça.
0: E estamos outra vez quase no fim de semana. E o Benfica volta a jogar no fim de semana.
1: Ai,
0: finalmente, já estava farta.
1: Também, podes
0: desta
1: crer.
0: Pausa.
1: Logo aqui em casa, carrega.
0: Bem, beijinhos, até amanhã, mais vale tarde, volta amanhã às 5 horas.
1: Amanhã.

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1: E agora comigo a Média Luz, o meu nome é Guiomar Costa Salema. Boa noite, boa terça-feira. Conta-me como é que foi esse feriado. Eu já tinha saudades tuas.
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George Michael a tocar na Benfica FM, é mística para os teus ouvidos. O meu nome é Guiomar Costa Salema, estás comigo à média luz. E já que estamos aqui a falar do George Michael, eu acho que é uma ótima altura para te relembrar desta grande música que faz hoje 39 anos.

0: I gotta have faith. Confessa lá que já te pus a dançar. É o Fate do George Michael. Foi lançada a 6 de outubro de 1987, eleita a canção do ano em 88. É só muito boa música aqui, não vamos ficar atentos. Olha como a que vem a seguir é o Homework do Sonho.
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0: muito bem-vindos aqui ao Museu Benfica Cosme da União. É um prazer receber-vos aqui.
1: O que é que se diz sobre esta expressão do Carrega Benfica?
0: De uma competição espanhola que é Ramón de Carranza. E, portanto, a forma como o troféu é para ser carregado e não levantado, porque tem umas pegas na parte inferior, teria de ser carregado por 6 jogadores. E pela forma como eles iam a carregar e pelo tamanho que ela tem, acredita-se que é daqui que vem a expressão do Carrega Benfica. Portanto, tinham que carregar este troféu, que é bastante grande.
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0: Da ideia, Shakira e o Burna Boy a tocar na Benfica FM, é mística para os teus ouvidos. O meu nome é Guiomar Costa Salema, estás comigo à média luz. Hoje que o Instagram faz 26 anos, a app foi lançada em 2010. Eu tenho ideia que em Portugal só começou a bater ali por volta de 2014. E portanto, eu quero ver qual foi a tua primeira publicação. Tira um screenshot, vai buscar ali, sei lá, aos arquivados, se tu ainda não a apagaste. Envia para o WhatsApp da Benfica FM, é o 93-1904-236, mas isso tu já sabes. E deixa-me ver, quero imenso ver as tuas fotografias com o filtro sépia, de coisas assim à toa. Eu tenho ideia que o Instagram antes era muito mais casual, hoje em dia já não, infelizmente. Acho que devíamos voltar a fazer um Instagram casual. E por falar em Instagram, eu tenho uma história um pouco caricata sobre a minha vida, uma fase assim um bocado maluca. Parecia quase um sonho daqueles que nós temos quando estamos com febre e, portanto, são todos meio estranhos. Basicamente, eu instalei o Instagram às escondidas da minha mãe quando tinha à volta de 12 anos. Criei uma conta que se chamava queijo_creme e não sei porquê aquela conta ficou viral. Eu cheguei a ter perto dos, não sei, 30 mil seguidores. Acho que virei assim quase uma microcelebridade com 12 anos. Foi uma coisa tão parva. Eu tinha páginas de fãs, tinha isso. E não fazia o mínimo sentido porque eu publicava as coisas mais random, mais à toa. Fazia updates constantes do meu dia e por alguma razão ou por outra aquilo bateu imenso e a minha mãe obviamente descobriu, porque quando tens 30 mil seguidores no Instagram, qualquer pessoa sabe, e obrigou-me a apagar o Instagram e eu fiquei de castigo durante muito, muito tempo. A minha mãe ficou tão zangada comigo, e eu percebo, porque é muito perigoso. Eu tinha 12 anos, uma coisa do género, e ter 30 mil pessoas a olhar para mim e a seguir-me e a ver o que eu fazia, ainda por cima porque era uma inconsciência. Eu publicava updates do meu dia assim constantemente, era perigosíssimo. Felizmente não me aconteceu nada e olha, percebo muito bem a minha mãe ter ficado muito, muito, muito chateada comigo. Quero saber quais são as tuas histórias caricatas do Instagram, se tiveres, diz-me por favor, envia para o WhatsApp da Benfica FM. Vais ter que me obrigar a repetir, eu espero que não, mas vá, diz comigo, é 93-1904-236. Conta-me tudo, eu quero a tua companhia, tu já sabes, estou aqui sozinha à noite no estúdio. Já a seguir a tocar na Benfica FM, tens a Greater Vibe, é o meu
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0: Another Brick in the Wall, são os Pink Floyd a tocar na Benfica FM. É mística para os teus ouvidos. O meu nome é Guiomar Costa Salema, estás comigo à média luz. Boa noite, boa terça-feira. Bora tocar na tua rádio, tens amor sem pressa. É o David Fonseca.
1: Conta.

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1: 10 da noite, estas horas, quem te faz companhia sou eu. O meu nome é Guiomar Costa Salema. Estamos só os dois à média luz. Boa noite, boa terça-feira.
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0: Duran Duran a tocar na Benfica FM, é mística para os teus ouvidos. O meu nome é Guilmar Costa Salema, estás comigo à média luz. Hoje que temos um aniversário muito, muito especial cá no Benfica. É o Pizzi. O Pizzi faz hoje 37 anos. Ele jogou 9 épocas pelo nosso clube. As últimas 7 ele foi o nosso capitão. Um grande jogador de uma enorme garra. Esteve cá de 2014 até 2023. Portanto, tu lembras-te dele de certeza. Aliás, é difícil esquecermos de alguns dos jogos dele. Ele foi um espetáculo. Espetacular foi também poder falar com ele hoje. Hoje, a Miriam Gonçalves e o Francisco Garcia estiveram à conversa com o Pizzi na luz do dia e foi um bocadinho assim.
1: E agora temos uma chamada muito importante para fazer. Pizzi!
2: Luís Miguel,
3: parabéns.
2: Bom dia!
3: Bom dia, obrigado.
1: Tu nasceste em Bragança e chamam-te Pizzi desde pequenino, pelo que eu entendi, porque andavas com uma camisola do jogador do Juan António Pizzi. Mas quando eu era gaiata, os miúdos lá ao pé de mim andavam mais com a camisola do Figo, do Rui Costa. Porquê é que tu andavas com a camisola do Pizzi?
3: Então, aquilo foi uma oferta de uns amigos meus, por isso, ou seja, não foi uma escolha minha, foi uma oferta de uns amigos meus e pronto, eu quando eu jogava a bola com os meus amigos no bairro, quando marcava golos, esse tal Pizzi também marcava golos, e nessa altura começaram a dizer, vá, tu és mesmo parecido ao Pizzi, tu és o Pizzi, e ficou Pizzi até hoje e acho que é um nome bonito para futebolista, porque se calhar Luís Fernandes não teria o mesmo impacto do que tem Pizzi, como é.
2: Mas estás também no top de jogadores com mais jogos de avançados, com mais jogos pelo Sport Lisboa e Benfica, foram 392, e também com muitos jogos aqui em casa. Aliás, nós fizemos a nossa Liga do Extremamente Benfiquista precisamente sobre isso, porque foram 178. Qual é a sensação de, ainda tão jovem, mas teres assim este legado, e para mais aqui com o Benfica, não é?
3: Sim, sem dúvida que para mim e para todas as pessoas que estão à minha volta é um orgulho enorme. Acho que representar o Benfica para qualquer jogador é sem dúvida um dos momentos mais altos da carreira, e para mim foi o sítio onde eu fui mais feliz, onde desfrutei mais, onde pude mandar cá para fora todo o meu futebol. E lá está, esses números, esses golos, as assistências, os jogos, acho que são a consequência disso. Estava em casa, sentia-me em casa muito feliz, por isso, sem dúvida alguma que esses anos no Benfica foram os mais felizes da minha vida enquanto futebolista.
0: Muitos parabéns, Pizzi. Tu já sabes, para não perderes momentos como este, tens que estar ligado à Benfica FM. A qualquer momento nós podemos fazer assim uma chamada extraordinária ou até, quem sabe, uma vinda ao estúdio.

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Como é fraco o coração, Elisa e Tiago Nogueira a tocar na Benfica FM, em mística para os teus ouvidos. O meu nome é Guiomar Costa Salema, estás comigo à média luz. Boa noite, boa terça-feira. Eu sei que a vontade é zero depois de voltar de um fim de semana prolongado, mas nós conseguimos. Agora a tocar tens o Bruno Mars.

0: Vita Bela Kay a tocar na Benfica FM, é mística para os teus ouvidos. O meu nome é Guiomar Costa Salema, estás comigo à média luz. E recebi aqui uma mensagem no nosso WhatsApp a dizer o seguinte: vocês passam muita música recente, eu quero uma música mais antiga, algo como o Queen, por exemplo. Olha, João Paulo, os teus desejos são as minhas ordens. E esta nem fui eu que a escolhi, foi ele.
1: Esta é a música da minha vida.
2: Aqui Javier Saviola, me gustaría escuchar We Will Rock You de Queen. Um abraço grande. Maria!

0: We Will Rock You dos Queen é a música da vida do Javier Saviola. Já a seguir a tocar na Benfica FM tens Look What You've Done, é o Richie Campbell.
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Thousand Years é Christina Perry a tocar na Benfica FM. É mística para os teus ouvidos. O meu nome é Guilmar Costa Salema. Estás comigo à meia luz. Agora tens os Calema, Chuva de Amor.

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2: Boa noite e por aqui continuas comigo. O meu nome é Guilmar Costa Salema. Estamos só os dois à média luz.
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0: Para terminar o dia. I Will Always Love You é Whitney Houston a tocar na Benfica FM, na mística para os teus ouvidos. Um dia termina e o que vale é que outro começa. E começa sempre com a luz do dia.
1: Sabes que a mim estas semanas... Olá! Estas semanas atrapalham muito. Isto fui eu a dizer.
2: Atrapalham.

0: Tomás, apareceu aqui o nosso tanque.
1: Olá,
0: Tomás.
1: O Tomás, que é o nosso sonoplasta.
0: Não.
1: Que engraçado. E hoje, na altura, não vivíamos na caça ao like. Portanto, os poucos likes deixavam-me contente.
0: Olha, a chuvada de sábado lavou-me o carro. Portanto, muito obrigada. Poupou-me uns trocos, não é? Um trabalho.
1: E aspirou,
0: que...
1: ou não?
0: 16 anos.
1: É muito giro olhar para trás, ver olha, o que fizemos.
0: Olha, isso também pode ser um bocado assustador. Ver o que fizemos e isso agora sou um bocado ameaça. E para ganhar, temos o Ricardo. Olá, bom dia, Ricardo.
2: Olá, bom dia.
1: Vamos lá.
0: Então vamos começar a colocar o relógio a contar.
1: O tema é fruta.
0: Cor de laranja.
2: Cor de laranja, laranja.
1: Outono.
2: Outono
0: é assim mole. É mole. É mole assim.
2: Como é que se chama aquilo? Diospiro?
1: Diospiro, boa, boa, Ricardo!
0: E gostas?
1: Olha, não chegava lá.
0: Não chegavas lá.
1: E estão a jantar, não é? Basicamente eles estão.
0: E queridinha da Argentina! Estou assim com um bocadinho de inveja. Ciumzinho. Só que a gente diz que é boa de lá.
1: Está a ficar crescido.
0: Está a ficar muito crescido. Eu
1: agora, olha, já tem idade para ter redes sociais e Instagram. Já.
0: Agora temos uma chamada muito importante para fazer. Pizzi!
1: Luís Miguel,
0: parabéns.
1: Bom dia!
3: Bom dia, obrigado!
0: Bom dia! Olha, vou já começar por isto. Alguém te chama Luís Miguel, Pizzi?
3: Não, chama-me Luís Miguel. Luís chama-me a minha mulher.
0: Sim.
3: E os meus pais e a minha família. Luís Miguel é quando alguém está chateado comigo. Ou às vezes a minha mulher ou os meus pais, por isso.
0: Tão giro, parabéns.
1: O que deve acontecer muito poucas vezes contigo.
0: Também acho.
4: 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Olha, é melhor do que café para aguentar amanhã. Já a seguir a tocar na Benfica FM, tens Hold Me in the Dark, é o Miles Smith.
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Bittersweet Symphony, sons da Verve a tocar na Benfica FM, é mística para os teus ouvidos. O meu nome é Guilmar Costa Salema e uma música assim calminha como esta só pode significar uma coisa. Significa que o Média Luz hoje fica por aqui. Amanhã mais, amanhã estamos juntos a partir das 9 da noite. Boa noite, até amanhã. Bem.

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